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1: Dois nomes bastante conhecidos no futebol mundial, o ex-lateral esquerdo Roberto Carlos e o ex-atacante Ronaldo Fenômeno, estão participando da compra de um clube da terceira divisão do futebol brasileiro. É a Inter de Limeira. Quem revelou isso foi Roberto Carlos,

0: Em uma entrevista nas redes sociais, o ex-lateral esquerdo admitiu que Roberto Carlos e Ronaldo fazem parte do grupo que está adquirindo a SAF da Inter de Limeira, equipe que está liderando a Série C do Brasileirão. O projeto prevê um investimento de R$ 454 milhões nos próximos 10 anos da Inter de Limeira, com foco em levar a equipe do interior de São Paulo à primeira divisão do futebol brasileiro. 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

0: vai cantar bonito assim lá longe. Zezé de Camargo e Luciano.
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4: Olá, muito bom dia, são 4:03, alô Goiás, alô, alô Brasil, 4:03, estamos chegando na sua manhã gostosa de sexta-feira.
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4: Olá, muito bom dia minha gente querida, bom dia minha gente guerreira, são 4:03, de olho no calendário, nem precisa dizer, né? Que sextou, chegou a tão esperada sexta-feira, é o pré-final de semana. Hoje é 24 de julho de 2026, por aqui, seu bom e velho amigo, amigo dos amigos, Cadu Alves, feliz da vida, contente numa boa, por estarmos juntos em mais uma edição do nosso Café com Leite, aqui na tão gloriosa Serra Dourada. É a rádio mais gostosa do seu rádio, é a queridona do estado de Goiás, né? É a potência que mais cresce no Brasil. Hora de agora até às 8 da manhã, você é o nosso convidado todo especial para festar, para participar do nosso programa. É o melhor da música sertaneja, desfilando no seu rádio, no seu novo dia. E você interagindo, claro, como sempre, através do nosso WhatsApp, que está na sua disposição a partir de agora. Acionando aí o nosso WhatsApp, 98480-8453, para você mandar o seu bom dia especial, o seu bom dia gostoso, o seu alô, o seu recadinho, enfim, para você estar juntinho, coladinho, pertinho da gente, nessa manhã mais do que especial. E é só para começar o programa, João Paulo e Daniel Poeira da Estrada. Olha a hora, são 4:05, que tenhamos uma sexta-feira maravilhosa, especial, produtiva e abençoadíssima. 4:05, Brasil!

0: E a moda bonita do Zezé de Camargo e Luciano, Serafim e seus filhos, aqui no programa Café com Leite da nossa Serra Dourada. Teve também Rick Renner, Tião Carreiro e Paginho e Leandro Leonardo, Aconchego. São 4h33 para você, meu amigo, para você, minha amiga, que tá no sítio, na chácara, na fazenda, na estrada, nos postos de gasolina, aonde quer que esteja, com quem estiver, o nosso abraço, o nosso muitíssimo obrigado pelo rádio ligado. São 4h34, bora dar uma espiadinha aqui no nosso WhatsApp. Você também pode participar e interagir aqui da programação da Serra Dourada através do nosso WhatsApp 62984808453. Esse é o nosso WhatsApp para você participar, para você ficar pertinho da Serra Dourada. Deixa eu mandar bom dia, bom dia, bom dia, bom dia para quem? Para Ana Maria em Caiapônia. Bom dia, Ana Maria. Aí o Si Cândida em São Miguel do Araguaia. Joicilene Moraes em São Miguel. Tem também o nosso amigo querido aqui, ó, Valdivino, lá em Campo Alegre. Fala comigo, Valdivino, bom dia.
1: Bom dia, Cadu Alves. Bom dia, ouvindo a Serra Dourada. Sexta-feira abençoada para todo mundo, né? Valdivino.
0: Aquele abraço, Valdivino. Tamo junto, querido. Jorge Tavares também com rádio ligado aqui no programa Café com Leite, lá em São Bartolomeu. Bom dia, Jorge. Gente fina tá aí, ó.
2: Bom dia, meu amigo Cadu Alves. Bom dia para todos, companheiros da madrugada Café com Leite da Serra Dourada, com o nosso amigo Cadu Alves. Um bom dia para Antônio Marques, Campo Alegre, Goiás. Tenha todos um bom dia de 0 a 100 para não esquecer de ninguém. Aqui é o Jorge Tavares, do Bartolomeu.
0: É isso aí, Jorge. Vamos que vamos, querida. Sexta-feira está apenas começando. Bom dia para a Edivânia Moura. Bom dia, Edivânia.
3: Bom dia, minha amiga. Aqui é a Baixinha, se tu lava, se tu passei. Manda um abraço a todos, a mãe para trabalhar na UBSA. Manda um alô para o Renato Caçambeiro. E para todos os ouvintes do seu programa. Deus abençoe que todos tenham uma sexta-feira abençoada por Deus. Tchau, obrigado.
0: É isso aí, Edivânia. Faço das suas palavras as minhas. Que seja uma sexta-feira abençoada, produtiva e especial, não é verdade? Uma sexta-feira de muita alegria. Meu amigo Gilson também acompanhando a gente. Já deixou o recado dele aqui, ó.
4: Bom dia, Cadu. Bom dia, meu amigo. Como é que tá as coisas aí? Um abraço aí para todos os ouvintes. Manda um abraço pro Zóio da Tempera aqui no Lunabel 3A, viu? Um abraço, gente boa. Gil Sandrade, daqui do Novo Gama, Lunabel 3A. Um ótimo madrugada aí pra nós. Um abraço.
0: É isso aí, Gilson. Forte abraço pra você, amigo. Uma sexta-feira abençoada. E o fim de semana tá chegando aí, né, Gilson? Alô, Zé Carlos Bittencourt em Brumado. Sabe aonde? Na Bahia, meu amigo. Um abraço aí pro Zé Carlos Bittencourt, lá em Brumado, Bahia. Júlio César, na cidade de Itarumã. Como é que você tá, Júlio César? Tião de Lusiânia, meu nobre amigo, fala comigo.
5: Bom dia, Cadu. Aqui é Tião Lusiânia. Bom dia, os ouvintes Serra Dourada. Que tenha uma sexta-feira iluminada pra todo mundo. Tchau, obrigado.
0: É isso aí, Tião. Seja sempre bem-vindo à nossa programação. E agora tem ela, com aquela simpatia de sempre, Lúcia, da cidade de Porangatu.
6: Bom dia, Cadu. Bom dia para você e para todos os ouvintes. Um bom dia para o Valdene, Maria Magda, Naide Carvalho, Tom Xangai, Renatinho Caçambeiro, Orgênio São Miguel, Coelho e a Coelha, Zé Bonitinho, Joaquim Portela, Goiânia, Rei do Laço, Peixinho e Adnei. E para todos vaqueiros e para todos garinas, possamos ter excelente e abençoada sexta-feira. Fique todos com Deus na presença de nosso Senhor. Toca para nós aí, com Leonardo Zé Rico, ninguém é de ninguém. Sua agenda rebiscada tem que ser aberta, viu? Fique com Deus.
0: Valeu, Lúcia. Vamos colocar essa aqui, viu? Milionário José Rico, ninguém é de ninguém. E essa é a verdade, né? Ninguém é de ninguém mesmo. Abraço para Vanusa, em Paraona. Aquele abraço, Vanusa. Ela manda beijos e abraços aí pro esposo Antônio, Antônio César, Roberto Santos, em Lusiane. Aquele abraço, querido. Joaquim Ferreira. Joaquim Ferreira, como é que você tá?
7: Bom dia, meu amigo Luiz Carlos Cadu. Essa música que você passou aí, Só Capilão, é, lambei do meu tempo. Eu já fiz isso, sou carroso no pilão, assim, eu já fiz isso. Sou dos anos 60, né? E aí, como é que

0: Tudo bom? Eu tô bom, graças a Deus.
1: Coisa boa, Joaquim.
0: Aí lembro do tempo do antigo, sabe? Tchau, obrigado. Fica com Deus, meu
1: Essa
0: irmão.
1: Aí é do baú da saudade, né, Joaquim? É o amigo que tem muita experiência, né, Joaquim Ferreira? É gente finíssima. É amigo da gente, é amigo da agenda. Alô, Maria Marques. Bom dia, Maria Marques.
2: Bom dia, meu amigo. Uma boa sexta-feira abençoada pra você, sua família, o Coi mais a esposa, Zé Bonitinho, Carequinha, o Peixinho, Renato.
1: Valeu, Maria Marques. Uma excelente sexta-feira. O galo canta. E a hora chega. São 4h38. É Zico e Zeca. 4h38, Brasil.

Tá aí a verdadeira música sertaneja, Zico e Zeca, e o Mineiro não faz feio. Agora 4:42, 4:42. 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

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Então fique esperto aí, amigo. Quem avisa, amigo é. São 4h42. Tá na hora da gente abrir a agenda rabiscada aqui, né, Lúcia? Hã? Ela disse que a agenda rabiscada tá fechada. Então vamos abrir ela assim, ó. Porque ninguém é de ninguém. Milionário José Rico, são 4h44, Brasil. É um novo dia. É uma nova e maravilhosa sexta-feira. 4h44.

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0: Ah, tá aí, a música do Rolando Boldrin, Casinha de Palha, aqui no programa Café com Leite, a hora certinha, são 4h55. Bom dia, bom dia, bom dia com alegria, que seja uma sexta-feira especial aí na sua vida. São 4h55 e até logo mais às 8 da manhã, a gente segue aqui, ó, nessa manhã topíssima de linha, diferenciada, abençoada, com o melhor da música sertaneja aí no seu rádio.
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0: Rio Negro e Solimões, Vida de Cão, olha a hora, são 4h56. Não perca o compromisso, 4h56, Brasil.

0: Rio Negro e Solimões, Vida de Cão, aqui no programa Café com Leite. Teve também Rolando Bodrim, Silveira e Barrinha e Tonico e Tinoco, Rei dos Pampas. Olha, mandar um grande abraço aqui pro nosso amigo Adriano, em Aparecida de Goiânia. Tá lá ouvindo o nosso programa pelo nosso aplicativo, né? Descobriu aí a Serra Dourada, agora é só Serra Dourada. E ninguém mexe lá no celular dele, né, Adriano? Abraço pra Helena, que tá em Rio Verde, ouvindo o nosso programa. Beijo pra você aí, Helena. Nosso amigo João da Cobra, de Bela Vista de Goiás, mas está em Portugal matando saudades da família. Em breve retorna, né? A Bela Vista maravilhosa. Valeu, João da Cobra, o pescador que não é mentiroso. O intervalo e eu volto já. Enquanto isso, continue participando através do nosso WhatsApp 984808453. E fica ligado, já já tem um toque do celular, hein? 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
0: Muito bem, estamos de volta. 5 e 1.

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0: É o Galo cantando e os recadinhos chegando aqui no programa Café com Leite. Você pode participar através do nosso WhatsApp. Mande o seu beijo, seu abraço, seu bom dia. Fica à vontade, use e abuse, literalmente, senta o dedo. Você é o nosso convidado especial para festar com a gente aqui no programa. É o nosso 62-984-80-8453. Bom dia para o João Cambreia e Cristalina. Aquele abraço, João Cambreia. DJ Felipe na cidade de Itapaci. Abraço aqui para o amigo querido Zé Alberto Caçambeiro, tá na estrada, lá de Ituiutaba, Minas Gerais. Aquele abraço, querido Zé Alberto, gente finíssima. Para todos aí da Fazenda Buriti 2,

0: né? Município de Ipiaçu, em especial pro amigo Ricardo Vandeir José em Crixás, tá ligado no nosso programa. Bom dia, Vandeir, fala comigo, garoto.
1: Bom dia, Cadu, bom dia para todos os companheiros nossos aí de todas as madrugadas aí. Um abraço de bom dia do Vandeir do Milho Verde, Marcelo de Nova Iguaçu, Valdênio, Tom em Xangai, São Miguel do Araguaia, Peixinho de Itapaci, Renatinho Caçambeiro, Zé Bonitinho, uma turma grande aí ouvindo Café com Leite aí. E nós estamos aqui, cidade de Crixás, no Milho Verde, Pamonharia Caipira. Toca pra nós aí com Belmonte Amaraí, desde que te vi. Tamo junto, irmão.
0: Valeu, Vandeir, um forte abraço, querido. Vamos colocar aqui na nossa agenda rabiscada essa aí do Belmonte Amaraí, desde que te vi. Abraço pro amigo aqui, ó, Chiquinho, lá em São Miguel, ele que não perde nenhuma edição do nosso programa, não é isso, Chiquinho?
2: Eita, programa mais animado e temperado do Brasil. Bom dia pra você, meu brother, e para o Jair, no sítio Cico. Belua, e o Aldoni Cade Guarabara, Hilton do Moto Táxi, Messias do Moto Táxi, Eduardo Camille, Antero e Itel no Malta Solar. Paula na rodoviária aí, Roberto da Casa de Carmo Martins, Guaiani, Rei do Laço e Dinei. E valeu, valeu. E Dona Dalva também na Rua 17.
0: Valeu, Chiquinho. Forte abraço, amigo. Alô, Luiz Carlos Cristalina. Também ligadinho no nosso programa, não é isso, Luiz?
3: Bom dia, Cadu. Tudo bem? Tranquilo, graças a Deus, na fé de Deus. E aí, meu jovem, manda um abraço pra você e pra todo mundo da Casa Branca e daqui de Cristalina também. Luiz Carlos Serraneiro.
0: Valeu, Luizão, forte abraço. Um abraço pro amigo Zelão de Itapaci e o amigo José Antônio Palmeirense. Roberto Santos em Lusiânia, grande amigo querido Roberto Santos, lá no bairro Rosário, em Lusiânia. Israel Soares está em Londres, não é isso, Israel? Tá mandando aí aquele abraço todo especial para todos que estão ouvindo a programação Serra Dourada. Aquele abraço, Israel, tudo de bom, sexta-feira maravilhosa para você aí, amigo. Edson Oliveira em Cristalina, aquele abraço, Edson. Zé Inácio, em Mauá, tá ouvindo aí o nosso programa, aquele abraço. Mari em Cristalina, bom dia, Cadu, ótima sexta-feira, muitas bênçãos para todos aí da Serra Dourada. Querido amigo Cadu, quero mandar um abraço especial para todos no PA Maracá, né? Pessoal que tá ouvindo o nosso programa lá no PA Maracá, em especial para Nilva Baixim, Osmar, pro Edson Oliveira, porteiro lá da Coacris, e a todos nós da Serra Dourada. Valeu, Mari, forte abraço, querida, uma abençoadíssima sexta-feira. E Dalícia, professora Dalícia também tá aqui de butuca, né? Professora Dalícia, tá de tocaia lá no Oriente, só acompanhando e espiando as modas boas. Super beijo pra você aí, Dalícia. Elson Paixão em Cristalina, aquele abraço, Elson. Leomar Pires no Distrito Federal, Claudiron, meu amigo querido, Claudiron em Goianésia, e também Dinê, lá em São Miguel do Araguaia. Bom dia!
4: Oi, bom dia, mando um alô pro Goianinho, pro Chiquinho, pro Maria Marques, Lúcia de Porongatu, Jair da Araguaína, Redão Chapa, todos que estão ouvindo a rádio.
0: Valeu, querida, tamo junto sempre. Alô, família do programa Café com Leite, ó, para tudo aí, para. Ele tá ouvindo a gente, ó, amigo querido, guerreiro, Ailton Moto Táxi lá em São Miguel. Aquele abraço, Ailton, você gosta, né, danado? Olha a hora, são 5:06, é trio da vitória, dois destinos. Não perca o compromisso, meu amigo e minha amiga. São 5:06, tá na hora, tá na hora.

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1: Acabou que chegou em casa, deitou no sofá, ligou a televisão e começou a gritar com a mulher lá na cozinha. Ah. Mulher, traz um tiragosto pra mim antes que comece. Ela falou, gente, vai começar o quê, gente? Mulher, traz uma cerveja pra mim antes que comece. Eu falei, gente, mas o que vai começar que esse marido não fala? Mulher, traz um cafezinho. Fala, marido, pode parar. Que bagunça é essa, pau? Você chega aqui todo dia, deita no sofá, é desse jeito, é a mesma coisa. É, não sei o quê, tá. Falou, pronto, já começou.
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Daí a Boda Boa de Cascatinha e Ana, Flor do Cafezal, aqui no programa Café com Leite. Agora são 5 horas e 32 minutos. Hora certa, hora boa, 5 e 32. 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

0: 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Agora 5 horas e 33 minutos e o primeiro toque do celular acontece agora. 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
0: Tá aí o primeiro toque do celular nessa manhã gostosa, nessa manhã abençoada de sexta-feira. Agora 5h34, deixa eu mandar bom dia pra Jane em São Simão. Bom dia, bom dia, bom dia, amiga querida Jane. Aparecida tá em Chaveslândia ouvindo o nosso programa. Raimundo em São Miguel. Nosso amigo Wilson lá em Unaí. Alô, alô, Wilson. Fala comigo, querido.
2: Bom dia, Cadu. Bom dia, bom dia. Que é o Wilson Baiano aqui da Fazenda Taquaril, aqui o Unaí, Minas Gerais. Passou a moda boa pra nós aí, tô ligadinho aqui 24 horas aqui no seu programa Café com Leite. Bom dia, bom dia.
0: Aquele abraço, Wilson. Tamo junto, querido. Uma sexta-feira abençoada pra você e toda a família. Alô, Odário, em São Miguel. Diga lá, Odário.
3: Bom dia, aqui é o Odário Cabeça Branca da Vila Martins, São Miguel do Araguaia. Estou saindo, arruma por um gatu. Vou levar você na minha companhia e Deus também. Amém, nós todos. Pois é, eu estou aqui arrumando aqui para mim. Um bom dia a todos os ouvintes da Rádio Serra Dourada e da Vila Martins em São Miguel. Principalmente setor de viagem para minha avó da minha filha que vai em Porongatu, mas eu buscar minha filha lá, se Deus quiser. E tudo vai dar certo. Aí, gente, que Deus abençoe nós e vocês aí da rádio. Muito obrigado, que Deus te abençoe e te proteja. Amém, nós todos.
0: Já deu certo, né, Odário? Já deu certo, amigo, porque é Deus no comando sempre, abençoando a sua viagem, né? Ida e volta, que você vá com Deus e que você faça aí o retorno com Deus também. Vai dar tudo certo, querido. Tamo junto, sempre. Obrigado aí pela carona, é um prazer também estar aí, ó, com você nessa manhã gostosa e abençoada de sexta-feira. Edson, na cidade de Unaí, também acompanhando a gente. Valeu, Edson. Alô, Léo, Fazenda Jatobá. Tá aqui o nosso amigo Léo.
4: Bom dia, Cadu Alves. É o Léo aqui de novo. Manda um alô pra todos nós aqui na Fazenda Jatobá. Pra mim, passinho de Puatu. E pro Thiago lá na Fazenda Delgado. Nós tá na lida, valeu, obrigado.
0: Valeu, Léo, tudo de bom, amigo. Alô, José Rodrigues, tá no Barra do Mendes, na Bahia. Tá pedindo aqui moda boa de Chico Rei Paraná. Bora anotar aqui na nossa agenda rabiscada aqui, né, Zé Rodrigues? Alô, Marcinha, Marcinha Pinheiro, em Cristalina. Bom dia, amigo. Abençoada sexta-feira para todos nós. Diretamente de São Paulo, cidade Aparecida do Norte. Abraços para os amigos Antônio Marques, primo, professor Marcos, Antônio Xangai, professor Leone, Mari, Renatinho Caçambeiro e os demais que estão na escuta. É a Marcinha Pinheiro, né? Tá em São Paulo, cidade Aparecida do Norte. O que você tá fazendo aí, Marcinha? Fala no PV pra gente, fala. Marcinha, gente fina, gente boníssima. Miltinho em Minas Sul. Alô, alô, Miltinho. Fala comigo, garoto.
5: Bom dia, bom dia. Manda um alô pra nós aqui em Minas Sul, Goiás. Miltinho. Um abraço aí a todos os colegas aí da São Mineração Associada, pessoal do MIN aqui da Manutenção Elétrica, os colegas de trabalho aí. E a todos os ouvintes aí também. Pra você aí, Pimentinha. Que Deus continue sempre nos abençoando aí.
0: Valeu, amigo Miltinho, em Minas Sul. Aquele abraço, querido. Alô, Renatinho Caçambeiro, em Cristalina. Bom dia, Renatinho.
6: Bom dia, Cadu, Zé Mário.

0: da Serra Dourada, Renadinho da Sambeiro, daquele modelo, está lá de bom. Sexta-feira abençoada a todo mundo aí. Bora, Tom Xangai, Valdene, Coelho, Maria Marques, Lúcia Soninha, Marcia Pinheiro, Paola, tá bom, Mari, Baixinha, Soninha, Valéria, Peixinho, Valdeir, Rei do Ilho, tá bom, Joaquim Portela, Zé Bonitinho, Carequinha, Joaquim, meu brother, tá bom. Galera imensa aí, tá na escuta, Queiroz. Boa sexta-feira, todo mundo. Tchau, obrigado.
1: Valeu, Renatinho. Sexta-feira abençoada pra você também, amigo querido. Tem também a Renata, na cidade de Caldas Novas. Tá aqui com a gente acompanhando a nossa programação, né, Renatinha? Aliás, é aniversário dela hoje, ó. Sexta-feira maravilhosa. A nossa amiga Renatinha, aniversariando, apagando as velhinhas. Renata, muita paz, sorte, saúde, sucesso, felicidade, bênçãos e mais bênçãos aí na sua vida sempre. Simão, em Caiapônia, aquele abraço, querido. A Maria Lúcia, em Cristalina, tá lá firme e forte, né? Tá lá firme e forte em Cristalina. Tá mandando aquele beijo especial pro esposo Vicente, que já tá na tirada do leite, no sítio Santa Rita, no PA 3 Barras, em Cristalina. Valdinei, na cidade de São Simão, aquele abraço, Dinei. É o Dinei da Coca-Cola em São Simão. Abraço aí pra todos, né, do senhor Antônio, lá da 44. Diamante Negro, cantor em Cristalina, também ouvindo o nosso programa. E o Carequinha, do Boteco, Teco Teco, na cidade de Itapaci. Alô, Carequinha! Fala comigo, garoto!
2: Bom dia, meu amigo Cadu. Aqui quem fala é o Carequinha do Boteco, hein? O rei da cocada. Tudo bom, meu amigo? Manda um alô especial para minha esposa, para o Peixinho, Maria Marques, Renati Caçambeira, Edilson Queiroz, a Maria, o Zé Costa da Fátia da Meia, a tia Alice Tidivaldo, lá da beira do Rio Araguaia, Antônio Pedro do setor aeroporto. E se puder, manda um modão chonado do Amado Batista. Tchau, obrigado.
1: Tá aí o alô, regadinho do amigo querido Carequinha, lá da cidade de Itapaci. Alô, Hudson, em Santa Maria, no Distrito Federal. Tá mandando aquele forte abraço aí pro pai dele, né? Que tá na chácara, na cidade de Lusiânia. Quem mais? Nosso amigo Dirley, acompanhando o nosso programa. Bom dia, Dirley.
3: Pimentinha, bom dia, bom.
1: Abraço também pro Paulo Henrique, na cidade de Itapaci. Aquele abraço, Paulo Henrique. Paulo Henrique Rezende, tá lá na tirada do leite, na fazenda Cotovelo, mandando aquele abraço especial e aquele beijo especial, né? Pra esposa Thalita Mariano e pra filha Júlia Rafaela. Por que não? Claro que sim, né, Paulo? Desejando aí uma sexta-feira mega abençoada, família bonita e abençoadíssima do amigo querido Paulo Henrique. Agora 5h41 e o programa mais gostoso do Brasil segue.
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1: Até às 8 da manhã, estamos aqui, firme e forte. São 5h41, Brasil.

E a vez é dele, do grandalhão da música sertaneja. Esse aí é o Sérgio Reis, o Serjão. Palavras de amor, agora 5h51. Daqui a pouquinho teremos a nossa reflexão da manhã, que está simplesmente maravilhosa. Está especial. Já já a gente confere.

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1: E olha a hora, são 5h56, Brasil, hora certinha, 5h56.

0: Então come logo. Taíde Alexandre, aqui no programa Café com Leite. Essa moda é boa, né? Teve também Belmonte Amaraí, Sérgio Reis e Craveiro e Cravinho. Se ter amor fosse crime. Agora 6 horas em ponto, um breve intervalo e eu volto já. E na volta teremos a nossa reflexão da manhã.
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E é mais um dia que nasce em nossas vidas. É mais uma oportunidade que temos, é mais uma oportunidade que estamos recebendo do nosso Criador. Hoje é sexta-feira, meus amigos. A sexta-feira chegou. E com ela, uma pergunta que vale mais do que qualquer resposta. O que essa semana ensinou a você? Talvez você tenha vencido batalhas que ninguém viu. Talvez tenha chorado em silêncio, carregado preocupações no peito ou pensando em desistir. Mas você chegou até aqui. E isso já é um sinal da força que existe dentro de você. A vida não mede as pessoas pela quantidade de vezes que elas caem, mas pela coragem de se levantarem mais uma vez. Cada dificuldade enfrentada é uma oportunidade de crescer, amadurecer e descobrir que somos mais fortes do que imaginávamos. Não permita que um dia ruim faça você acreditar que sua história terminou. Jamais permita isso. As maiores vitórias costumam nascer depois das maiores lutas. O amanhã sempre reserva uma nova chance para quem não perde a esperança. Antes de encerrar essa semana, faça um exercício simples. Perdoe, agradeça e siga em frente. Liberte o coração do peso da mágoa. Valorize as pequenas conquistas. E não deixe que o medo roube os sonhos que Deus colocou em sua vida. Que esta sexta-feira seja mais do que o início do fim de semana. Que seja o começo de uma nova atitude, de uma nova esperança e de uma nova confiança de que dias melhores sempre chegam para aqueles que continuam acreditando. Levante a cabeça, renove a fé, abra um sorriso, porque o melhor da sua história ainda está por ser escrito. Pense nisso e comece bem a sua sexta-feira.

Olha a hora, meus amigos, são 6:07, 6:07, tá na hora. Sim, bora, bora. Sexta-feira só começando, hein? Vai ser a melhor sexta-feira de nossas vidas, se Deus quiser e Ele quer. E até às 8:00.

0: Por aqui, feliz, feliz da vida, contente numa boa por estarmos juntos nesse programão maravilhoso, nesse programão gostoso, né? Esse programa é diferenciado, é o programa que acorda você, meu amigo e minha amiga, para mais um dia de fé, de esperança e perseverança. Nada de cara feia, nem tristeza, hein? É, sorriso estampado no rosto sempre, a vida vale a pena. Agora 6:09, deixa eu mandar bom dia pro professor Marcos em Cristalina. Aquele abraço, professor Marcos. Manda bom dia aí pros filhos Emanuel, Júlia e Laura. E tem mais gente aqui, ó. Só gente boa. Pros pais Tereza e Bartolomeu, pra prima Marcinha Pinheiro, os amigos Antônio Marques, Mário Zan, Maria Laura, Marcelão, Vascaíno, Diamante Negro. É o professor Marcos de Cristalina. Alessandra, Alessandra, como é que você tá, querida? Você tá boa? Como é que tá a expectativa aí pra sexta-feira e pro fim de semana, hein, Alessandra? Bom dia pra Alessandra, Edinaldo, Julie, Lucas, Gabriel e a toda a turma lá na Fazenda Cedro. Marcelene, na cidade de Itapaci. Cadu, manda bom dia pra gente aqui, ó, na Tirada do Leite. Estamos na Fazenda Água Fria. É a Marcelene e Nelson e os vizinhos que estão na Tirada do Leite. Então, um grande abraço para toda a vizinhança aí, né, Marcelene? Adriana em São Miguel também nos dando um rio carinho da audiência. É o Adriano e a esposa Natália lá na Fazenda Joema. Alô, Adriana. Alô, Natália. Aí na Fazenda Joema em São Miguel do Araguaia. Cadu, manda um alô aí pro Zé Maria lá na Fazenda Água Bonita, Araguaçu, Tocantins. Aquele abraço, Zé Maria. Wilson na cidade de Unaí. Aquele abraço, querido. Abraço também pro Guilherme Silva em São Miguel do Araguaia, acompanhando a gente. Kleber tá em São Simão também, ouvindo aí a nossa programação, coisa boa. Bruno Henrique, bom dia, Bruno Henrique. Tá, aonde é que o Bruno Henrique tá, minha gente? Ah, tá em Crixás, aquele abraço. Edival em Governador Valadares, em Minas Gerais. Aquele abraço, Edival Duarte. E o Boca de Lata. Você tá doido, Eric na cidade de Itapaci. Bom dia, amigo Eric.
1: Bom dia, meu amigo Cadu Alves. Aqui é o Bodinho do Mel da Fazenda Barro União, município de Itapaci. Mando um alô aí pro meu amigão Hélio, pro Barriga, pro Iró Soldado, pro meu cunhado Denis na Fazenda do Rafael, Volta Grande. E pra todos os ouvintes da madrugada. Falou, meu amigo!
0: Valeu, Eric! Tamo junto, meu amigo querido. Sexta-feira abençoada pra você aí. É o Eric da cidade de Itapaci. Ele gosta de falar assim, né, meu amigo? Alô, Valpone Ricardo em Nova Glória. Esse aqui é gente da gente, é gente da agenda. É o nosso nobre amigo. Diga lá, Valpone.
2: Bom dia, meu amigo Cadu Alves. Mais um final de semana abençoado a todos os ouvintes da Serra Dourada FM. Aqui é o Valpone Ricardo, Corpo São Domingos, município de Nova Glória. Estou mais um dia aqui em forma Tirada do Leite. Eu e meu parceiro Douglas Faria. Quero deixar meu abraço aqui a todos meus amigos e colegas aí da madrugada, que estão firme e forte na Tirada do Leite todos os dias aí, ligadinho no programa Café com Leite. Valeu, tchau, obrigado, com Deus, até mais, meu amigo.
0: Valeu, Valpone, tamo junto. Abraço também pra Neuza Taíde, ouvindo o nosso programa. Bom dia, Neuza. Maria de Fátima tá em São Miguel e tá participando da promoção Celular Novo. Já tem mais um toque do celular pra gente anotar, hein? A Mari em Cristalina, também acompanhando a gente. Cadu, manda um abraço carinhoso aí pra Marcinha Pinheiro e Renatinho Caçambeiro. Assinado, Mari de Cristalina. Isso aí, Mari. Forte abraço aí pra Marcinha Pinheiro, né? E o Renatinho Caçambeiro. Júlio César em Tarumã, aquele abraço. Chuchu em Lusiânia, também acompanhando o nosso programa. Tá mandando aquele bom dia pra todo o pessoal do Barreirão, Mandaguai, a Maneratuba, né? Lá na Lagoa Cedro Cruzeiro. Ótima sexta-feira pra todo mundo aí. A Suelaine tá na cidade de Itaguaçu. Tudo certo aí, Suelaine? Sexta-feira abençoada, amiga. Agora 6:13. É Mato Grosso e Matias. O nome do modão? Por quê? Por que será, hein? Por que que tem que ser assim? Só Deus sabe, né, amigo? Olha a hora, são 6:12.

Guilherme Santiago, eu brigo na rua, aqui no programa Café com Leite. Essa moda é top, essa moda é boa, essa moda tem a cara da sexta-feira, né? Só não pode brigar, meu amigo. Pra que isso? Nada disso. Tem que viver com alegria e alto astral e união, e que a sua sexta-feira seja abençoada. Teve também Leonardo e Mato Grosso e Matias. Por quê? Abraço pro Jadão em São Simão. Valeu, Jadão. Chuchu em Lusiânia. Chuchu de Lusiânia. Desejando aí uma sexta-feira especial pro Barreirão, né? Que tá ouvindo o nosso programa lá em Maniratuba. Muito bom dia aí pro amigo querido Chuchu em Lusiânia. Jorge em Crixás. Tá lá acompanhando o nosso programa, não é isso, Jorge? Bom dia, bom dia, bom dia.

0: Ô, Cadu, Cadu, Cadu, pensa, nós tá aqui já agarrado nesse trem. Meu Deus do céu! Ô, Cadu, manda um alô aí, ó. Um alôzão aí pra nós aí, ó. Márcio Gleiço, vagabundo safado, que só quer aproveitar da gente. E o Marcão. Marcão, Marcão, Marcão é o cara da hora. Beleza? Vai lá, vai lá, vai lá. Ajuda nós, Cadu!
1: Essa é a moçada.

0: Ninguém mesmo, né, Vera? 0 a 100, pra não esquecer ninguém. Bom dia pro Franci Mário e a esposa Nair, em São Simão. Tá aí, ó, família bonita, abençoada, do amigo querido Franci Mário e a Nair. Alô, Ana Tita, em Minas Sul. Bom dia, Ana Tita. Uma boa sexta-feira. Edilson Queiroz. Alô, alô, Edilson. Fala comigo, meu amigo.
1: Bom dia, Cadu Alves. Mandou um alô aqui pra nós, fazendo Barra União. A Jaqueline Queiroz, o Alberto Queiroz, o Maria Queiroz, toda a Mana Séria Zidoro, Crequinha, o Tec, a Tica Sambiro. Tá com um maldão pra nós aí, Milionários Zé Rico, longa estrada da vida.
0: Manda um abraço pra Maria José em São Simão. Bom dia, Maria José. Marcelão em Santa Maria, lá no Distrito Federal. Bom dia, Marcelão.
2: Bom dia, Cadu. Bom dia, Serra Dourada. Bom dia, Café com Leite. Marcelão Alves, Santa Maria. Tamo aqui ligado no seu programa. Preparando aqui para o trabalho, graças a Deus. Um dia abençoado aí para todos vocês da rádio, para todos os ouvintes. Preparando aqui para o trabalho, como eu falei. Já é sexta-feira, né? Entregar o maravilhoso, espetaculoso Suco da Confusão. Bom dia. E oferece uma música aí para nós. Ah, me coloca nas promoções aí. Eu mandei os horários aí. Tchau, obrigado.
0: 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Adeus, Ori de Leite em Montevidio, bom dia. Maria de Fátima em São Miguel, Juvenal Ferreira, São Miguel, ouvindo a gente. Max Gabriel Giovana e a Edna Lima. E o Geraldo, no sítio do vovô. Agora 6h26, Brasil.
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0: Jean Giovanni, de que planeta você veio? Olha a hora, são 6h26.

0: Tá aí, as gargantas de ouro do Brasil, o milionário José Rico, aqui na programação Serra Dourada. Eu, você e ela. Teve também Jean Giovanni e Guilherme Santiago. Eu brigo na rua. Olha a hora, são 6h31.
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1: Muito bem, estamos de volta. Agora 6h35. Claro que é bom ouvir.
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1: 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Olha, mandar um grande abraço pro amigo querido Juvenal Ferreira em São Miguel. Aquele abraço, Juvenal. Alô, Vanessa. Bom dia, Vanessa. Você tá boa, querida? Em Cacilândia. Pra turma boa, lá da MRKD, Instalações Antenas Digital, Zico e os amigos, né? Um forte abraço a todos aí, na cidade de Seara. É a turma da MRKD Instalações. Alô, Joair Caetano, lá em São Miguel. Fala comigo, Joair, bom dia. Como é que você tá, meu amigo?
2: Alô, Cadu, bom dia. É Joair da Araguarina. São Miguel do Araguaia, manda um modão pra mim aqui, Joair, e pra minha esposa Nelita, Tão em Xangai, Valdente, Chiquinho da Rua 17, Goianinho Rei do Laço, irmã de Ney, a todos de São Miguel, abraço, fica com Deus, viu? Tchau!
1: Aquele abraço, Joair! Uma sexta-feira abençoada, maravilhosa, especial pra você e toda a família! Bom dia pros meninos da Megawatt Serviços Elétricos, lá em Luiz Alves!

0: Nenê, engenheiro, eletricista, e também o Pedro, né? Pedro, eletricista, e a moçada boa aí, ó. Luiz Alves, hein, Luiz Alves? É a turma lá da Megawatt Serviços Elétricos, são os profissionais. Nenê, engenheiro, eletricista, e o Pedro, eletricista. Alô, alô, Diva Oliveira em posse, aquele abraço, querida. E ele? Cuida, cuida, cuida. Tô falando de quem? Do próprio Edmilson Carneiro, Novo Gama, meu nobre amigo. Alô, Edmilson, bom dia.
1: Bom dia, bom dia. Cuida, Cadu, Edmilson. Tô por cá curtindo Serra Brada, Cadu. Cuida, sextou, sextou, Cadu. Bora que vamos, moda boa na Serra Brada.
0: Aí, ó. Tá aí, ó, a prova de que a Serra Dourada é diferenciada, né, Edmilson? Hã? Sexta-feira tá aí, sextou, já chega o final de semana, o que que a gente tem que fazer? Tem que cuidar, né, Edmilson? Então cuida daí, que nós cuida de cá. Alô, Keila, em São Simão, bom dia, Keila.
2: Bom dia, Cadu, para você e para todos os seus ouvintes daqui de São Simão e região. Bom dia, Cadu. Que Deus te abençoa. Um ótimo dia. É a Keilinha de São Simão, Goiás.
0: Valeu, Keilinha de São Simão, Goiás. Um grande abraço pra você. Um beijo, uma sexta-feira abençoada, figura, né? Valeu, Keila. Vamos que vamos, é vida que segue. O dia tá apenas começando e tem muita coisa pra gente viver nessa sexta-feira aí, ó. Abraço pra quem? Pra ela, Cida Gomes, em Palmital de Minas. Quero abraço, Cida. Como é que você tá, querida? Uma sexta-feira mega abençoada pra você e pra toda a família. Sandra, em Lusiânia. Bom dia, bom dia, bom dia, Sandra. Cleusmar em Cristalina, também acompanhando o nosso programa, né? Cleusmar de Cristalina, tá lá firme e forte. Agora 6h41, já falamos demais, não já? Hã? Então, desconfia, Cadu, e toca moda. Então bora tocar moda, vamos de trio Parada Dura, distante dela. Quem ouve a Serra Dourada não perde a hora, são 6h41.

0: Tá aí, a moda boa, amigo do Duca e Dalvan, aqui no programa Café com Leite, agora 6h57. Amigo, como é que você tá, amigo? Como é que você tá, minha amiga? Olha, uma sexta-feira linda, uma sexta-feira cheia de alegria e energia positiva na sua vida.
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0: Alan Aladim, inimigo do peito, agora 6h58, Brasil. Bom dia, bom dia.

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1: E hora é hora, são 7:05. Acorda, meu povo, tá na hora, é sexta-feira, sextou, 7:05. Serra Dourada. Esse é o nosso programa, danado de bom. 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E eu tô por aqui, feliz da vida, contente numa boa, acreditando em dias melhores e torcendo para que tudo dê certo na sua vida nessa sexta-feira. Deixa eu agradecer o carinho da audiência e também mandar aquele abraço especial para Viviane na cidade de Itapaci. Bom dia, Viviane. Como é que tá a expectativa aí para sexta-feira e pro final de semana, hein, amiga? Nelita, em São Miguel. Bom dia, bom dia, bom dia, Nelita. Gorete tá em Cristalina, também acompanhando a gente, né, Gorete? Um abraço, amiga. Zé Carlos Bittencourt, em Brumado, Bahia. Mauri Cristalina, bom dia, aqui é Mauri de Cristalina, Fazenda Poço Fundo. Manda um abraço aí pro meu irmão Marcelo, na Fazenda Castelo, e pro meu pai, lá na Fazenda Campina Verde. Abraço para todos aí, aquele abraço, Mauri. Abraço também pro amigo Raimundo em São Miguel, aquele abraço, Raimundo. José Davi e Vânia Tavares em Cristalina, e ela tá que se inscreve aqui na promoção Celular Novo, tá querendo o Galaxy A37 aí, né, danada? Erisvânia, Ipiranga de Goiás, ouvindo o nosso programa, tá ligadinho aqui no nosso Café com Leite. Manda bom dia especial pro esposo José Carlos, que tá lá, ó, na tirada do leite, na chácara Estância Indiana. Bom dia para todos que estão aí acompanhando a programação Serra Dourada e também pessoal que tá ajudando, né, que tá lá no apoio, lá é o João Carlos e o Eric Christian. Abraço para vocês aí, alô, João Carlos, Eric Christian, Erisvânia e também o José Carlos em Ipiranga de Goiás, e a Sônia Mendes na cidade de Itapaci. Aquele abraço, Sônia. Olha a hora, são 7:08. Chitãozinho e Chororó, nascemos pra cantar. 7:08, Brasil.

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1: E para você não perder a hora, confira, 7h21. Quem ouve a Serra Dourada não perde a hora e nem o compromisso. São 7h21. Esse aí é o Miguel Carlos e o Amor Bandido.

E para matar saudades, tem Maurício e Mauri, Olhos dos Olhos, um clássico da música sertaneja que a sua Serra Dourada não esqueceu. 7h20.

E a moda apaixonada da dupla Darli e Darleno aqui no programa Café com Leite. Que saudade boa! Teve também Maurício e Mauri e Miguel Carlos, Amor Bandido. Agora são 7h28, 7h28. Atenção, atenção, atenção.

0: 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Agora 7:30, volto já.
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2: Olá, ótimo dia para você ligado com a gente. E como primeiro destaque esportivo desta sexta-feira, a gente lembra que a divisão de acesso do Campeonato Goiano, a segunda divisão estadual, começa amanhã com os jogos entre Tupi e Trindade em Jussara às 13:30 da tarde, Grêmio Anápolis e Morrinhos no Jonas Duarte às 4 da tarde. A competição terá ainda Bom Jesus e Goianésia, Mineiros e Goiânia, Crixás e Rio Verde nesta primeira rodada. Competição com equipes muito tradicionais, que vale acesso à elite do futebol goiano e conta com nomes bem conhecidos, como os atacantes Marcão e Walter, que defendem o Tupi de Jussara. E essas e outras informações esportivas você confere diariamente no Serra Dourada Esportes, aqui na Rede Serra Dourada, de segunda a sexta-feira, do meio-dia às 14:00.
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0: Muito bem, 7 horas e 35 minutos, acionando ele, o nosso queridíssimo nobre amigo José Edson, lá do Atacado. Falou, tá falado. Alô, Zé Edson, bom dia, bom dia, bom dia. Chega chegando, garoto. Alô, amigo Zé Edson.
1: Bom dia, meu amigo do Alves e a todos os ouvintes Serra Dourada FM. Sextou, meu amigo.
0: Sextou, sextou. Goiânia 19 graus, hein, Zé? Como é que tá o clima aí?
1: Aqui também tá uma faixa de 23 graus. Um pouquinho, o sol aparecendo. Você já vê que hoje vai ser um pouco mais calor, né? 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
0: 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Bom dia, bom dia, Grazi. Já tá ali, ó. Já tá ali nos preparativos pra comandar o Manhã Show daqui a pouquinho mais um.

0: Minha vida sem ela, Christian Ralph, agora 7 horas e 43 minutos, 7h43. Deixa eu mandar bom dia para nossa amiga querida Ivaneide, lá em Unaí, tá acompanhando o nosso programa, né, Ivaneide? Hoje é um dia especial. Por quê? Bom, a gente vai saber agora, né? Com o áudio dela. Por que que hoje é um dia especial, Ivaneide? Diga aí pra gente.
1: Bom dia, pessoal da Serra Dourada, Cadu, tudo bem? Aqui é a Ivaneide, falo de Garapuava, Minas Gerais. Queria oferecer todo o programa para mim mesma, que estou completando 45 anos hoje.
0: Ó, coisa boa!
1: E tudo de bom para vocês. Um ótimo dia.
0: Valeu, Ivaneide! Parabéns, querida! Olha, que Deus ilumine seu caminho, lhe conceda muita, mas muita saúde, muita paz, alegria e inúmeras bênçãos, né? Feliz aniversário, Ivaneide! Que seu novo ciclo seja repleto de realizações e momentos felizes. Carinho da família e dos amigos pra você. Tá aí, ó, aniversariante do dia, nossa amiga querida Ivaneide. Muito bom dia pro Gilson Matias em Cristalina. Abraço pro Alaí José em Minas Sul, acompanhando o nosso programa. Muito bom dia pra Rosimeire na cidade de Boa de Itapaci. Marquinho e Leijana lá no Hospital das Bicicletas. Marcelo na Arte Mídia. Abraço pra todos aí. Alô, Elisângela, Minas Sul, Boca Fotógrafo.

0: Para todos os pecuaristas do povoado Coqueiro, no município de Assiara, especialmente para o tio Zé Santana, a tia Helenita, a nora Edinalva, do Carmo, torcedor do Mengão aí, ó. Malvadão, malvadão. Para Eva, para o Zequinha, dona Coraci, e as filhas Fátima de Souza e a Fátima Souza. Então, um grande abraço aí para toda a moçada boa e bonita da cidade de Assiara. E o Pedrinho, lá em São Miguel, também nos dando a honra e o carinho da audiência. Agora 7h45, olha a hora, 7h45.
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0: A vez é da dupla Paixão do Brasil, minha gente, é Gino e Geno. O trem tá feio, tá bonito não, mas há de melhorar, se Deus quiser. Olha a hora, são 7h45, Brasil.

0: Você viu aí, né? O trem tá feio, mas a gente tá feliz. Vai melhorar, vai dar tudo certo. Vamos com Deus. É Deus no comando, sempre nos guiando e, claro, nos abençoando sempre. Essa aí foi a dupla paixão do Brasil, Gino e Geno. Muito bom dia para Isabel Oliveira em Caiapônia. Bom dia, bom dia, bom dia. Isabel Emerson Teles, na cidade de Itapaci, também acompanhando a nossa programação, né, em sua emissão. Fala comigo, garoto.
1: Ô, meu amigo Cadu. Bom dia para você, meu amigo. Gente boa. Menino diferenciado.
0: É nóis.
1: Manda alô também pro nosso grande amigo Douglas Farias. Manda alô pra você. E pra Sônia Mendes. Toca uma música pra nós com Zezé de Camargo e Luciano. Que dia que eu saí de casa. Valeu, Cadu. Rei de Serra Dourada. Apaixonada pro Goiás.
0: Sempre pra finalizar, ele tem que deixar a melodia. Esse aí é o Emerson Teles. É o nosso nobre amigo lá da cidade de Itapaci. Alô, Emerson, aquele abraço, querido. Uma sexta-feira abençoada pra você e um final de semana também. Alô, Nair, tá em Caldas Novas. Põe a Nair pra falar aí, produção. Deixa ela falar, ela mandou o recadinho. Recadinho tem que ir pro ar.
2: Bom dia, que Deus te abençoa. Seu dia, seu trabalho. Manda a folha seca com a Amado Batista pra mim, mas Simone e Simara. O meu dia especial hoje que minha filha vai chegar. Mais mil netos, dois netos e minha filha.
0: Olha que coisa boa,
2: Fabiana,
0: hein, Nair?
2: Fabiana, Bruno e Marco Túlio. Vai chegar hoje.
0: Que maravilha, que seja um momento incrível, especial, né? De muita emoção. E a gente tá aqui torcendo para que tudo dê certo. Vai ser muito bacana matar a saudade aí da turma, da família, né? Abraço também para Maria Ribeiro em Santa Terezinha, ouvindo o nosso programa. Gleiben em Caiapônia, aquele abraço, Gleiben. Agora 7h49.
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0: Marcos e Belucci, pena que seja na hora. Que pena, né? Quase.

Tá aí os filhos de Ivoninho, Maíra e Marcelo, A Paz Que Não Tive. Teve também Rio Negro e Solimões, Maiara e Maraíza e Marcos e Belucci, Pina, Que Seja Na Namora. E com essas aí, a gente finaliza mais uma edição do nosso programa. A gente volta amanhã, ó, sabadão, no fim de semana especial da Serra Dourada. E claro, você sabe, às 4 horas pontualmente, com o melhor da música sertaneja. Pra gente começar bem o dia com alegria e alto astral. Deixo você na excelente companhia da amiga querida Grazi Tavares, comandando com alegria e muita energia boa o seu Manhã Show. Pra você, um grande abraço, beijo nesse coração, uma excelente, abençoadíssima sexta-feira pra todo mundo. Fica com Deus, cuide-se bem e até lá. Tchau, tchau, valeu!

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1: Oi, tudo bem? Excelente manhã de sexta-feira pra você, que seja maravilhosa. Nossa Manhã Show tá começando, então vem comigo que aqui só tem coisa boa.

E aí, tudo bem com você? Um dia maravilhoso, abençoado, enfim, chegou a sexta-feira e eu desejo que ela seja maravilhosa, recheada de coisas boas pra você e pra sua família, tá bom? Obrigada de coração pelo seu carinho e companhia. Daqui a pouquinho já tem pergunta do dia, você participa e deixa sua opinião até 30 segundos. 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Bora começar muito bem? Com Matheus e Cauã, Ana Castela, Ilusão de Ótica. 8 e 1, bom dia.

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2: Bom dia, muito bom dia para você, minha querida, bom dia para você, meu querido. É sexta-feira, a lua crescente está em Sagitário e quem faz a pergunta para mim é a Jussara Teixeira. João, estou muito desanimada no trabalho, preciso de oração de proteção. Tá certo, minha querida? Eu vou passar aqui para você um ritual com o Salmo 91 para você ter mais disposição, não apenas no trabalho, mas em todos os setores da sua vida, tá? Agora, Camila Ravanelli e o horóscopo do seu signo. Bom dia, Camila.
3: Bom dia, João. Bom dia para o nosso querido ouvinte. Sextou, hein? Sextamos. Que maravilha. Final de semana chegando, né? E vamos saber o que, que os astros prepararam pra gente nessa sexta-feira com o horóscopo do João Bidu. Áries. Alô, alô, você de Áries! A sexta-feira será cheia de energia para você curtir a vida e aproveitar o dia com alegria. No trabalho, a comunicação e criatividade podem impulsionar as suas tarefas. No amor, o clima de carinho e bom humor fortalece os laços, então esteja atento às oportunidades ao seu redor. Sua cor do dia é preto e os palpites para hoje são 5, 23 e 49. Touro. Oi, Touro! O astral traz boas energias em casa e com a família, elevando o seu bem-estar, tá? No trabalho é ideal para ajustes estratégicos e aproveitar as oportunidades. No amor, uma química forte pode surpreender você à noite, despertando desejos intensos. Aproveite o dia para inovar. A sua cor é verde. Os palpites para hoje são 44,

0: 8 e 6. Geminiana, geminiano, sexta-feira boa para se divertir e ampliar o círculo social. Afinal, conhecer pessoas novas traz boas energias. No trabalho, parcerias têm potencial de sucesso e o dia promete boas novidades financeiras, especialmente no período da tarde. Nos relacionamentos, o clima fica favorável para momentos especiais com quem você gosta. Sua cor do dia é amarelo-ouro e os palpites para hoje são 48, 3 e 37.
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2: Já tá na hora da nossa pergunta do dia, então convido você a participar, vem responder aqui no 629-8480-8453. Dia 26, no domingo, é comemorado o Dia dos Avós. E eu, pelo menos, tenho uma lembrança, assim, incrível, maravilhosa, da minha vovó. Ela não tá mais aqui entre nós, mas eu tenho tanta lembrança boa, tanta lembrança gostosa dela. Eu tenho certeza que muita gente que tá ligado também tem uma lembrança bacana ou do vovô ou da vovó, não é? Conta pra gente qual que é a sua melhor lembrança que você tem, hein? Eu lembro demais das comidinhas que minha avó fazia. Que ela assim falava assim: minha filha, você tá tão magrinha, tá precisando comer. Aí ela passava assim com a panela, assim, ia despejando no prato da gente, né? Enquanto não estivesse mastigando, ela não tava contente. E você, qual que é a lembrança assim mais gostosa que você tem do seu avô ou da sua avó? Conta pra gente. Vamos comemorar antecipadamente, já que domingo não tem pergunta do dia, dona Graça tá descansando, então a gente faz essa pergunta hoje, tá bom? Homenageando aí os vovôs e as vovós. E você que tá ligado, às vezes não tem uma lembrança bacana, mas é vovô ou é vovó. Conta pra gente o nome dos netinhos, manda aquele recado também, tá bom? Bora ouvir quem tá participando já? José Davi e a esposa Vânia Tavares estão em Cristalina, ligados com a gente. Um beijo, bom dia. Claudimar tá em São Simão. Bom dia, meu amigo flamenguista.
3: Olá, bom dia, bom dia, bom dia. Tudo bem?
2: Tudo ótimo.
3: Então, tá, hein? Bora, bora, que sextou, né?
2: Chegou a tão esperada sexta-feira.
3: Um bom dia. Que seja uma sexta-feira abençoada, muito
2: Amém.
3: Produtiva em sua vida, tá bom, Graça?
2: Pra todos nós.
3: Tô por cá, hein? Que Deus abençoe sempre. Amém?
2: Amém, que assim seja. Um beijo, bom dia. Cinderlei!
4: Graça, Cinderlei do Supermercado Martins e o Agro e o Restaurante Martins não para, hein? Ligadaço aqui na 104.7.
2: Sempre, né?
4: Serra Dourada, melhor do Brasil, hein? É nós que não para aqui, ó. Bora pra cima, hein? Manda um alôzão pro Boca Fotógrafo. É nóis.
2: Um abraço, Cinderlei. Tá na rodagem já ligado com a gente, né? Um bom trabalho aí pra toda a equipe do Supermercado Martins, tanto em Montevidéu como em Rio Verde, que trabalham sempre ligados com a gente. Heraldo, bom dia. Heraldo.
5: Bom dia, Grazi Tavares.
2: Tudo
5: Como
2: bem?
5: Como é que tá aí, Grazi? Tudo bom?
2: Tudo bem.
5: Tudo bom, graças a Deus. Viu, Heraldo? Fazenda Fiúza, Santa Luzia. Dia abençoado pra todos nós.
2: Amém.
5: Solzinho hoje já tá um pra cada um, viu, Grazi? Eu quero mandar um alô para Vanisa, lá no bairro Rio de Janeiro.
2: Sim.
5: Silvinha, também no bairro da Cidade Nova, lá em Cristalina. Também para Tauã, Ângela e Braga, na Chácara 436. Tá bom, Grazi?
2: Combinado.
5: Serra Dourada, apaixonada por Goiás.
2: Um abraço, Heraldo, para toda a família aí na Fazenda Fiúza também com a gente. A Ângela da Penha tá ligado lá em Tapaci, já participando da promoção, se inscrevendo, boa sorte. A Sinésia em Tarumã também com a gente. Mirelle, mandando alô para toda a galera trabalhando lá na Madeireira Primavera, em São Simão. Bom trabalho para vocês, meninas. Obrigada pela companhia. Sueli Alves, em São Simão. Um beijo. Meu amigo Kleber.
6: Bom dia, Graziela.
2: Misericórdia.
6: A princesa de Alpenas, a rainha das locutoras na rádio mais top do Brasil.
2: Meu Deus
6: Sextou,
2: do céu.
6: Graziela. Uma abençoada sexta-feira para todos nós, Graziela. Graziela, ontem o Coringão deu um show.
2: Uai, o que aconteceu com aquilo?
6: Se jogado daquele jeito, a gente era hexa. Me ajuda aí, Graziela.
2: Ai, porque, assim, tá pegando embalo, mas também o Remo, né, meu amigo? Aí não dá pra ajudar muito, né? Ivaneide, bom dia. Ó, vamos manter essa animação do Kleber pra essa sexta-feira? Tá precisando, né?
7: Bom dia,
2: bom Grazi, dia, Ivaneide.
7: Aqui é a Ivaneide, eu falo de Garapuava, Minas Gerais. Queria oferecer todo o programa hoje pra mim. Eu tô completando 45 anos.
2: Ah, que maravilha!
7: Toda a programação do dia de hoje. E pedi a música de Edson e Hudson, Não Sei Dizer Que Eu Não Te Amo.
2: Que linda!
7: Ofereci para toda a minha família, para todos aí da Serra Dourada.
2: Um beijo para você, Ivaneide. Muitos anos de vida, que Deus abençoe, te proteja, dê saúde, dê alegria. Tudo de melhor para você e toda a família, tá? É, hoje também é aniversário do nosso colega de trabalho, Bruno Carvalho, locutor que tá aqui nos quadros, né? E também na 99,5. Parabéns pro Bruno também, muitos anos de vida, que Deus abençoe e proteja sempre. Bora de música? Tá na hora. Deixa eu mandar só um beijo aqui pro Raimundo, em São Miguel do Araguaia, ligado com a gente. Daqui a pouquinho eu volto com mais recados, tá? Enquanto isso, você participa e responde nossa pergunta do dia. Até 30 segundos, ajuda a Dona Grazi. Domingo, dia 26, é comemorado o Dia dos Avós. E a gente quer saber de você, qual que é a lembrança mais bonita que você tem do seu avô ou da sua avó? Ou você que é vovô, que é vovó, conta pra gente o nome dos netinhos, que eu tenho certeza que você é apaixonada aquele vovô, aquela vovó babona, né? Conta pra gente.
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2: Bora de música? Guilherme Benuto, Hugo e Guilherme, 8h19, bom dia.
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0: Olá, muito bom dia. Chegando por aqui com a nossa primeira quentíssima do mundo das celebridades. Eu começo hoje falando sobre essa atriz maravilhosa. Aos 74 anos, Vera Fischer emocionou os fãs ao compartilhar um momento de superação. A atriz publicou fotos mostrando a cicatriz de uma cirurgia no joelho e disse que faz questão de exibir a marca porque ela representa força e não motivo de vergonha. Vera contou que precisou passar por um procedimento para não correr o risco de perder a mobilidade da perna e enfrentou semanas de fisioterapia. Agora, a boa notícia é que ela já está se recuperando e se preparando para voltar ao trabalho. Uma mensagem inspiradora de quem mostra que as cicatrizes contam histórias de coragem e de muitos recomeços. Parabéns a Vera Fischer por compartilhar essa história emocionante e também incentivar outras pessoas a não esconderem as cicatrizes que contam histórias. Seguimos de olho no mundo das celebridades. Eu volto já já com outra quentíssima.
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2: Acerte a hora, 8h27. Bom dia pra você.
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4: Olá, apaixonados por pets. Quais os cuidados que devo ter com o meu cachorro no verão? É comum perceber nos cães, durante os dias mais quentes, uma diminuição do apetite e o aumento da ingestão de água. Alguns ficam mais preguiçosos e buscam as áreas mais frescas e ventiladas para deitar. Alguns cuidados simples podem ajudar os peludos no verão. Passeie em horários mais frescos. Verifique a temperatura do asfalto antes de andar com o cachorro. Ofereça mais água. Se ele gostar, pode até colocar pedras de gelo para deixar a água mais fresca. Procure praças e parques arborizados e com a grama para passear. Não deixe o cachorro em locais que segurem calor, como carro, quartos fechados ou caixas de transporte. Proteja seu cachorro contra pulgas, carrapatos e mosquitos. Todos esses cuidados devem ser redobrados para filhotes, idosos e cães com focinho curto. Eles sofrem ainda mais no calor e podem desidratar mais rápido. Até a próxima dica!
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1: Volta já com a nossa pergunta do dia, então convido você a participar, responder aqui no 629-8480-8453. Hoje eu quero saber de você, qual que é a melhor lembrança que você tem do seu avô ou da sua avó? Você que é vovô, você que é vovó, conta pra gente o nome dos netinhos.

0: vem mandar aquele recado aqui também, participar, tá bom? Bora ouvir quem já tá por aqui mandando mensagem. Boca Fotógrafo, bom dia.
1: Bom dia, Grazi Tavares. Sou eu, Boca Fotógrafo de A Seara na Passarela da Serra Dourada. E aí, Grazi, você aceita o um cafezinho com beiju de polvilho?
0: Adoro.
1: E aquela margarininha assim, beijuzinho quentinho na hora, assim. Bom dia, viu, Grazi? Gostaria de mandar um forte abraço para todos os ouvintes de Aceara e região. Abraçar também toda a minha família de fora, especialmente para o Heraldo na Fazenda Fiúza, também Cidelei Martins, Supermercado Martins, Júlio César Corrêas em Itarumã e todos os demais. Muito obrigado e bom dia.
0: Abraço, Boca. Eu adoro. Eu conheço como tapioca, né? O beiju, né? Mas é uma delícia. Qualquer coisa que você coloca no meio fica bom. Margarininha assim, ó, um cafezinho, você tá doido. Laércio, bom dia.
2: Olá, bom dia, dona Grazi.
0: Tudo bem?
2: Tudo bem.
0: Eu tô bem.
2: Passando aí para desejar um bom final de semana a todos, para você, pessoal da rádio aí.
0: Obrigada.
2: A todos os ouvintes. Mandou uma música para nós aí, o Chico Rei Paraná. De lá para cá a vida mudou tanto.
0: Música é linda, né?
2: Feliz ouvintes e a todos os colaboradores da Cardoso Transporte. Estamos aqui no estado de Goiás. Positiva?
0: Positiva. Um abraço para você. Bom dia, bom trabalho. Gilmar Zina, na Fazenda Nova Piratininga, ligado com a gente, mandando um abraço para todos os funcionários da fazenda. Falou que é a maior do Brasil, a Fazenda Piratininga. Um beijo para vocês. Bom trabalho, tá? Ana Flávia?
3: Bom dia, Grazi. Aqui é a Ana Flávia, de São Miguel da Araguaia. Respondendo a pergunta do dia, minha lembrança melhor das minhas duas avós que Deus já levou. Uma era que só ela sabia fazer um macarrão.
0: Ah.
3: O macarrão dela é indispensável. E a outra, quando a gente se reunia na casa dela todo final de semana, a família toda. Coisas que a gente não faz mais hoje.
0: Deixa de reunir, né, Ana Flávia? Você falou agora do macarrão, lembrei do macarrão da minha avó. Mas o que ela fazia mais gostoso era um feijão. Não sei o que ela punha naquele feijão. É o tempero do amor, né? Porque a gente pode fazer a mesma receita com os mesmos ingredientes, com a mesma panela, o mesmo fogão. Não fica do mesmo jeito, não adianta, né? Mas a minha avó fazia um feijão. Nossa, eu lembro do sabor até hoje. Tanto que era maravilhoso, tanto que era gostoso. Tudo que ela fazia, né? A carninha de porco também. Você tá doido? Nossa Senhora. Ai, ai. Francisco, bom dia.
4: Bom dia, Grazi. Aqui é o Francisco, de município Cristalino, assentamento Vitória.
0: Tudo bem?
4: A lembrança que eu tenho da minha avó era quando meu pai ia bater em mim, aí minha avó entrava no meio pra ele não bater. A lembrança que eu tenho da minha avó é essa.
0: Adoro.
4: Quando meu pai ia apanhar, ia bater nele aí.
0: Não me deixava.
4: Ela tava no meio pra não bater nele.
0: Bonitinha. Como é que era o nome da sua vovó? Depois você me conta, tá? Um abraço. Felipe.
5: Grazi, sobre essa pergunta aí, avós, eu nunca conheci meus avós.
0: Mesmo?
5: Do lado do meu pai nem da minha mãe, só por foto. E eu tenho assim, a minha avó, mãe da minha madrinha, eu considero, né?
0: Aham.
5: Uma vozona pra mim. Eu nunca vi não, mas é bom demais falar pra
0: Que legal.
5: Né? E é isso aí, tamo junto.
0: Sempre, Felipe. Um beijo, obrigada por compartilhar com a gente, tá? A Gabriela tá em Piranga de Goiás. Grazi, minha lembrança mais bonita é quando morávamos com a minha avó e ela fazia um bolinho quebrador pra gente. Acho que não existe no mundo um quebrador igual dela. Ela muitas vezes esperava a gente dormir pra fazer esses bolinhos. A gente só percebe o carinho nesses detalhes quando cresce, sem dúvida, minha amiga, sem dúvida. E assim, é o que você falou, né? Não adianta, você pode pegar e fazer do mesmo jeito, não fica igual, né? O jeito que elas faziam era muito diferente, né? E eu brinco com meu sobrinho hoje, né? Que minha mãe, ela tem dois netinhos, né? A Sara e o Davi. Eu falo pro Davi, aproveita a comidinha de sua avó, viu? Porque você nunca na vida vai comer uma comida mais gostosa do que a comida da sua avó. Não vai existir, não adianta. Pode ser a comida mais chique do mundo, vai chegar nem aos pés da comida da sua avó, né? Então, assim, é muito bom. E você, qual que é a lembrança assim mais gostosa que você tem, mais bonita que você tem do seu avô ou da sua avó? Conta pra gente, até 30 segundos. 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Chegando na... Natan, não, LS Jack, 8h53.

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2: 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Tá na hora do nosso Promo Shopping aqui na Serra Dourada. 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Bom dia, Zé Edson.
3: Bom dia! Bom dia, minha amiga Grazi e a todos os ouvintes Serra Dourada FM. Direto ao assunto. É sexta-feira.
2: É sexta-feira, Zé Edson tem que aparecer por aqui, uai.
3: E aí vocês ficam com aquele estilo assim, resenha de ser, né? 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O que tem de bom pra hoje? Essa é a pergunta, Brasil, que
2: faz
3: verdade.
2: Pra mim. É verdade. O que tem de bom pra hoje? É isso que a gente quer saber.
3: O que tem de bom pra hoje? 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
3: 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O Arraiá tá terminando, e sábado agora, terminando domingo. Amanhã será o nosso último dia. Já tô com saudade desse junho e julho. Nós começamos em maio, né, Graça?
2: É verdade. Já
3: maio,
2: tá.
3: Junho e julho. Mas já vou dar uma dica importante para vocês não ficarem tristes, que a nossa nova campanha vai chamar Resenha 2023. Vocês vão falar o seguinte, agora na hora da minha mãe fazendo o bolo para amanhã, né? Ela falou assim, não, agora como é que vai fazer? Nós mudamos o nome e continuamos fazendo degustação do sábado.
2: Maravilha, ideia, adorei. É festa, parar, né? Independente do mês, a festa continua, né?
3: A festa continua, só muda o nome.
2: Maravilha.
3: É Resenha 2026 vindo aí. Grande abraço pra você, obrigado, gratidão. E valeu, Brasil!
2: Valeu, Zé Edson. Um abraço pra toda a equipe do Atacado. Falou, tá falado. Rede Serra Dourada, apaixonada por Goiás. Obrigada pela sua companhia, pelo rádio ligado. E vem comigo que aqui só tem coisa boa.

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0: Câncer, o trabalho exige esforço extra para você hoje, tá? Mas o sucesso fica garantido até o fim do dia. As finanças ficam protegidas, ideal para negociar um aumento. Aproveite a disposição para cuidar da saúde e valorize suas conversas no amor, que se tornam mais leves e confiantes. A sua cor? Cereja. E os palpites para hoje são 27, 16 e 25. Para você do signo de Leão, hoje a sorte fica ao seu lado para alcançar sucesso e se destacar. Use sua criatividade e o trabalho em equipe para avançar com boas vibrações também para as finanças. Sua energia vibrante impulsiona sua vida amorosa, garantindo brilho na paquera e no romance. Hoje, a sua cor é prata e os palpites são 38, 47 e 18. Virgem. Alô, alô, Virgem! Hoje é um dia ideal para cuidar do seu lar, organizar e resolver pendências. As amizades ganham destaque e podem fortalecer os seus laços. No trabalho, o desempenho é destaque, especialmente para quem atua em casa. No amor, aproveitar a companhia do parceiro reforça a conexão e a ajuda dos amigos traz boas energias. A sua cor é azul e os palpites para hoje são 61, 25 e 34.
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2: Já tá na hora da sua participação, sua resposta aqui na nossa pergunta do dia. Hoje falando sobre o Dia dos Avós, que será no domingo, esse domingo agora. A gente quer saber qual que é a sua melhor lembrança do seu avô ou da sua avó. Ou você que é vovô, vovó, conta pra gente o nome do seu netinho, da sua netinha, vem participar, tá bom? Bora ouvir quem tá por aqui já? Bom dia!
3: Olá, Grazi, bom dia, tudo bem? Aqui é a Cícero Barreto. Grazi, esse momento que eu fiz sobre hoje, a maior saudade que eu tenho é a comidinha da minha avó paternal. Ela fazia um frango de molho, quiabo com giló de molho, angu, arroz, feijão. Gente, que comidinha, por mais que eu tenho saudade da minha vida, é aquela.
2: Ai,
3: muito
2: que
3: boa.
2: Delícia.
3: E hoje tá sendo o pior dia da minha vida, Grazi. Faz 3 anos que eu perdi meu pai.
2: Oh, então, minha
3: só
2: amiga.
3: Quem perde que sabe. É uma saudade imensa que eu tenho dele. Beijo, Grazi.
2: Meus sentimentos pra você, viu, Cintia? Um abração. A Janaína em Cristalina, lá do Paraty, tá mandando alô pra turma do Supermercado Paraty, da Avenida, ligada com a gente. Eva, Lumara e a Iracema. A Lu, a Mari e a Iracema, deve ser isso, né? Tá sem um espaço aqui. Um beijo, viu, Janaína? Bom dia. Iraís Gomes tá em Tapaci. Bom dia na paz do Senhor Jesus. Mais um final de semana abençoado por Deus, chegando, né? Ainda bem. Ai, ai, Chiquinho.
4: Bom dia, Graça. É o Chiquinho aqui na Fazenda Ouro Doido. Estamos aqui na escuta do seu programa. E a galera lá da Fazenda Santo Mé. Eles estão todos ligados na Serra Dourada. Escutando.
2: Maravilha.
4: A Graça Tavares. Bom dia. Bom final de semana a todos os índios da Serra Dourada. Que
2: bom
4: Deus
2: dia.
4: Abençoe todos. E bom serviço a todos que estão trabalhando. Estamos aqui, Serra Dourada, Rio do Goiás.
2: Um
4: abraço.
2: Beijo.
4: Fica com Deus.
2: Obrigada, Chiquinho. Um abraço aí para toda a família. Ana Paula, em Chaveslândia. Mandando alô pro pessoal do supermercado Chaveslândia, Wilson e a Ana Paula ligados com a gente, bom trabalho. Giovanni?
5: Sobre a pergunta do dia aí, infelizmente eu não tive o prazer de ter esse afeto, esse cara, o amor de vó e vô que eu vejo de muitos aí, mas é a vida, né?
2: A gente sabe que nem tudo que muita gente tem é uma realidade para todo mundo, o que deveria ser, né? Mas não é uma realidade para todo mundo. E assim como a Deilta respondeu aqui, que eu já vou ler a participação dela, que a gente possa ressignificar, né? Por exemplo, tem gente também que não tem uma relação bacana com os pais ou com os avós, mas que a gente possa ressignificar isso quando a gente for pai, quando a gente for mãe, né? Não sei se você ainda tem filhos, mas quando você tiver seus netos, que você possa, você fazer essa lembrança boa neles, né? Se Deus quiser. A Deilta Dalta tá em Itajá, sextou, minha amiga. Olha, sobre a pergunta, não conheci avô e nem avó por lado nenhum, mas eu sou uma ótima avó para os meus netos. Amo eles demais. É isso que eu tô falando, né, Deilta? Um beijo pra você. Tudo de bom aí, viu? Tem mais recado chegando? Deixa eu ouvir quem tá participando.
6: Oi, Grazi, Geraldo novamente. Respondendo.
2: Oi,
6: a pergunta do dia aí, o que eu mais gostava na época da minha avó é que quando minha mãe ia bater na gente, a gente corria pra a avó acudir. E outra coisa, Grazi, que eu, essa semana, pra mim, veio a coincidência dessa pergunta aí. Eu fiquei sabendo essa semana que eu vou ser avô.
2: Ah,
6: então,
2: não acredito.
6: Estamos aqui na
2: Mentira.
6: Alegria da pergunta do dia.
2: Que alegria.
6: Ser avô. Tá bom, Grazi?

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1: Sempre bom ouvir, né, Heraldo? Que bacana, parabéns pra você, seu netinho ou netinha, não sei. Venha com muita saúde, tá? Que Deus abençoe e proteja sempre. Mano Teles está em Cristianópolis ligado com a gente. Oi, menina Grazi Tavares, a melhor locutora do estado de Goiás. Tô aqui ligada, hein? Sempre na melhor companhia, né? Obrigada pelo carinho. Marcelo?
2: Bom dia, com alegria, minha amiga Graça Tavares. Eu só conheci meu avô de parte de pai e minha avó de parte de mãe. Minha avó, só de a gente olhar pra ela, ela sabia que a gente tava querendo um dinheirinho. Aí ela ia lá no quarto dela, pegava um dinheiro, ela ia bem devagarzinho.
1: É mesmo?
2: Quando ela dava o dinheiro pra gente, falava, ó, não fala pra sua mãe que eu te dei dinheiro, não. Sua mãe sempre proibiu. E meu avô, Graça, ele veio morar com nós já com quase 90 anos, né? E ele comia, ficava lá em casa, comia e depois ia dar uma volta no quarteirão. Tinha vez que até se perdia, não sabia aonde morava, e nós ia achar aí longe. Sei, tamo junto, misturado.
1: Um beijo pra você, obrigada aí pela companhia, Marcelo. Raimundo, em São Miguel do Araguaia, lembrança de minha avó, Grazi, é que ela ensinava a gente, os irmãos, a rezar antes de deitar pra dormir, todos os dias. Que bonitinho, que recordação bacana, hein, Raimundo? Um beijo pra você. Daqui a pouquinho eu volto com mais respostas, pode ser? Vem participar. Domingo agora, dia 26, é comemorado o Dia dos Avós e a gente quer saber qual que é a melhor recordação que você tem. Se por acaso você for vovó, vovô, vem mandar o nome dos netinhos, manda seu recado também, vem participar. Chegando Maurício Eduardo, solteira no mundo, 9h15.

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1: Muito bem, de volta por aqui com mais uma quentíssima do Mundo 10 Celebridades, mais um casal famoso deu uma nova chance ao amor.

Luan Pereira e Victoria Miranda anunciaram que reataram o relacionamento apenas 20 dias depois de um término que pegou muita gente de surpresa. Na época, Victoria contou que dormiu ouvindo Eu Te Amo e acordou com o cantor decidido a terminar. Agora os dois apareceram juntos novamente e confirmaram aí a reconciliação nas redes sociais. E Luan ainda fez questão de responder às críticas.

0: Por aí. Seguimos por aqui de olho no mundo das celebridades. Eu volto já já com outra quentíssima.
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2: Acerte comigo a hora, 9h25. Bom dia pra você.
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4: O volante Danilo, que defendeu a seleção brasileira na Copa do Mundo, segue no Botafogo. Isso porque a equipe carioca recusou uma oferta de 28 milhões de euros, cerca de 160 milhões de reais, feita pelo Palmeiras. A reunião, que definiu a permanência de Danilo, foi realizada na quinta-feira. Além do Palmeiras, outras equipes seguem interessadas na contratação de Danilo, como o Zenit da Rússia. Danilo, de 25 anos, é bastante elogiado pelo treinador Carlo Ancelotti da seleção brasileira. 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

0: Manhã Show de volta, agora 9h31, chegando informação em saúde com Bruno Carvalho.
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2: O entrevistado da semana do Meu Médico, Meu Amigo é o Dr. Heitor Camargo Godinho, nefrologista. Tenho lesão renal. O que devo evitar, doutor?
3: Bem, quem tem infecção urinária frequente é aquele paciente que tem mais de 3 episódios ao ano. Ou seja, em determinados grupos é comum ter infecção urinária. Por exemplo, comum que eu digo assim, é esperado. Pacientes homem acima de 60, 65 anos de idade, a gente pensa em próstata. Crianças abaixo de 5 anos de idade tem que ficar de olho as mamães na assepsia genital. E as mocinhas, quando iniciam a vida sexual e têm vida sexual ativa, isso favorece até a infecção urinária. Aí vem outros fatores, intestinais, hábitos higiênicos e outros fatores menos comuns.
2: Sou hipertenso. Posso ter problema renal?
3: Com certeza. A infecção urinária ela é uma agressão ao aparelho urinário. Se ela subir ao rim, ela é chamada de pielonefrite aguda. Se essa pielonefrite aguda, ela durante a vida do paciente não for diagnosticada, o motivo que está trazendo essa recorrência, eu posso ter cada infecção, eu tenho uma lesão, cada lesão eu tenho uma fibrose. E consequentemente o rim tende a virar crônico no futuro. Então é muito importante estar atento a isso daí.
2: Doutor Heitor Camargo Godinho, nefrologista, obrigado e até amanhã.
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0: chegando o peão todo tatuado, 9h33.
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3: Sexta-feira, coração acelerado. Zilá tem uma crise de ciúmes e acusa Janete de assassina no meio do restaurante, enquanto Thalita registra. Roney afirma que o rancor de Zilá em relação a Janete pode colocar tudo a perder. A Laurozinho apoia Janete. Eduarda descobre que Valéria reatou com Nelson. Xavier extorque Zilá. Contei o que vai acontecer hoje em Coração Acelerado.
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4: Minha amiga de Libra, meu amigo de Libra, aproveite a sua sexta para brilhar socialmente e fortalecer vínculos com os amigos. No trabalho, seu raciocínio ágil garante produtividade, com a tarde ainda mais favorecida por Mercúrio e Vênus. Um clima animado deixa o amor mais feito para sorrir, então aproveite as possibilidades de novidades na vida 2. Hoje a sua cor é cinza e os palpites são 18, 9 e 27.
1: Escorpião,
4: hoje é um dia de sorte para suas finanças e negócios, com boas oportunidades chegando, hein? No trabalho, seu esforço é reconhecido e resulta em ganhos. Aproveite para se divertir e relaxar com amigos e lembre-se de cuidar do relacionamento, mantendo equilíbrio mesmo com a sua possessividade. Hoje a sua cor é marrom e os palpites são 15, 8 e 26.

0: Sagitariana, sagitariano, hoje a confiança no trabalho fica em alta, facilitando novidades, graças às boas energias de Mercúrio e Vênus. O período da manhã fica agitado e divertido, ideal para contatos ou viagens. Use seu bom humor e romance para aproveitar ao máximo seus momentos de amor. Hoje a sua cor é bege, os palpites são 59, 33 e 5.
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2: Já de volta com a nossa pergunta do dia. Nesse final de semana, no domingo, é comemorado o Dia dos Avós. E a gente quer saber de você qual que é a melhor lembrança que você tem do seu avô ou da sua avó. Conta pra gente. Maria Amélia?
3: Bom dia, Graça.
2: Bom
3: Maria
2: dia.
3: Maria Amélia, minha amiga, você tá bem?
2: Eu tô ótima.
3: Meu neto, meu marido João, todos vocês da fé adorada. Minha nora Cláudia, minha comadre Teta, minha sobrinha Juliana, meu genro, todos vocês, fé adorada. Abraço pra todos. Sobre minha pergunta, minha amiga, gostava muito da minha avó, a mãe do meu pai.
2: É.
3: Minha mãe da minha mãe não conheci, não. Gostava muito dela, viu, minha avó? Eu sou avó de 10 netos também. Adoro
2: 10
3: meus netos?
2: Netos.
3: Com Deus, um abraço pra todos.
2: Ah, não.
3: Fé adorada.
2: Agora você vai ter que gravar um áudio pra mim, vai falar o nome dos 10, que eu quero saber se você lembra mesmo. Tô brincando. Vem participar, tá bom? Um beijo pra você. Pensa, 10 meninos correndo pela casa. Jesus, amado. Vaninho tá em Itapaci. Bom dia, Graça. Minha melhor lembrança de avós era pescar com meu avô materno, aqui no Rio São Patrício, em Itapaci. Quando eu ainda era bem guri, os almocinhos da minha avó nas panelinhas de ferro ficavam inesquecíveis. É o Vaninho, da Secretaria de Saúde de Itapaci. Obrigada por participar. Um abraço. Nair, tá em Caldas Novas, bom dia.
4: Oi, Graça, eu de novo. Olha, eu
2: bom
4: não
2: dia.
4: Conheci nenhum avó, nenhum vô.
2: Não.
4: Mas a minha sogra, chamava ela de vó, em lembrança, muita saudade dela.
2: Mesmo?
4: E um arrozinho que ela fazia, misericórdia.
2: Bom.
4: E arroz bom da minha sogra. Que Deus dê um bom lugar pra alma dela.
2: Amém, um beijo. A Mari tá em Cristalina, bom dia. Uma sexta-feira de muitas bênçãos pra vocês, minhas amigas. Grazi, Maria Vitória, Mai, todas da Serra Dourada. Hoje estou triste, Grazi, pois se minha mãezinha estivesse aqui, estaríamos arrumando a festa dela de 90 anos. Mas sei que lá no céu tem uma linda festa para ela, não é? Tenho certeza disso, minha amiga. Mando um abraço carinhoso para as minhas queridas irmãs Nilva, Nilda, Nailde e Deni. E vocês da Rádio Serra Dourada, um abraço carinhoso. Quanto à pergunta do dia, eu tenho várias lembranças lindas do meu avô, pai da minha mãe. A melhor delas foi quando fomos fazer uma surpresa no aniversário dele à noite. Ele, com todo carinho, abriu a porta para dançarmos com ele. Minhas avós nem chegamos a conhecer, pois faleceram muito cedo. Aí a participação da Mari em Cristalino. Beijo, minha amiga. Sansão?
5: Bom dia, Grazi. Bom dia a todos.
2: Bom dia.
5: Da Serra Dourada FM. Bom dia aí para nossos amigos de Fábio e da Construção Civil, né? Nossos brothers aí da Construção, que estão aí na luta, né? Que esse Goiás é o nosso, não para. Pensa no Goiás top da galáxia, né? Só o filezinho do boi. Tá um sextor, né, Grazi? Com essa de Sansão.
2: Chegou.
5: Bora, pra cima, porque o dia hoje tá lindo. Valeu, um abraço.
2: Bom trabalho, bom, viu, Sansão?
5: Um abraço pra galera aí da Mercado Martins, aí, o mercado mais barato de Montevidéu.
2: Um abraço, um beijão pra toda a turma aí em Montevidéu com a gente também. Cleonice tá em Chaveslândia. Bom dia, Grazi. Quanto a pergunta do dia, eu me lembro de minha avó dividindo uma balinha com todos os netos. Só da minha casa somos 9. E na hora do almoço ela colocava comida, espalhava pra esfriar e ia entregando pra cada um. Era muito gostoso. Hoje tenho os meus netos e consigo dividir uma balinha com todos. Meus netos são Valentina, Antonella, Sofia e Stephanie, Eloá, Samira, Moisés, Maria Luísa, Dominique, Gael, Vitor Hugo, Micael, Micaele e Ana Laura. Que gracinha, um beijo pra eles. Mas essa vovó deve gostar demais quando reúne essa criançada toda, hein, Clonice? Um beijo, viu? Obrigada por participar com a gente. Abração pra todas essas fofuras. Mais recados?
6: Manda um abraço pra nós aí da
2: Opa.
6: Boleta aqui na fazenda do Bandido Pedrinho aqui. Estamos aqui colhendo terceirizada aí. Empresa Gredini Serviços Agrícolas de Transporte. Pra mim, pro Cowboy, pro Alemão, pro Tiago Tesoura, pro Rafael Gredini. Pra toda a galera aí das fazendas Bandido Pedrinho e Gustavo e Santiel Neto aí do Barreiro.
2: Um abraço pra vocês. Obrigada por participar. Divino!
7: Bom dia, Graça Vale, Divina Marcelo Itapaci, tudo bem? Manda um abraço pra nós aqui na construtora do Evaldo, o Johnny, o Baianinho, o Neguinho, o Fernando e também o Lison. Então, por causa que eu assisti o seu programa, hein?
2: Obrigada.
7: Que bacana. Como diz o rapaz aí pra nós, você é a melhor locutor.

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1: Um abraço, obrigada, Divino. Beijo pra você. Daqui a pouquinho eu volto com mais participações, pode ser? Enquanto isso, você participe e responde. Domingo é dia dos avós e a gente quer saber qual que é a melhor recordação que você tem do seu avô ou da sua avó. Conta pra gente, 9h45.
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3: Sabe, Benício.

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1: Bom dia, aqui Lucílio Macedo, eu falo da Central de Jornalismo da TV Serra Dourada. Um churrasqueiro de Goiânia será indenizado em R$3 mil após justiça reconhecer que o restaurante onde ele trabalhava fornecia aos funcionários refeições preparadas com sobras de alimentos e produtos em condições inadequadas de consumo. Testemunhas relataram que empregados chegaram a passar mal e que reclamações à empresa não teriam sido atendidas. Além da indenização por danos morais, o estabelecimento também foi condenado ao pagamento de horas extras. O trabalhador atuava em escala de 12 por 36, mas, segundo a decisão, o regime não tinha o acordo coletivo exigido pela convenção da categoria. A empresa informou que respeita a decisão judicial, mas discorda da conclusão sobre a alimentação oferecida aos funcionários e informou que vai recorrer da sentença. O SBT Notícias Goiás começa às 10h45 da manhã com os principais fatos do dia. 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Eu sou Lucílio Macedo, espero você 10h45 na TV Serra Dourada SBT. 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
1: Bora, Conan Castela, 10h05, bom dia.

0: Alô, Capricórnio! Hoje a cautela no trabalho é essencial no começo do dia, mas ó, o dia melhora com boas chances de relacionamentos, inclusive com pessoas de fora. Aproveite para reforçar a confiança no amor e deixar o bom humor guiar seus momentos de conquista e conexão. Hoje a sua cor é violeta e os palpites são 42, 8 e 24. Aquário! Para você, aquariana, para você, aquariano, aproveite o bom humor dessa sexta-feira, tá? No trabalho, conte com o apoio dos colegas e retribua a ajuda. À tarde, Mercúrio e Vênus favorecem produtividade e novas oportunidades. No amor, o clima fica mais leve e envolvente, com chance de conhecer alguém especial através de um amigo. Hoje a sua cor é lilás e os palpites são 2, 16 e 43. Peixes. Pra você que é do signo de peixes, o seu lado ambicioso fica em alta, impulsionando conquistas e possíveis aumentos na carreira. À tarde, o astral fica mais leve, favorecendo novas amizades e boas energias. No amor, o romance fica favorecido, tornando a paquera mais fácil e cheio de charme. Hoje a sua cor é azul claro e os palpites são 45, 36 e 20. E ele tá de volta, não sai daí não, porque João Bidu chega com um ritual pra te dar mais disposição, hein? É com você, João!
1: Valeu, valeu, Camila! E agora vamos então ao ritual, né, para Jussara Teixeira, que está reclamando de desânimo no trabalho. Pegue o Salmo 91 e escreva-o em folha de papel qualquer. Em seguida, reze o Salmo com muita fé em voz alta 3 vezes. Depois, coloque o papel em uma vasilha qualquer e derrame sobre ele 1 litro de água morna e jogue um pouco de sal grosso. Misture bem e despeje a água em seu corpo do pescoço para baixo após o seu banho diário de higiene. Após a simpatia, o papel precisa ser enterrado em um lugar ao ar livre, tá? Lave a vasilha e a use normalmente. Valeu, minha querida Jussara. Boa sorte pra você. E amanhã, amanhã espero todo mundo aqui com a graça de Deus. Um beijo, um abraço forte, saúde e sorte.
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3: Já de volta com a nossa pergunta do dia. Então convido você a participar, responder aqui no 629-8480-8453. Hoje a gente está falando sobre o Dia dos Avós, que é comemorado nesse domingo, dia 26. E a gente quer saber de você qual que é a melhor lembrança que você tem do seu avô ou da sua avó. Minha amiga Antônia Campos participou e eu vou esclarecer uma dúvida dela, que pode ser dúvida de outros ouvintes também, que ela me falou que mandou uma mensagem cedinha até agora, Dona Grazi, não leu a participação dela, Dona Grazi. Gente, fica brava comigo, não? É porque assim, ó, sempre que você manda uma... A gente tenta ler o máximo possível na ordem que chega, né? Pra ser justo com todo mundo. Só que sempre quando você envia uma nova mensagem, essa mensagem

0: WhatsApp, ela sobe. Então, ela volta lá pro início de novo, entendeu? Então, por isso que às vezes a gente demora a chegar na sua mensagem. Mas tenha calma que vai dar certo, tá? Então, bora pro recado. Bom dia, minha amiga Grazi. Uma sexta-feira e um final de semana com muita saúde e paz. Que seja abençoado pra você, com seu esposo Cirilo, pra sua mamãe, Dona Soneide, pra toda a sua família, pro pessoal da rádio, pra todos os ouvintes que estão sempre te ouvindo. Obrigada. Especialmente pro meu amigo Marcelo Vascaíno, pra toda a família. Beijo, menina, gente boa, da Antônia Campos, em Aciara. E ela respondeu a pergunta, claro. Infelizmente, Grazi, não tive o prazer de conhecer a minha avó. Assim que eu nasci, meus pais mudaram da Bahia para o Goiás. Então, não conheci os meus avós e nem tios, infelizmente. Ô, minha amiga, um beijo para você, tá? E ela tá desejando também parabéns pro Bruno Carvalho, aniversariante do dia. Vou repassar o seu recado para ele, pode deixar. Um beijo, uma sexta-feira maravilhosa. Bora com mais recados? Vamos ouvir?
1: E sobre a pergunta do dia, minha avó era, como todas as avós, né, diferenciada. Ela e meu avô são pessoas que vai ficar eternamente gravada na memória de cada um dos filhos, netos, porque pessoas justas, boas, sabe? É sem palavra, né? E a gente fica por cá com a saudade de quem se foi, né? E das lembranças boas que não voltam mais, que são várias lembranças que a gente tem. E é isso.
0: É, com certeza. É o que mais marca, né? A gente sempre volta à tona essas lembranças que são boas demais, com certeza. O Júlio, bom dia, Grazi. Manda alô para nós aqui na Fazenda São José. Estamos na colheita de milho. Estamos no 12, ligado na Serra Dourada. Bom trabalho para vocês. Luzia, bom dia. Luzia. Cadê a mulher, gente? Meu Deus.
2: Bom dia, Grazi.
0: Ah, é a Bel.
2: Tudo bem aí? Aqui tá bem. Eu tô fazendo um beijuzinho, igual o Boca falou aí. Mas
0: adoro.
2: É uma aruta misturada com a massa.
0: Ah,
2: esse é beiju. É, Grazi, sobre a pergunta do dia aí, eu já tô dentro da minha avó. O mesmo nome dela, a mãe colocou o meu.
0: Mesmo?
2: Ela chamava Isabel. Aí mãe colocou Isabel. Aí o povo tirou o I e o Z e o A, colocou Bel Lavadeira.
0: A Bel, mais íntimo, né?
2: Legal, um abraço aí pra Dona Lúcia de Chavezão, de Minas Gerais. Ô, Dona Lúcia, tudo bem?
0: Essa tchau, Bel é uma figura, minha amiga. Um beijo pra você, bom dia. A Maria Alice.
3: Bom dia, Grazi.
0: Oi, fofura.
3: Tudo bem com você? Aqui é a Maria Alice, tá ligadinho no seu programa.
0: Gente.
3: Eu quero mandar um beijo pro meu avô João. Te amo, vovô.
0: Ah, que bonitinha, gente. Não dou conta. Mandou um beijão pro vovô, meu Deus. Deve estar agora encantado com o seu recado. A Vânia também participou.
4: Bom dia, minha amiga Grazi.
0: Tá boa?
4: Já estamos aqui ligadinhos no seu programa. Hoje estou eu, Ana Beatriz, Maria Alice, minha irmã Vanessa, os meus sobrinhos Yasmin e Yuri.
0: Certo.
4: E hoje está também o meu pai e a esposa dele, a Rosa. Grazi, eu tenho muitas lembranças boas dos meus avós. A minha avó Francisca tinha muita paciência
0: mesmo?
4: De ensinar a fazer pão de queijo.
0: Que gracinha!
4: E a minha avó Cidelina, ela fazia uma abóbora que a gente nunca consegue fazer igual.
0: Não adianta.
4: E o meu avô Anésio gostava de fazer farinha.
0: É mesmo?
4: Então, isso era um momento muito divertido. Grazi, ó, beijão pra você. Serra Dourada FM é boa, viu?
0: E eu tenho certeza que muito dos dons que você tem, né, com a cozinha, vem herdado aí dos seus avós, da sua mamãe, com certeza, né? Porque ela faz coisas, gente, maravilhosas, né, Vânia? Um abraço aí pra toda a família, tudo de bom. Tiago.
5: Oi, Grazi, bom dia.
0: Bom
5: tudo
0: dia.
5: Bem com você?
0: Eu tô excelente.
5: É o Tiago aqui do setor aeroporto São Simão. Eu não tive o prazer de conhecer meus avós, infelizmente, não tive esse prazer na minha vida. Mas, né, a gente agradece pela vida que a gente tem
0: claro.
5: Até hoje, né? Serra Dourada, bom ouvir, manda um modão aí, na voz de Bruno e Marrone aí pra nós, beleza? Oferecendo pra todos os ouvintes.
0: Um abraço. Maria de Pina.
6: Bom dia, Grazi. A lembrança que eu tenho da minha avó é os pão de queijo com erva doce. Que ela fazia.
0: Mesmo?
6: Ficava lá uns 3 dias e não ficava duro, né? Ficava, era mais gostoso. Agora a gente faz num dia, no outro dia, pão de queijo já tá duro. Abraço, Grazi.
0: Um beijo. Agora, com erva doce eu nunca vi. Minha mãe fazia umas bolachinhas que ela colocava erva doce, né? Agora, pão de queijo, isso pra mim é novidade. Um beijo, viu, Maria? Obrigada por participar. E você? Qual que é a melhor lembrança que você tem com seu avô ou com sua avó? Conta pra gente.
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0: Lucas e Igor, 10h19.

Mas do mundo das celebridades, agora é oficial e sem esconder nada de ninguém. Depois de meses de especulações, Vinícius Júnior e Virgínia Fonseca estão juntos novamente. O jogador já havia aparecido ao lado da influenciadora na

0: questão de esconder o clima de paixão pra ninguém. Que eles possam aí ser muito felizes e a gente segue daqui na torcida. Seguimos também de olho no mundo das celebridades. Eu volto daqui a pouco com a última quentíssima de hoje.
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2: Às 7h, 10h26. Bom dia pra você.
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4: O Atlético entrou em campo na noite de ontem e venceu o Cuiabá por 1-0. O jogo, válido pela 19ª rodada da Série B, foi disputado na Arena Pantanal. O atacante Bruno José começou no banco de reservas, entrou no intervalo e aos 14 minutos do segundo tempo, completou um cruzamento de Guilherme Lopes e garantiu a vitória rubro-negra por 1-0. Com o triunfo, o Dragão encerra a primeira metade do Nacional na 8ª posição com 28 pontos, 2 pontos abaixo do Novo Horizontino, que fecha o G6, a zona de playoffs da Série B. O Atlético volta a campo na segunda-feira, às 19h da noite, recebe o Operário no estádio Antônio Ascioli. 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

0: Manhã Show de volta agora 10h31, chegando detalhes da minha vida com Bruno Carvalho.
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Amigo Bruno Carvalho, eu e meu marido nos casamos completamente apaixonados um pelo outro. Era um amor que eu jurava que seria para o resto de nossas vidas. Eu e ele juntamos nossas economias e montamos um mercadinho, que aos poucos foi crescendo, se tornou uma mercearia e já empregávamos 3 pessoas. Tudo estava indo bem. Nosso plano era transformar nosso negócio num grande supermercado. E tudo estava caminhando para isso. Mas surgiu uma pedra em nosso caminho, Bruno. Tudo começou quando nossa vizinha, que era uma moça muito bonita, veio me pedir emprego, pois estava muito difícil conseguir fora. Como era fim de ano e as vendas aumentando, falei com meu marido e contratamos ela. Pouco tempo depois, percebi que ela me tratava como patroa e com meu marido, parecia que era uma amiga. Me passou várias coisas pela cabeça, mas como eu nunca tinha pego nada de concreto, fui deixando passar. E só vi mais tarde que eu estava criando uma serpente dentro de casa. Até que um dia, Bruno, ela pediu para sair 1 hora mais cedo, porque estava passando mal. Meu marido tinha saído para fazer algumas compras de mercadorias e eu não vi problema em deixá-la ir, pois a mercearia estava com pouco movimento naquele dia. Pouco tempo depois, meu esposo chegou e eu disse o que tinha acontecido com a moça. Ele disse que tudo bem e entrou para nossa casa, que ficava nos fundos. Passou 30 minutos, Bruno. Ele saiu todo arrumado, dizendo que iria encontrar uns amigos que não via há muito tempo. Concordei de boa e, mal ele saiu, fechei tudo e fui para casa descansar. Estava deitada no sofá, vendo a novela, quando uma amiga tocou a campainha. Ela, toda sem jeito, disse que tinha algo para me contar. Disse que tinha acabado de ver meu marido próximo ao shopping, no carro dele, aos beijos, com uma mulher. Ah, Bruno, do jeito que eu estava, de pijama e tudo, entrei no carro dela e fomos pro local. De longe, já reconheci o carro dele. Minha amiga veio e estacionou bem na frente, atrapalhando ele a sair. Quando desci, já fui direto nos cabelos daquela ingrata, que eu dei emprego e tanto, ajudei. Ela acabou que saiu correndo e depois desse dia, nunca mais a vi. Ele, claro, veio com várias desculpas esfarrapadas, que é lógico que eu não engoli, né? Porém, eu não me separei. Pensei bem e disse para mim mesma que ele iria sofrer o mesmo que sofri naquele... Eu não estava, Bruno. Mas só de deixá-lo angustiado e na dúvida, eu já me sentia vingada. Só que com isso, aquele amor que eu tinha por ele foi se acabando. Eu já não via graça em estar com ele. E alguns meses depois pedi a separação. Tivemos que dividir tudo e tive que começar do zero novamente. Com o mercadinho, da mesma forma que foi no início. Ele também fez o mesmo, só que dessa vez ele não tinha a mim para ajudar. E isso o levou a fechar as portas e voltar a trabalhar para os outros. Enquanto eu crescia cada vez mais. Em menos de 2 anos, eu já tinha uma grande mercearia e com planos de crescer ainda mais.

0: Mas, durante esses anos do meu crescimento, tive que dizer vários nãos para o meu ex-marido, que nunca desistiu de me procurar. Até que um dia, voltei a namorar um antigo namorado que eu gostava muito e passei a amá-lo ainda mais. Levo uma vida tranquila e sei que vou continuar crescendo, pois estou nessa vida para isso e sei que vou vencer. Bruno Carvalho, essa é a minha história. Terminando, eu gostaria de ouvir uma música que eu gosto muito. É com Sérgio Reis. 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
2: Na pergunta do dia, a gente está comemorando antecipadamente, já que domingo, dia 26, é o dia dos avós. E a gente quer saber qual que é a melhor recordação que você tem do seu avô ou da sua avó. Conta pra gente. Bora ouvir quem está participando? Bom dia.
3: Oi, Grazi. Bom dia, tudo bem? Adriane Maria.
2: Oi, Adriane.
3: Grazi, sobre sua pergunta aí do dia. Nossa, Grazi, eu tenho tanta lembrança boa da minha avó, do meu avô. Que, nossa, a gente para assim, parece que nem acredita que eles não estão aqui mais. Mas tem muitas lembranças boas, muita. E eu sou a avó da Esther e da Antonella. Eu
2: que gracinha.
3: Eu sou apaixonada nas minhas netas. Grazi, ser mãe é muito bom. Com certeza você ainda vai ter essa oportunidade.
2: Amém,
3: mas
2: recebo.
3: Ser avó, nossa, parece que chega a ser doce de bom. É isso aí. Um bom dia e um bom trabalho, minha amiga.
2: Um beijo. Deu gosto de ouvir você falar isso. As pessoas brincam que vó é mãe com açúcar, né? É muito mais gostoso, muito melhor, né, Adriane? Um beijo pra você, pros netos também. Antônio?
4: Bom dia, Grazi, bom dia. Aqui é Antônio Prachete daqui, da Caiapônia. Tô pegado aqui na lida aqui. Sobre meus avós, já é gente boa demais.
2: É.
4: Deus já levou todos os dois, já tem, acho que quase 12 anos. 12
2: Caramba.
4: Anos já, Deus levou, mas era gente boa demais, meus avós, Deus bem.
2: Um beijo pra você, Antônio. Rosana?
5: Grazi, tudo bem?
2: Tudo bem.
5: A saudade que eu tenho, o que mais me marcou, a minha saudade, é do dia que meus filhos nasceram. Fernanda e Stephanie, foi o dia melhor da minha vida. E a saudade triste é das minhas duas cunhadas que faleceram.
2: Ai, eu acho que ela tá respondendo a pergunta de ontem, né?
5: Saudade delas, eu sinto falta delas. E a morte do Ayrton Senna também, que é uma tristeza pra mim.
2: Um beijo pra você. Ela tava respondendo a pergunta de ontem. Chiquinho, bom dia.
6: Bom dia, 97,9.
2: Tudo
6: bom
2: bem?
6: Dia para um grande amigo meu, Dionísio, e a família dele. O Dionísio, o rei das panelas.
2: Uhum.
6: No setor oeste, na rua 2. Baldano Caio do Guarabara, Paola na rodoviária. E Roberto da Casa Carmasti. Danilo Eduardo, Camille Antero e Telmo Malta Solar. E Fernanda Eletricista. E Dona Dalva na rua 17. E valeu.
2: Valeu. Carol, bom dia.
7: Bom dia. Respondendo a pergunta do dia, Grazi, lembrança boa que eu tenho com meu avô é quando eu chegava lá na casa dele, ele sempre fazia café, né? Aí ele chegava e ia perguntar pra gente, tinha tomado café. E ele fazia duas garrafas, uma com café mais forte e uma com café mais doce, né?
2: É.
7: Com gosto mais do açúcar. Aí eu falava assim, voltei aquele café amargo, ele, só você que gosta do meu café amargo, os outros, todo mundo reclama do meu café.
2: Bonitinho.
7: Não vou, mas eu amo seu café. É a minha maior saudade dele e da minha mãe.
2: Que
7: os dois se encontram lá no céu, né?
2: Sem dúvida. Um beijo pra você. Obrigada por ter compartilhado essa lembrança tão gostosa com a gente, tá, Carol? Sinira.
8: Oi, Piaz. Bom dia.
2: Bom dia.
8: Um abraço.

0: Para todos os ouvintes, para você, para a família Severo, manda aí um abraço para eles.
1: Um beijo.
0: É, a lembrança que eu tenho da minha avó, eu amava minha avó, da comida que a minha avó fazia, franguinho com quiabo. Ai,
1: que delícia.
0: A lembrança que eu não esqueço. Uma lembrança muito boa que eu tenho de minha avó. Eu amava minha avó.
1: Um beijo pra você, obrigado por ter participado. Dona Gorete?
2: Aqui é Gorete, da Vila Goiás. O nome dos meus 5 netos é Gislane, Maí, Caênia, Kevson, Nicolas e Matheus.
1: Bonitinha, um beijo aí pra todos os netinhos, tá, Joaquim Carlos?
3: Bom dia, moça bonita.
1: Bom dia.
3: Deus abençoa. Amém. Cada um de nós, né? Cada ouvinte, seus companheiros aí da rádio, né? Deus abençoa. Eu lembro dos meus avós. De um casal de bisavô, e na casa dela, menino de a pé, andava longe, ela fazia um chazinho de funcho e biscoito de polvilho.
1: Muito bom mesmo. Nossa, que recordação, hein, meu amigo? Um beijo pra você. Mariusa?
4: Oi, Grazi. Bom dia.
1: Bom dia.
4: É Mariusa da Fazenda Rio dos Patos, entre Chaves lá e Santa Vitória. E, infelizmente, eu não tenho um bom momento com a minha avó, não. A lembrança que eu tenho é que eu levava umas pauladas na perna, só porque eu balançava a perna, porque estava comendo e balançando as pernas.
1: Oi,
4: e
1: gente.
4: No final, eu dando banho nela e ela morrendo, né? Então eu não tenho muita lembrança, não. Mas eu amo minha mamãe, amava meu papai, que morreu, e estamos por cá.
1: E você já é vovó? Depois você me conta, tá, Mariusa? Um beijo pra você, obrigado por ter participado. E você que tá aí me ouvindo, ainda não respondeu? Daqui a pouquinho eu volto com mais recados. Conta pra gente qual que é a melhor lembrança que você tem do seu avô ou da sua avó. Até 30 segundos.
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0: pergunta do dia de volta. As últimas participações chegando. Hoje a gente quis saber durante todo o programa qual que é a lembrança mais bonita que você tem do seu avô ou da sua avó, hein? Conta pra gente. Bora ouvir? Dona Lúcia?
1: Bom dia, Grazi, minha amiga. Tudo bem? Como é que você está?
0: Bem,
1: tudo
0: você?
1: Bem com você? Uma ótima mãe abençoada de sexta-feira pra você, Grazi. Por favor, mande um alô aqui pra toda a minha família, pra todos os ouvintes que estão ligados e ouvindo a Serra Dourada, tá? Grazi, sobre a pergunta do Diogo, Grazi. Deus levou meus avós, mas eu amava muito. Agora sou avó da Gabriela, da Ana Evelyn, da Lavínia. E você, Bisa, tô muito feliz, tá, Grazi? Com Deus aí, tchau.
0: Um beijo, bom dia pra você, Dona Lúcia. Elza?
2: Tem lembrança que eu tenho da minha avó. Tenho uma saudade dela, graças a Deus. Tenho uma saudade da minha avó, mãe da minha mãe. Eu gostava de sentar com ela, conversar, me dar conselho pra mim. Uma vez que eu separei do meu marido, ela me dar conselho. Eu gostava de espremer cravo nela. Sinto saudade dela, maior saudade. Um abraço com Deus.
0: Um beijo. Um bom final de semana. Edilson José tá em São Simão, ligado com a gente. Gilberto, em Cristalina. Minha lembrança era quando nós íamos passar as férias na casa dele, o vô Basso, lá em Campos Novos, Santa Catarina, quando ele ia tirar leite. Eu adorava isso. Grazi, bom dia. Obrigada. A Solange, em Cristalina. Minha avó era tudo e mais um pouco de bom, Grazi. Minha avózinha era mãe, era madrinha nossa. Não dou conta nem de falar. Hoje ela não tá mais entre nós. E eu sou da avó também, eu amo os meus netinhos. Não vou falar o nome dos meus netinhos, mas eu amo todos eles. Tá bom, um beijo aí pra essas fofuras. Dani, em Montevidéu, a lembrança mais bonita que eu tenho da minha avó é toda a minha vida. Sempre moramos perto, mas teve uma que me marcou. Eu sempre fui muito apegada com eles e morava ao lado da casa deles. Meus pais um dia se mudaram e eu fui com os meus pais, mas não me adaptei. Lembro da minha avó ir me buscar. Ela sempre cuidou muito bem de mim, como uma filha. A do meu avô, eu lembro dele comprar uma cama para mim, porque eu amava dormir na casa deles. E só tinha um colchão que eu colocava no chão, do lado da cama deles. Lembro dele comprar e falar: minha filha, agora você vai dormir confortável aqui do nosso lado. Que bonitinho. Essa pergunta me emocionou, Grazi, porque os meus avós são preciosos na minha vida e eu os amo demais. Que bom, que boa recordação. Que bom que você tem um carinho enorme, uma recordação maravilhosa, né? Um beijo pra vocês. Maria Divina tá em Cristalina também com a gente, um abraço. Elis Daiane, a lembrança mais bonita que eu tenho da minha avó é quando ela tirava um tempinho pra me contar história da vida dela antiga. E do meu avô, eu lembro que todos os dias ele gostava de tocar gaita, os hinos dele. Só que o meu avô já perdi, vai fazer 21 anos mês que vem. Eu só tenho a minha avó mãe. Ô, gente, então encha ela de beijo, de abraço, de carinho, né? Eu também lembro de muitas histórias que minha vovó contava. É muito bom, né? Sônia, em São Domingos, ligada com a gente, um beijo. A Raquel Aparecida, em Tapaci, participando também. Deixa eu ouvir mais recados. Gil Gomes, bom dia.
3: Bom dia do Gil Gomes, em Cachoeira de Goiás, desejando que Deus, Nossa Senhora,

0: E o anjo Gabriel ilumina vocês aí. Nós
1: Amém.
0: aqui, o Gil Gomes em Cachoeira de Goiás, está abraçando todos os amigos na cidade de Aurilândia, Goiás, Missionópolis, Goiás. Um abração do Gil Gomes em Cachoeira de Goiás. Vou deixar o critério de vocês vão para nós aí.
1: Um abraço. Bom final de semana, Gil. Vânia?
2: Bom dia, Braga. Aqui é a
1: Bom
2: Vanalda
1: dia.
2: Corumbá. É um final de semana abençoado. Na questão da pergunta aí, eu não conheço meus avós, não. Mas eu sou uma boa avó. Gosto muito dos meus netos. Meus netos amam eu. Então, a netinha que já chega e fala assim: vovó, faz bolinho de chuva e aquele arroz doce gostosinho que
1: Ah,
2: a senhora
1: que
2: faz.
1: delícia!
2: Ela ama meu arroz doce e o bolinho de chuva. Toda vez que ela chega, tem que fazer para ela,
1: Ai,
2: cara.
1: faz
2: Eu amo
1: mesmo.
2: meus netos.
1: Tem que fazer mesmo. Senão eles não dão conta, né? Nossa, imagina o carinho que é, gente. Essas lembranças de comida de vó, a gente nunca, nunca, nunca esquece. Não tem jeito. O Kennedy tá em Rio Verde ligado com a gente. Uma fantástica, maravilhosa sexta-feira, Grazi. Estou aqui sempre te ouvindo pelo aplicativo. Fica com Deus e bom trabalho. Obrigada. Franciele em Bonópolis. A lembrança, a maior saudade é quando eu tinha 2 anos. Minha avó falava assim: dança arregaçada, fica fria que eu tô dormente. Tem coisas que marcam, né? Adriana Carla em Rio Quente também participando. Um abraço. Alessandra ligada com a gente no Cedro. Ela, Edinaldo, Julie, Lucas, Gabriel. Um beijo para você. Uma excelente sexta-feira. Raimundo da Cruz em São Miguel. Um abração. Minha amiga Sinésia.
3: Bom dia, graças. Sou Sinésia, mandando você na rádio. Fiz sucesso na irmã, pro Raimundo Fernandes, pra Nilza, pra Isabel Lima.
1: Um
3: Eu
1: beijo.
3: tinha vontade de ter conhecido meus avós, do lado da minha mãe e do meu pai. Eu não cheguei a conhecer.
1: Um beijo, obrigada, viu, por participar. Um abração. Alguém pediu para não ser identificado. Não tenho uma boa lembrança dos meus avós. Eles tinham os netos favoritos e deixava bem claro que não éramos nós. E mesmo assim, gostava demais da casa dela. Já se foram há muito tempo. Natividade em Cocalzinho também já por aqui. Um abraço. A Janaína Ribeiro em Caiapônia. Thalia em Bonópolis. Participando, um beijo para você. Emily, Unaí, Minas Gerais, participou também?
4: Oi, Grazi, bom dia, tudo
1: Tá
4: bem?
1: boa?
4: A Emily aqui da Fazenda Figueiredo. Eu perdi minha avó e a gente era muito ligado uma na outra. Uma coisa que eu sinto muito falta dela, muito saudade. Toda vez que eu vou, eu me lembro da folia do Divino Espírito Santo.
1: Que
4: A
1: legal.
4: minha avó, ela era alfé. A maioria das folias que tinha aqui, ela participava sempre dessas folias e eu
1: Que
4: cresci com essa
1: linda.
4: tradição, então até hoje, quando eu vou, né, nos pousos de folia que tem aqui na minha região, eu choro escutando as músicas, eu sinto saudade, eu sinto falta, então é algo que
1: Marca
4: fica para a
1: muito, né?
4: memória.
1: Com
4: Beijo,
1: certeza.
4: fica com Deus.
1: Beijo, Emily. Marcinha Pinheiro tá lá no Santuário Basílica da Nossa Senhora Aparecida, ligada com a gente, né? Foi para Aparecida do Norte. Cláudia Roberta em Itapaci. Minha avó paterna era diabética, Grazi. Quando ela tava com vontade de comer um doce de leite, ela me chamava para ir à feira e falava: compra, minha filha, esse doce que você gosta, a avó paga, pode pegar. 8 anos sem ela, dona Ana. Partiu com seus 89 anos. Ô, minha amiga, que recordação. E você me fez lembrar da minha. Também era diabética. E ela tomava os remédios dela com refrigerante. Custosa, bichinha. Custinha era custosa. Elza, hein, Crixás, um beijo pra você, fazendo aquele requeijão delicioso. Gente, quero agradecer todo mundo que participou. Não vou conseguir colocar todos os recados no ar. São muitas participações. Peço desculpa, tá bom? É porque realmente o tempo é curto. Chegando a hora de recordação. Bora?
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1: Que você possa deixar aí no seu coração as melhores lembranças. E se elas não forem boas, que você possa criar a partir de você boas recordações com seus netos, com suas netas, tá bom? Bee Gees chegando de 1973.

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1: Bom dia, aqui Lucílio Macedo, eu falo da Central de Jornalismo da TV Serra Dourada. Uma discussão por causa de um suposto Pix falso terminou com o motorista de aplicativo e o proprietário de uma farmácia conduzidos à central de flagrantes em Aparecida. O caso aconteceu no Jardim Tiradentes. Segundo a Polícia Militar, o comerciante alegou que o entregador o ameaçou após uma transferência não ser concluída. Já o motociclista afirmou que foi atacado pelo empresário com uma barra de ferro e que a motocicleta dele foi derrubada. Diante das versões divergentes, o delegado de plantão determinou a instauração de um procedimento para apurar os fatos. O SBT Notícias Goiás começa às 10h45 da manhã com os principais fatos do dia. 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Eu sou Lucílio Macedo, espero você 10h45 na TV Serra Dourada SBT. 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
1: Rede Serra Dourada, apaixonada por Goiás. Obrigada pela sua companhia, pelo rádio ligado. E vem comigo, que aqui só tem coisa boa. E começa a partir de agora as as 12 músicas mais pedidas durante toda a programação, preparadas especialmente para você, o melhor ouvinte do mundo.
2: As mais da Serra Dourada, Grazita Vares,
0: número 12.
1: Abrindo as mais com Gustavo Lima e Luiz Fonsi, 11 e 14.

0: 09.
1: É inevitável.

0: 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Número 8.
1: A oitava mais pedida, Zezé de Camargo, 11:26. Bom dia pra você.

Chegando por aqui com a última quentíssima do mundo das celebridades. Olha, a nova turnê de Xuxa Meneghel nem estreou e já tá dando o que falar, viu, gente? Olha, durante a divulgação do espetáculo O Último Voo da Nave, a rainha dos baixinhos esclareceu um assunto que sempre gera comentários: a relação com as ex-paquitas. Xuxa explicou que nem todas estarão no palco por causa da agenda, mas fez questão de desmentir os boatos de que se afastou de algumas por motivos políticos. Segundo ela, o único motivo que a faz romper uma amizade é a homofobia. A apresentadora também contou que a turnê vai celebrar a diversidade, a natureza e o respeito às diferenças. Bandeiras que ela faz questão de defender. É isso aí, Xuxa explicando

0: porque se afastou de algumas paquitas. E a gente segue de olho em tudo que acontece no mundo das celebridades. Por hoje é só, mas amanhã eu tô de volta com outras quentíssimas por aqui. E eu estarei esperando por todos vocês, ó. Beijinho, até lá!
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2: Acerte comigo a hora, 11h32. Bom dia pra você.
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6: Baculejo, a mãe do Joãozinho, tava grávida de gêmeos, sabe? Aí foi ganhar neném. O Joãozinho chegou pra ela e falou: mãe, eu contei pra minha professora que eu tive um irmãozinho. Ela me liberou da aula de amanhã. A mãe dele falou: aí por que você não falou que era dois irmãozinhos, que é gêmeos? Ele falou: só bobo. Não, mãe, o outro irmãozinho eu deixei pra falar semana que vem.
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0: E aí, vamos que vamos nesta sexta-feira, que seja abençoada. Daqui a pouquinho começa mais uma edição do Jornal do Meio Dia com muitas e muitas informações. Eu, Luciana Finrod, estou te esperando e trago aqui algumas das principais notícias. Mulher é baleada pelo ex-companheiro mesmo com medida protetiva. O suspeito atira contra a própria cabeça e morre no local. A Polícia Civil investiga essa ocorrência. Ataque hacker invade o site da Prefeitura de Morrinhos e publica ameaças contra autoridades. A página oficial sai do ar e a prefeitura aciona equipes técnicas para apurar o caso. Jovem é identificado pela Polícia Civil após fazer manobras perigosas com um Chevette em Aporé. As exibições colocavam moradores em risco e o motorista vai responder pelo crime de trânsito. E em Aparecida de Goiânia temos o quê? Natan, Kleber e Cauã, Zezé de Camargo, tudo isso e muito mais no Aparecida Show, que vem aí. E o Jornal do Meio Dia trazendo todos os detalhes para você. Alguma dúvida sobre aposentadoria, benefícios ou revisão do INSS? Daqui a pouquinho, Gilson Cardoso Alves ao vivo conosco, te ajudando. Então, mande sua dúvida pelo 985197000. No Instagram, arroba TV Serra Dourada e também arroba luciana.jornaldomeiodia. Fique sempre bem informado. Até daqui a pouco.
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2: Chegando Panda, eu te seguro, 11:40.

0: Confirme, hein?
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0: 3.
1: A terceira é mais pedida com Natan e Zé Vaqueiro, 11:49.
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Finalzinho das mais, você curtiu aí Mil Adjetivos com Kleber e Cauã. Bora mandar os últimos recados antes de ir embora? Um abraço, um bom final de semana para Silvia Maria em Paranaiguara, Osvaldo em Minaçu, Coraci em Cristalina, Pedro em Crixás, Maria Aparecida em Caiapônia, Jerônimo em Itajá, a Daiane Venâncio em Cocalzinho, a Laís José, meu amigo em Minaçu. Ai, meu Deus, tá mandando um alô, uma sexta-feira maravilhosa para todos os ouvintes da Serra Dourada, especialmente para a esposa, a Flor do Salão, ela que fez essas rosquinhas lindas, meu Deus, deve estar uma delícia, né? Raimundo em São Miguel do Araguaia, um beijo para você. Wilton em Crixás também, bom final de semana. Raquel Aparecida em Tapaci. Pedro Lucas em Caiapônia. Elaine Martins em Campo Alegre. A Cida Tavares em São Simão. Júlio de Tarumã. Tchau, Grazi. Até amanhã, se assim o nosso bom Deus permitir. Estaremos juntos novamente. Um bom sábado. Obrigada. Tá chegando a primeira posição das mais. Na sequência tem Serra Dourada Esportes. E amanhã a gente se encontra pontualmente, sempre às 8 da manhã. Amanhã especial em dose dupla, espero a sua companhia por aqui, tá? E eu desejo que você tenha uma sexta-feira abençoada, maravilhosa, recheada de coisas boas. E ó, nunca se esqueça, você é do tamanho do seu sonho, você pode conquistar o que seu coração desejar. Mas pra isso, corra atrás e não desanime, que a sua hora vai sim chegar. Um beijo da Grazi e até amanhã. Tchau!

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4: Olá, ótimo dia pra você, ótima tarde pra você ligado aqui na Rede Serra Dourada. É bom ouvir! Agora, 12:04, sexta-feira, 24 de julho de 2026. Seja muito bem-vindo, seja muito bem-vinda. Está começando agora, naquele alto astral, o Serra Dourada Esportes. Você vem comigo e vamos juntos. Aguardo a sua participação.
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4: E amanhã começa a divisão de acesso que promete movimentar o interior goiano. A gente já vai mostrando, contando para você os destaques desta sexta-feira. Tem também... Isso aí, o Corinthians foi a campo ontem e com dois gols do Yuri Alberto, o Timão venceu e bem o clube do Remo. Tivemos com isso o fim do primeiro turno do Brasileirão. Terminou com Palmeiras líder, Flamengo em segundo lugar, segue aquela caça do Flamengo ao Palmeiras. E quem me acompanha para falar de muita coisa nesta sexta-feira é o nosso querido Evandro Gomes, o mais sensato.
6: Evandro Gomes.
7: Vitor Monteiro, boa tarde para você. Para você, Helder Nasson. Um grande abraço à minha nobre família aí da Rede Serra Dourada, que é bom ouvir. Futebol goiano, Atlético venceu, Vila Nova venceu, Goiás empatou. E a caça, como você falou, continua do Flamengo atrás do Palmeiras.
4: Exatamente. Quem também nos acompanha é o dono da casa, o nosso super titular, Helder Nasson. Tudo bem?
8: Helder Nasson.
9: Boa tarde, Vitor, Evandro. Tudo bem, estamos aqui para mais uma edição do Serra Dourada Esportes, num clima agradável, mês de julho, né? Canadá, aquele clima frio, agora a gente volta pro calorão aqui, né, Evandro Gomes?
7: Calorão, né? Mês, pior do calorão aqui é o tempo seco, né?
9: Tempo seco.
7: Tempo seco, tem dia que chega ao limite da tolerância, algo assim abaixo até de umidade relativa do ar. 15% é pouco demais, né?
9: É, você quer uma ajuda?
7: Quero.
9: Com a temperatura?
7: Eu vou deixar um pouquinho mais.
9: Ah, tá bom.
7: É que você acabou de chegar, eu conheço já, eu conheço aqui meus companheiros, que quando a gente chega assim, chega acelerado, aí esquenta um pouco, dá uma refrigerada, logo depois dá uma parada pra garganta ficar boa, afinal são 2 horas de programa aqui, com muito prazer a gente na casa das pessoas amigas aí da Rede Serra Dourada.
4: Você comigo, Vitor Monteiro, na apresentação, as opiniões do Evandro Gomes, do Helder Nasson e, é claro, também com...
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0: Aquele nosso quadro de participação, porque você faz o Serra Dourada Esportes acontecer. E a pergunta do dia é o seguinte, é para você abrir o seu coração, para comunicar com a gente. Primeiro turno do Brasileirão acabou. Me conta, o que você tá achando do seu time? Manda sua mensagem, seu áudio pro nosso WhatsApp 629-8480-8453. Repetindo, 629-8480-8453. Você tá satisfeito com o que seu time apresentou até aqui no Brasileirão? Pode ser da Série A, pode ser da Série B. Me conta, para que time que você torce e se tá satisfeito? O que você está esperando do seu time para esse restante de temporada, para esse segundo semestre de futebol? Então, aguardo a sua mensagem, sua participação. Você é sempre muito bem-vindo, muito bem-vinda aqui no Serra Dourada Esportes. Me conta, Evandro Gomes, você está satisfeito com o que seu time aprontou nesse primeiro turno de Brasileirão?
1: Não. Não estou, assim. A gente nunca deve tá infeliz com o time que você torce. Mas eu sou um torcedor normal, exceto quando eu estou aqui no microfone. Aí eu me isento de qualquer tipo de paixão para mim ser verdadeiro naquilo que eu falo. Né? É a sensatez que a gente deve ter, não misturando o coração com a razão. Então aqui no microfone eu sou uma coisa, quando eu estou vendo o jogo do Santos lá na minha casa... Aí eu sou um torcedor comum. Lá eu xingo também. Xingo, fico zangado, desligo TV, vou dormir para não sofrer mais. Sou assim. Agora também não discuto futebol com ninguém. Né? A gente brinca aqui. Pessoal fala pra mim, seu Santos tá mal, entra na brincadeira na pilha e vou. Não vou apelar por causa de futebol com ninguém, jamais. Acho é legal conversar com todo mundo, com torcedores de todas as equipes. No plano local, sem problemas.
0: Evandro Gomes, Helder, quero saber de você, respondendo a nossa pergunta do dia. Primeiro turno do Brasileirão, chegou ao fim. O que você está achando do seu time? Você está feliz?
2: Com o primeiro turno, não, né? Deixou a desejar, deixou escapar pontos que não podia, deixou desgarrar. Então, assim, esperava-se mais, né? Agora, a gente também, igual eu, pelo menos, sou bastante calmo nessas horas. Ganhou bem o ano passado, a gente não tem que achar que tem que ganhar todo ano. Então, a gente tem que saber que nem sempre é assim. Então, para mim, tá tudo tranquilo. Né? Agora, se fosse pegar no pé mesmo, não, tinha que estar mais à frente. Mas, por mim, do jeito que tá tudo bem. Não pode passar vergonha.
0: Foi o Helder que é flamenguista.
1: Defende aquela tese que eu defendo também. Você deve amar o seu clube. E eu amo o Santos. Eu amo o Santos. Agora, tem muita gente que confunde e ama o resultado. O time só é bom quando tá ganhando. Perdeu um jogo, teve um pouco tempo atrás, o Palmeiras andou perdendo uns dois jogos. Alguns torcedores estavam lá pichando, xingando o Abel. Seu tempo passou, já deu o que tinha que dar e agora como é que o homem não tá de novo aí, né? E eu, se eu tivesse um treinador como esse Abel, apesar de achar que ele é enjoado ali na beira do campo, é o cara que mais recebeu cartão aqui no futebol brasileiro, é ele, né? E quando ele não quer, ele tá pendurado, ele reveza com os auxiliares dele, bota os caras pra reclamar, os caras vão levando. Tanto os auxiliares dele, de vez em quando, cumprem também. Agora, não mistura as coisas. No trabalho dele, ele é o melhor treinador que tem no futebol brasileiro. Ganhou tudo no Palmeiras, exceto o Mundial, mas o resto ele ganhou tudo.
0: Helder, galera já tá mandando aquele alô, aquela participação bacana. Aguardo a sua mensagem pelo 629-8480-8453.
2: Muito bem, e lembrando aqui que eu quero convocar todas as torcidas, né? Então você tá pedindo aqui para participar sobre o que achou do time no primeiro turno. E a gente tem assim mais participações aqui do Flamengo, algumas do Vasco, do Palmeiras. Mas eu quero também... Né, que os demais torcedores também participem aqui, principalmente os nossos, né, os goianos. Você torce pro Goiás, pro Vila, pro Atlético, pro Goiânia, né, pro Goiatuba,
0: pro Anápolis,
2: pro Anápolis, pro Aparecidense. Isso, manda aí você, qual, porque não é só Série A, né? Seu time tá na Série D, pode falar, ó, meu time e tal, não tô gostando. Tá na Série B, pode falar. Tá na Série A, fala. Torce pra dois times, fala dos dois, né? Exatamente. Olha, o meu time da Série A, tô satisfeito. Meu time da Série B, não tô.
0: gente. Pronto. Tem muito torcedor do

0: Cruzeiro, do Galo, que acompanha, do América também, manda Exato. Mensagem, participa do Morrinhos. Eu quero que você abra seu coração. Microfone aberto nessa sexta-feira para você fazer o Serra Dourada Esportes acontecer com a gente.
1: Mandar aqui um alô para Isabela, que tá lá no posto Zema trabalhando. Quem tá mandando é o Marquinhos Leidiana.
2: Posto
1: no
2: que
1: Hospital Zema? Hospital das Bicicletas. Posto Zema em São Simão.
2: É daquele homem lá de Minas, que é o candidato lá, é deles.
1: Não sei.
2: Que tem um negócio de Zema, né?
1: É, não conheço, não, sinceramente. Antigamente tinha um que era do Zezé, né? Não sei se ainda tem.
2: É.
1: Eu não acho que era Z mais Z, não tenho certeza. Um boa tarde para o Vitor Monteiro, para o Evandro, Helder Naasson. É um excelente programa. Júlio César Correia de Itarumã. Ele disse que está muito satisfeito com Flamengo. Obrigado, Júlio César, pela participação. Ana Carla de Itapaci também, aquele abraço. Os áudios anteriores ficaram ruins, Cláudio Mar. Então vamos ouvir o que você mandou que ficou bom.
3: Cadê o áudio? Vitor Monteiro, Evandro Gomes, Helder Naasson, Cláudio Mar aqui de São Simão. Bom, a respeito do primeiro turno, não fiquei satisfeito com o meu time não, que é o Flamengo, pois oscilou demais, né? Algumas derrotas, alguns empates aí que eu acho que o time merecia ter ganhado, mas não fez por onde, por ganhar, né? Não fez por merecer, né? Mas bola pra frente, né? Bola pra frente, que o segundo turno promete. E acredito sim que o Flamengo vai dar uma virada nesse segundo turno aí, vai virar pra cima do Palmeiras e vai ser campeão, tanto do Campeonato Brasileiro quanto do da Libertadores. Não costumo errar muito nas minhas premonições, não, hein? Vamos por cá, hein? Serra Dourada, é bom ouvir. Bora, bora, hein?
1: Tamo Maravilha. Junto.
0: Obrigado, Claudimar. Abraço pra você, meu amigo.
1: O Josiel Pide, é pedreiro, Josiel Pedreiro, né? Josiel Pedreiro tá mandando boa tarde aqui a todos. É, bom programa. É de Itapaci. Tá aqui
0: perguntando. A pergunta dele é boa, hein? Um abração pra você, Josiel, pra todo mundo em Itapaci.
1: Responde você então, Vitor, e já dá sequência aí.
0: Josiel perguntou: cadê o Rafael Bessa? Tá de férias? Tá mesmo, viu, Josiel? Tirou duas semaninhas de férias, então. Nesta semana e até sexta-feira da semana que vem, você fica comigo, Vitor Monteiro, em substituição ao nosso querido Bessinha, que está curtindo uns dias merecidos de descanso, porque o Bessinha é acelerado, né? Rafa Bessa, ele não para.
2: Ele é rapidinho.
0: Ele corre aqui, corre ali e está sempre resolvendo coisas.
2: A velocidade mínima dele é 30 por hora.
1: Aliás, lá na praia onde ele está agora é assim, ó. Tá todo mundo assim, né? Andando, light, ele tá andando assim, ó. Pra na areia, falando, rapaz do céu.
2: Pô, voz aquele fala, homem que não precisa é aquele ali, academia, não. Ele já anda o dia inteiro correndo, sobe escada, desce aqui o tempo todo.
0: Ah, o fato é que é um descanso merecidíssimo pro nosso querido Rafael Bessa por duas semaninhas e em breve ele está de volta para assumir, reassumir o comando do Serra Dourada Esportes aqui na Rede Serra Dourada. É bom ouvir.
1: O bom, viu, Evandro e Vitor, é que ele recebeu o comunicado assim, né? Ô, Rafael, você tá com as férias atrasadas, tem que entrar de férias. Aí ele, ah, é? Tô? Ué. Tipo assim, não tô sentindo nada.
2: Ah, mas vou falar, pensa, aquele homem é um gigante pra trabalhar.
0: Nossa,
2: que cara que é profissional, né?
0: Exatamente. Demais. Pessoal, ontem chegou ao fim o primeiro turno do Brasileirão, pra gente comentar um pouquinho sobre o que foram esses jogos que encerraram esta primeira metade da Série A, lembrando que ainda falta um Flamengo e Mirassol. É o asterisco que tem na tabela de classificação. A gente teve Botafogo 0, Vitória também 0. Jogo que era um dos jogos atrasados. E o destaque do jogo foi o que aconteceu no segundo tempo. Danilo, volante do Botafogo, que inclusive foi convocado, esteve na seleção brasileira na Copa do Mundo. Danilo entrou em campo, o que significa que ele segue no Botafogo, ele não poderá se transferir ao Palmeiras, que fez três propostas para ele, queria muito contratar o Danilo, que inclusive é revelado pelo Alviverde Paulista, mas pro Palmeiras, nem para nenhum time brasileiro, o Danilo vai se transferir, pelo menos agora em 2026.
1: Pelo menos não na Série A, né? Pode jogar a Série B, mas ele não vai querer. É, foi então a 13ª partida dele.
0: Exatamente.
1: No Campeonato Brasileiro. Os agentes estão procurando levá-lo para fora, né? Ainda nessa janela. Mas eu acho que ele acabou sendo desvalorizado aí na Copa, né? Ele ficou na reserva. É, quando entrou, não entrou bem, né? Naquele jogo contra a Noruega mesmo. Ele entrou, mas não mostrou nada. Acabou decepcionando.

0: Nada quem estava pedindo a entrada dele, né?
1: Mas o fato dele ser convocado, você não acha que valorizou ele, principalmente para o mercado de fora, para os times da Europa, dos grandes centros? Opa, quem que é esse cara aqui que do futebol brasileiro foi convocado para a seleção? O pessoal não começa a olhar de uma forma diferente para ele?
0: Pode ser que sim, né? Que não conhecem a realidade aqui, mas os nossos mesmo que estavam empolgados com ele, eles perderam a empolgação, né? O Flamengo que dava como certo, que ia investir, mudou o foco. Né? Tanto que quem continuou falando nele foi só o Palmeiras aí, que ainda insistiu, porque é um bom reforço. Para o clube, principalmente para o futebol brasileiro, ele é um grande reforço para qualquer clube que ele vá. Né? Então, assim, fica a expectativa de que lá fora eles tenham ficado com essa imagem, de que é um jogador de seleção e não com a nossa aqui, que a gente esperava mais dele, né, Evandro?
2: Agora, o pior de tudo é ele ficar insatisfeito no Botafogo, né? Porque ele esperava a transferência, não aconteceu, né? Fica uma situação ruim para ele.
1: Inclusive, quem falou um pouquinho sobre isso foi o treinador do Botafogo, o Franklin Carvalho, que ficou bravo. Ele falou que a imprensa estava toda hora noticiando que o Danilo vai sair, não sei o quê, e o Danilo segue no Botafogo. Então vamos ouvir o Franklin Carvalho, que é o treinador do Fogão.
3: Não me entra na cabeça, eu todos os dias recebo links ou páginas ou o que lhe quiserem chamar, ou notícias, de, não é todos os dias, é a toda a hora, por causa do Danilo. O Danilo jogou, por questões regulamentares, já não pode ser transferido no ano 26 para mais nenhuma equipa brasileira, e eu chego aqui, você ainda me está a perguntar se o torcedor do Botafoguense pode estar descansado com o Danilo ou não. Eu acho que o torcedor do Botafoguense não está descansado com a imprensa, porque vocês vão continuar a falar deste assunto, que a mim causa-me estranheza, sinceramente. Um atleta que nós tivemos na Copa do Mundo a representar a nossa seleção ter sido tratado assim. A situação foi muito mal gerida da vossa parte. Eu tento dizer-vos sempre a verdade, e eu não estou a dizer isto para si contra si, estou a dizer no geral. Eu tento dizer-vos sempre a verdade e procuro dizer-vos a verdade porque vocês estão a fazer o vosso trabalho. Por isso é que eu chego aqui e não estou aqui com tangas ou com floreados, andar aqui à volta. Não. O Danilo estava disponível, foi relacionado, entrou no jogo.
1: Tá aí o Franklin Carvalho, treinador português, lusitano, Franklin Carvalho, falando aí, Evandro Gomes, sobre o Danilo.
2: Quando você ouve esses portugueses falando assim, você pensa que é o Abel, né? Tá mais acostumado com ele. Tem uns que falam mais enrolados. O Jorge Jesus, meio difícil entender o que ele fala. E é português e morou aqui muito tempo. Mas
1: tem razão o Franklin nessa reclamação, falou que a imprensa fica forçando muito a situação. Ele disse que não era nem todo dia, era toda hora chegava mensagem pra ele de notícia que o Danilo tava acertado com o Palmeiras, que não ia ficar no Botafogo. Classificou como desrespeito ao Botafogo e ao atleta.
2: Não, a imprensa ela busca, né? Às vezes exagera, cria situações. Isso é normal no pessoal da imprensa. Cria, talvez nesse ponto ele tenha razão. Porque na medida que a imprensa começa a divulgar, o jogador acompanha. Pensa que não, o jogador está em rede social toda hora acompanhando. Aí ele vê, opa, pintou aqui o Palmeiras, tá? Consulta o empresário dele. O empresário vai, fala uma coisa, fala, o cara vai perdendo a vontade. Porque, peraí, o Danilo nesse momento, qual a diferença, o tamanho da diferença dele deixar o Botafogo e ir para o Palmeiras? Diferença grande demais, nenhum menosprezo ao Botafogo, ao passado, à grandeza do Botafogo, mas chances de ganhar títulos importantes, ele teria muito mais no Palmeiras do que terá no Botafogo. O Botafogo não está com time aí para ganhar essas competições. Palmeiras pode ganhar, brasileiro é líder, ele está na Libertadores, ele está na Copa do Brasil. Então, se ele está, ele tem chances, porque tem uma grande equipe também. Aí o jogador fica zangado com isso, né? Ah, não vou, vai ficar... Imagina que o cara fica emburrado, embeiçado lá dentro do Botafogo, mas tem que cumprir o contrato dele. Mas então vai embora pra Rússia. Vai escutar o canhão explodir lá todo dia no rumo da Ucrânia, né? Eu vou te falar, o cara que sai hoje daqui pra ir jogar, tem uns que saem pra Ucrânia, vão jogar ali perto do Irã, no Iraque, por ali. Rapaz, é preciso ser muito dinheiro pro cara ir, né? E a família, o tanto que fica preocupada?
0: Realmente. Não leva a família, não. Mas aqui, de acordo com o GE, o Danilo falou sobre o assunto, né?
1: Ele até postou numa rede social, né? Falando que respeita o que o Botafogo decide,

0: não, por não negociar ele com o Palmeiras, mas espero que o Botafogo respeite a vontade dele de não ir para a Rússia, para um time da Rússia, o Zenit.
1: Exatamente, ele não quer ir para
2: a
1: Rússia.
2: Ué, mas aí tá certo, ele tá certo. Ué. O clube não pode obrigá-lo aí, não. O acordo tem que ser mútuo, dos dois lados. É o Danilo, é o Botafogo querer vender, aceitar uma proposta da Rússia e o Danilo querer ir. Agora, se o cara não quer ir, você não vai obrigar ele a ir. Ele pode tranquilamente ficar, não, vou cumprir o meu contrato aqui. Ponto final.
0: E é claro que a gente fica na torcida para que o Danilo siga desempenhando um bom futebol, porque nessa temporada tá jogando muito, foi para a seleção aí, merecidamente, tem qualidade.
2: E aí o Botafogo também fica fazendo o quê? Deve ser maior a proposta da Rússia, né? O Botafogo tá querendo dinheiro. Se a proposta é maior, eles tentam convencer o jogador. Mas o jogador nesse momento... O que é importante para ele? Para brigar por seleção brasileira, jogar no Palmeiras aqui é uma vitrine muito melhor do que ele ir embora para a Rússia.
1: Com certeza, tanto para a seleção, claro, quanto para uma futura negociação com a Europa, né?
2: Sim.
1: Porque a Rússia, a gente tem tido problemas. O pessoal vai para lá e desaparece, o futebol da pessoa desaparece,
2: não
1: o jogador.
2: De nada, né? A Rússia está afastada de tudo, de Olimpíada, de Liga Europa, participar tá de tudo.
1: Além do estresse, né, com a guerra, a preocupação, deve ser um clima muito ruim. Já não era bom, né, jogar na Rússia, naquele gelo todo. Imagina agora com essa situação toda aí que tá acontecendo.
2: Quando é calor também, né?
1: É.
2: Parece deserto.
1: Agora me espanta é o Zenit, né? Ele fica vindo buscar jogadores aqui, aí o jogador fica lá 3, 6 meses, quer vir embora... Aí ele tem que liberar, tem que negociar. Aí ele fica nessa briga constante, igual o Gerson foi e voltou 2 vezes. E ele continua buscando brasileiros aqui. Os brasileiros vão lá, assim, pingue, quer voltar.
2: Brasileiro é custoso nisso.
1: É, também, e o Zenit, né, não desiste, né? De ficar vindo buscar jogador aqui. Então, assim, de repente eles estão querendo mesmo é fazer esse giro do dinheiro, né? Financeiro, essa movimentação, porque não tem lógica.
0: É, pessoal. Lembrando que nossa pergunta do dia é: primeiro turno do Brasileirão acabou. Isso é um fato. O que você tá achando do seu time? Me conta, pra que time você torce e você tá feliz? Tá chateado? Tá pé da vida com o seu time? Manda sua mensagem, nosso WhatsApp é o 62984808453. Tem muito torcedor do Mengão, do Vascão, do Fogão, do Fluminense, do Corinthians, do Palmeiras, São Paulo, Santos, dos times goianos, do Vila, do Atlético, do Goiás. Então manda sua mensagem e vamos juntos fazer o Serra Dourada Esportes.
1: Vamos sim. Inclusive lá em Cristalina tem o Mariozão botafoguense, né? Sua filha Ana Laura, a Maria Laura. Aliás, torce para qual time mesmo? Faz tempo que ela não participa aqui mandando. Ela sempre mandava, eu sou Maria, não sei se ela é santista, me
2: deve
1: parece.
2: Ser.
1: Né? E o pai é o botafoguense, o Mariozão. Um abraço aí em Cristalina. Depois manda aí um áudio, viu? Pra gente aqui no Serra Dourada Esportes. O vascaíno Marcelo já tá por aqui.
0: Opa, chega mais, Marcelão.
1: Vamos trazer. Será que ele tá satisfeito com o Vascão?
3: Boa tarde, Vitor Monteiro, Helder Naasso, Evandro Gomes, é isso aí. Campeonato, a primeira fase para o Geração 7, né? O G7 acabou ontem. Infelizmente, acabou a invencibilidade, perdemos de 5-2, né? E perdeu na hora que tinha que perder, né? Que já estava classificado também. E esperar a segunda fase, a partir de segunda-feira, né? É isso aí, dá para acompanhar pelo YouTube. E sobre a pergunta de hoje... eu não estou satisfeito com o empenho, né? De jeito nenhum do Vasco. A gente começa o campeonato sonhando e acaba desse jeito, brigando para não cair. Mas eu sei que o Vasco, dessas campanhas todinhas de rebaixamento, essa é a pior. Isso ainda dá um medinho. Mas eu confio que o Vasco ainda vai brigar por coisa mais grande aí, né? No campeonato brasileiro. E a alegria que eu tenho, né? Que é o único time que venceu o Palmeiras no turno, né? O Vasco é o único time que venceu o Palmeiras e não perdeu pro Flamengo. Isso que importa. Chama que é pressão, chama! Aqui é Marcelo do Vascão. Chama que é pressão! É isso aí. Um beijo pra minha esposa Laudilene, os filhos Ana, Henri, Marcelo Neto e Leandro José.
1: Muito bem, tá aí, Marcelão.
0: Valeu, Marcelão. E muito bem destacado pelo nosso querido Marcelão. Se tá triste com o Vasco na zona de rebaixamento, ganhou do Palmeiras e não perdeu pro rival Flamengo.
2: Pronto, tá certinho. Pode acabar o campeonato brasileiro.
0: Não, mas pescar? Pra ele não pode acabar, não. Tem que sair da zona de rebaixamento.
2: Tá certo.
0: Ganha uma posição, pelo menos.

0: não, esperar o próximo jogo aí.
1: Agora vai arrumar confusão lá o Marcelo com o Enzinho, né? Que aí, o Vasco sair da zona, tem que derrubar o Santos.
0: Santos. Não, o Santos vai aliviar a final de semana.

0: Tem como vocês mandar o link pro mim ou não? Fala pra mim. Então tá, tchau, fica com Deus.
1: Tá certo, um abraço.
2: Valeu, abração, Oswaldo. Seja bem-vindo ao Serra Dourada Esportes. Você comigo, Vitor Monteiro, com Evandro Gomes, com Helder Nasson.
1: Mais tarde, daqui a pouquinho o pessoal chega ali na parte de atendimento, né, ao ouvinte e encaminho para você aí. Um abraço, obrigado pela sua participação, hein? Ah, quem mais está por aqui? Vamos conferir, tem mais um áudio chegando?
2: Opa, vamos lá.
3: Manda um abraço aí pra galera da Serra Dourada, a rádio que é bom ouvir, Serra Dourada Esporte aí, meus amigos aí. É, eu tô de São Paulo aí, mas eu nem acompanho muito futebol, não, na verdade eu nem entendo muito, mas eu tô de São Paulo. Tamo aí no puxa do pé rachado aí. Manda um abraço aí, o Anderson Cowboy, boiadeiro.
1: Muito bem, Rafael.
4: Anderson Cowboy Boiadeiro.
2: Valeu, Anderson. Um abração pra você, pra todo mundo que tá ligado, acompanhando a gente aqui no Serra Dourada Esportes. Vamos pra mais duas mensagens daquela primeira pausa, porque daqui a pouco vamos falar do Corinthians, falar do Mengão, do um pouquinho mais do Palmeiras, desse primeiro turno do Brasileirão.
1: Maravilha. Boa tarde, amigos. Sobre a pergunta do primeiro turno, decepcionante do meu São Paulo. É o Crispo lá de Cristalina. Muito bem. E ainda o Alair José de Minasul mandando aqui um boa tarde. Dá uma força aí pro nosso São Paulo.
2: É, Alair, tá complicado, viu? José de Crispo, Minasul. Alair, tricolor paulista. Já voltou perdendo por 2-1 pro Atlético Paranaense. Tem que melhorar. Vamos ver se o Dorival Júnior vai conseguir recuperar o São Paulo, porque a situação não tá legal não, viu, Evandro Gomes?
4: Trocou lá de treinador, não deu muito efeito não, né? E o São Paulo tá pagando um monte de treinador aí.
2: E tá uma bagunça fora de campo Dedos também,
4: Zubel, né? Dia, Crespo, quem foi mais que passou por lá? Tem muita gente recebendo dinheiro de São Paulo, até o próprio Dorival mesmo, do contrato anterior.
1: Que acho que o Roger, né?
4: É, o Roger, exato. É, são todos eles que passaram por lá. Que crise tá no São Paulo. O São Paulo é um time grande. É, o São Paulo é trimundial.
2: Sim.
4: Né, tri. Eles queriam até mudar lá de Morumbi para Moruntri. Né, mas não mudou, porque lá agora ficou Morumbis.
2: Exatamente. São Paulo, que sempre foi muito organizado fora de campo, hoje vive uma crise não só em campo, com os resultados, mas fora de campo. Não chega de. Já nos últimos dois anos, né? Ter problema, dívida, é confusão, é escândalo com o dirigente, tá complicado a situação
4: do tricolor. São Paulo e Corinthians, principalmente os dois, né? Esse Corinthians, o time, quando entra em campo, esquece tudo quanto é problema que tem fora dele, né? Jogando ali na Neoquímica, difícil bater esse Corinthians.
2: Exato.
4: Eles vão pra cima e ganham o jogo mesmo, e problemas lá fora, a polícia resolve, mas dentro de campo é com eles.
2: Corinthians que venceu ontem o Remo por 3-0, inclusive é o próximo assunto do
4: nosso
2: Serra Dourada.
4: Eu achei bom esse resultado, sabia, né?
2: Foi bom?
4: O Santos, que tá ali, tá melhor, e deixando esse povo lá embaixo. Chapecoense, Remo, Mirassol vai sair, porque tem um time bom.
2: Inclusive, a gente vai fazer uma rápida pausa. Daqui a pouco a gente fala desse jogo do Corinthians e de muito mais, contando sempre com a sua participação aqui no Serra Dourada Esportes. É uma pausa rapidinha. Fique com a gente.
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0: Meio-dia, 36 minutos, nesta sexta-feira, sextou, pessoal! E é claro, em alto astral, aqui no Serra Dourada Esportes, contando sempre com a sua participação, eu não me canso de ressaltar, você faz o Serra Dourada Esportes acontecer. Comigo, Vitor Monteiro, com Helder Nasson, com Evandro Gomes, e é claro, com a sua participação, então manda sua mensagem pelo WhatsApp ao 629-8480-8453. Pergunta do dia é a seguinte: primeiro turno do Brasileirão acabou, seja Série A, Série B, o que é que você tá achando do seu time? Me conta qual é o seu time do coração e o que é que você tá achando. Manda sua mensagem, sua participação, vale um desabafo, vale comemoração, uma euforia, vale um lamento. Eu quero sua mensagem. Participe com a gente, abra seu coração nessa sexta-feira de Serra Dourada Esportes. A gente prometeu que ia falar do Corinthians nessa volta pro segundo bloco. O Timão entrou em campo ontem lá no seu estádio, na Neoquímica Arena, e venceu por 3-0 o Clube do Remo. Destaque para o Yuri Alberto, marcou 2 gols, Evandro Gomes.
1: Yuri Alberto é cria do Santos, né? Aliás, se pegar esses centroavantes aí que já jogaram no Santos, que hoje fazem o Caio Jorge, Marcos Leonardo, que foi vendido agora para o Ajax da Holanda, o Yuri Alberto também cria de lá. Muitos meninos da vila aí que saíram e alguns voltaram, outros não. Alguns ingratos saíram pelas portas do fundo, outros respeitaram o Santos, a formação que tiveram lá. E assim, o futebol é uma vida mesmo, né? Gratidão é coisa que não é de todo mundo, né? Não são todos que têm. Acontece muito isso no futebol. Jogador é formado quando chega

0: um ano para acabar o contrato dele, ele já fica negociando, porque 6 meses antes ele já pode assinar pré-contrato. Aqui tem um aqui, esse Lucas Lima aí. Ele enrolou o Santos um ano, porque já tinha assinado um pré-contrato com o Palmeiras, ficou um ano passando o tempo lá, caiu tecnicamente, foi lá para baixo e não falava nada, não. E o contrato assinado há muito tempo. Foi castigado porque não jogou nada no Palmeiras, depois foi lá pro Sport, agora tá aí disputando Série B.
1: Ai, ai, Corinthians venceu e bem, o Helder, nessa volta, e o detalhe, 3-0 só no primeiro tempo. Corinthians foi com tudo, fez um, fez dois, fez três, e no segundo tempo tirou o pé.
2: É, o Corinthians tava só com meio time, né, então jogou o primeiro tempo e o segundo tempo...
0: Como era, assim, meio fez, time?
2: Não, é, só, foi só uma brincadeira do tipo assim, jogou o primeiro tempo, aí entrou o outro time no segundo tempo, aí o outro time não deu a mesma...
0: Rendimento,
2: o
0: né?
2: mesmo rendimento, né? As reservas não mantiveram a compostura do time ali. Mas era de se esperar, jogando em casa, a crise que tá o Corinthians aí, tem uma desafogada, pelo menos, né? Saiu ali dessa zona, há pouco tempo tava ali junto com o Santos... Né, disputando, brigando para não cair. Aí,
0: você
2: assim,
0: tem que falar sempre do Santos, né?
2: Alívio. É só para você ver que o Corinthians conseguiu, então nossa, o Santos também consegue. É isso que eu tô querendo dizer. Isso é um incentivo, né? Então, assim, o Atlético Mineiro também, deixa eu ver, não, o Atlético Mineiro ainda tá beirando ali.
1: Essa vitória não fez muito. O Corinthians dar um salto na tabela.
0: Grêmio, Internacional, tudo ali na beira.
2: Sim, porque senão o Corinthians ia estar ali, ó. Era justamente para ele estar ali à frente do Internacional, 13º, onde está o Atlético Mineiro hoje, né?
1: Essa vitória fez o Corinthians ir para 27 pontos, sétimo lugar, né?
2: Sétimo lugar, exatamente. Foi para a zona de classificação da Sul-Americana e deu uma respirada boa aí, né? Abriu 7 pontos do Vasco, do Marcelão Vascaíno, que tem 20 e é o primeiro clube que está ali na zona de rebaixamento. Então é importante para o clube respirar agora na volta da Copa para fazer, assim, aquilo que ele precisa para conseguir pelo menos beliscar a vaga na Sul-Americana, ficar por ali. Acho que Libertadores o Corinthians não consegue chegar, não.
1: Corinthians, que é dirigido, é treinado pelo Fernando Diniz. E antes de saber a sua opinião, você que está escutando sobre o Fernando Diniz do Evandro Gomes, vamos ouvir o que o Fernando Diniz falou após a vitória do Corinthians ontem.
3: Não existe mágica com 25 dias para ninguém. Essas críticas que eventualmente vão fazer alguém que perdeu o jogo, elas são muito infundadas. Eu falo assim, é uma crítica que cabe para o torcedor, mas para quem é do meio do futebol, vocês não deveriam fazer. Então, geralmente, quem perdeu um, dois jogos, quem é que fizeram um mês, 25 dias? Não tem muita coisa para fazer. Os jogadores descansaram um mês, como eu disse, aí você vem, você tem que recuperar, os jogadores têm que treinar e também tem que descansar, não dá para você treinar direto. Então, nós pegamos os primeiros dias, fizemos treinos, dois períodos, em boa parte deles, e depois desses 10 dias a gente teve que dar uma folga, senão você estoura o jogador fazendo a intertemporada. Depois tem que ir baixando a carga de treinamento e fazendo ajuste tático, mas não é uma coisa que você vai sair porque teve esse período e você vai, o time que não estava bem agora vai ficar ótimo. Não existe isso. Eu falo para você, o Corinthians, ele vai somando, na minha chegada, vai somando aquilo que a gente trabalhou desde o começo. Se fosse só esses 25 dias, a gente jamais ia fazer o primeiro tempo que fez. Impossível seria.
1: Tá aí o Fernando Diniz, e eu quero a sua opinião sobre o Fernando Diniz, Evandro Gomes.
0: O Fernando Diniz está fazendo um trabalho bom no Corinthians. Como ele faz em todos os clubes, o começo dele é avassalador. Depois, os jogadores parece que já não vão assimilando muito, até porque o Fernando Diniz tem um defeito sério, que é de xingar jogador. Ele nunca fez questão de pôr a mão na boca para ninguém decifrar a linguagem dele, né? Pelo gesto que tudo quanto é jogador de bola faz, ou jogador até para tomar água, ele põe a mão na boca. Se esquecer lá dentro de campo, for com a confusão contra o adversário, vai ser expulso de campo. Essa regra ainda não está valendo aqui, mas ela é uma regra que vem da Copa do Mundo e com certeza será implantado quanto antes. Mas o Fernando Diniz, assim, ele teve encrencas aí com o Tietê, teve com aquele jogador do Vasco recentemente, né? Então, ele, de vez em quando, ele é mandado embora por isso, pela explosão emocional dele, que chega ao momento, ao limite do desrespeito com os atletas. E tem jogador de futebol, quando você

0: Messi 1, Messi no grupo. Mas ele parece que vai aprendendo, né? Ele vai aprendendo. Entendi, ele falou aí um mês de férias, depois tem que voltar, carga de treinamento, no limite, ajustes táticos e etc. A verdade é que o time do Corinthians ganhou. Né? Você vai falar aqui, daqui a pouco vai falar que não tem ritmo de jogo. Mais de um mês que os caras ficaram parados aí, férias, né? Isso aí significa dizer que se tiver que espichar o mês de dezembro todo, vão ter que jogar.
1: Já tiveram as férias, né?
2: Aí, fazendo justiça aqui até, pra você ver quanto tempo que o Corinthians perdeu, né? E na verdade, antes da parada, ele já vinha ganhando, né? Então, assim, pra você ver como a situação tava ruim, e só agora é que veio essa folga na tabela de pontuação.
1: Mas desde a chegada do Diniz, né? O time tava ali, zona de rebaixamento e tudo mais.
2: Isso, tava lá embaixo.
1: A conversa já muda um pouquinho agora pro Corinthians, desde a chegada do Diniz. O time tem conseguido emendar vitórias, resultados melhores.
2: Ele perdeu pro Mirassol lá na 14ª rodada, depois na 15ª rodada ele venceu o derby com o São Paulo. Tipo assim, dá uma aliviada porque era um clássico. Aí ele já voltou perdendo pro Botafogo na rodada seguinte, de 3-1, de certa forma. Então assim, vinha o desequilíbrio, mas a partir daí da 16ª rodada, o Corinthians já conseguiu vir mantendo uma sequência de vitórias, né? Essa já foi a terceira vitória seguida pelo Campeonato Brasileiro, então, no caso, a primeira após a parada. Então, assim, é o que o Diniz falou, né? Não melhorou agora, né? A gente veio fazendo esse trabalho realmente. É. Então, assim, no começo foi vai e vem. Agora deu uma estabilizada e vamos ver até quando, né, Evandro?
0: Porque o que eu falei, assim, tem um momento que o Diniz começa a ser uma voz que já não ecoa no elenco e acaba tendo problema com os jogadores. Mas ele é bom treinador, sim. Se você quiser contar com um treinador uns 6 meses, ele bem, ele vai.
1: Você pode participar, você não só pode, você deve participar conosco aqui no Serra Dourada Esportes. Primeiro turno do Brasileirão acabou. E a pergunta do dia é: qual o seu time do coração? Você tá achando o que do seu time nesse momento da temporada 2026? Participe conosco pelo WhatsApp, é o 629-8480-8453.
2: Muito bem, e só pra gente completar aí, né? O próximo jogo do Corinthians é contra o Bahia, domingo. Bahia que é o próximo time que justamente está acima dele.
0: Joga lá em Bahia.
2: Com 3 pontos. Que o Bahia tem de vantagem. O jogo é lá em Bahia. E o Bahia que é o 6º com 30 pontos, o Corinthians o 7º com 27 pontos, né? Então deve ser um bom jogo, né, Evandro?
0: É jogo assim, o Bahia também tá empolgado, né? O Bahia, nesse recomeço agora, pós-Copa, já ganhou 4 pontos, bateu na Chapecoense e empatou com o Atlético Mineiro lá em Minas. Então o time deu uma recuperada legal. E jogar com o Bahia dentro de Salvador não é fácil. Certamente a casa vai estar lotada pela campanha do Bahia, pelo Corinthians, que tem torcida em tudo quanto é lugar do Brasil. Com certeza vai lotar a parte que é destinada ao time corintiano. E vai ser um jogo bom. Agora tem uma coisa, esse Corinthians é encardido também, né? Esse negócio de falar, o time vai jogar em casa, às vezes o Corinthians passa por cima disso. Atropela estádio, torcida adversária e tudo, mas vai dar um jogo bom.
1: Inclusive, daqui a pouco, vamos falar da classificação completa da Série A, os jogos, porque o segundo turno já começa amanhã, então vamos falar os jogos do final de semana, mas antes tem mensagens da galera.
2: Boa tarde, Helder, Evandro, Vitor, Deus abençoe sempre, é o Raimundo lá de São Miguel do Araguaia, a Idalice mandando boa tarde aqui para toda a equipe, ouvindo aqui no Oriente, o Evandro, Vitor, e ótimas férias para o Rafael e aproveita o mar. Rafael vai voltar bravo depois com a gente aqui, viu? O Marcelão Vascaíno tá na área aqui, quem tá mandando um abraço para ele também, pro Boca Fotógrafo, para o Raimundo Flamenguista e a Nilza, sua esposa em Tarumã, o Júlio César Correia. O Giovanni tá em Lusiânia participando via áudio, vamos ouvir.
3: Boa tarde, rapaziada. Bom demais ouvir o programa de vocês, viu? Bom mesmo. Sua pergunta aí, cara, nós quer ver sempre o time nosso lá na liderança, né? Mas não tô satisfeito com o meu Flamengo, sou flamenguista apaixonado, não brinco de futebol, mas gosto muito do Flamengo e gosto do Vila também. O Vila tá bem, espero que continue nessa

0: crescência dele aí, que ele possa realizar meu sonho de ver ele na Série A. Eu quero ir em Goiânia ver Flamengo e Vila. Isso é um grande sonho que eu tenho. E, fé em Deus, o Vila vai passar e o ano que vem eu vou estar aí em Goiânia pra assistir.
1: Olha aí, muito bem.
2: Show de bola. Que legal, Giovani. E participe como o Giovani, mande sua mensagem. A gente fica na torcida, né? Pro Vila conseguir esse sonhado acesso à primeira divisão. Já pensou que legal ver o Vila na Série A enfrentando o Flamengo, o Santos? Se não cair, né, Evandro? O Corinthians.
3: Não cai, não.
2: Não pode cair o Santos, né, Evandro?
3: É mais fácil. Isso aí é mais fácil eles se encontrarem na Série A.
1: Boa tarde, Helder, Vitor e Evandro. Estou ligada no esporte. Quanto à pergunta, eu estou satisfeita com o meu time, Antônia Campos de Iaciara. Um boa tarde aqui para Alessandra, Edinaldo, Julie e também Lucas Gabriel na Fazenda Cedro. Não entendo de futebol, mas gosto muito de ouvir vocês e os comentários dos ouvintes. E nunca perca a fé, viu? Ela é combustível que você precisa para continuar sua batalha. Uma excelente, abençoada e feliz sexta-feira para todos. Alessandra de Lusiânia.
2: Obrigado, Alessandra. Obrigado pela mensagem. E pode participar com a gente. Você, entendendo ou não de futebol, espaço aberto aqui, microfone aberto. Você que está acompanhando, se nunca mandou mensagem, anota aí o WhatsApp, é o 629-8480-8453 e fique à vontade para mandar sua mensagem e converse com a gente aqui no Serra Dourada Esportes.
1: Um boa tarde aqui para do Jonair, lá de Itapaci, dizendo boa tarde, boleiros. Valeu, Jonair. Uma boa tarde para você também. Ah, quem está participando aqui ainda? Cadê o nome? É o Antônio Lani. Antônio Lani. Tá certo. Um abraço para você, Antônio. Participando conosco aqui do bairro Itaiangá. Um grande abraço em Caldas Novas, viu? Tá lá.
2: O Eric mandou mensagem já pra gente poder falar de classificação. Vamos ouvir o nosso tradicional boletim do Eric ou ele não mandou boletim ainda hoje?
1: Vamos ouvir aqui, ó, Eric Silva.
2: Chega mais.
4: Opa! Deixa comigo! Olha o Eric Silva chegando! E no boletim esportivo de hoje, vamos falar do Flamengo. Após a vitória do Flamengo pelo placar de 4-0 em cima da Chapecoense, o Flamengo, na manhã de hoje, sexta-feira, realizou mais um treino, visando o próximo confronto, que será neste domingo, às 18h30, no Maracanã, contra a equipe do São Paulo, que vem de derrota. A torcida promete lotar o Maracanã. Mercado da Bola, Thiago Almada disse sim ao Flamengo e seu empresário chegou ontem ao Rio de Janeiro para uma reunião com José Boto do Flamengo. Já o Atlético de Madrid deu o sinal verde para o Flamengo, que sem perder muito tempo agiliza toda a papelada. Eric Pulgá, camisa 5, pode estar de saída do Flamengo. O Mônaco da França, mundo árabe e os Estados Unidos têm interesse pelo jogador. E o Eric Pulgá vê com bons olhos as suas transferências. Eric Silva, direto do Val Paraíso de Goiás, para o Serra Dourada Esporte. Forte abraço!
2: Valeu, meu querido Eric Silva, um abração pra você. Sabe muito, tudo e um pouco mais.
3: É o nosso noticiário mais completo do Flamengo aqui, vem com ele, o Eric.
2: Exatamente. Pessoal, vamos atualizar a classificação, a gente tá falando muito, primeiro turno do Brasileirão acabou, como que tá a classificação? Me ajuda aqui, Helder. Líder é o Palmeiras, tá com 44 pontos, Mengão é o segundo, Flamengo tem 37, com um jogo a menos, né, tem um jogo com o Mirassol ainda, aquele asterisco, e depois, como que tá?
1: Nós temos aí o terceiro colocado, que é o Atlético Paranaense, com 33 pontos. O Fluminense é o quarto com 32. Bragantino com 30 pontos é o quinto colocado. Sexto colocado, Bahia com 30. Corinthians, 27. Mesma pontuação do Cruzeiro, que é o oitavo. O Botafogo é o nono colocado, tem 26 pontos. O Coritiba também. E o Vitória, os mesmos 26 pontos, décimo e décimo primeiro colocados. São Paulo é o 25º, aliás, é o 12º com 25. 25º é o ponto que ele alcançou, né? 25 pontos para o São Paulo, mesma pontuação do Atlético Mineiro, que é o 13º. E aí vem aqueles que estão mais desesperados. 14º, 5º e 6º. Internacional, Santos e Grêmio têm 21 pontos, as três equipes. E abrindo a zona de rebaixamento, Vasco,

0: 17º com 20, Mirassol 18º com 19, Remo 19º com 18 e a Lanterna Verde Chapecoense apenas 9 pontos disputados e um saldo negativo de 22 gols. O
1: que te chama atenção positiva e negativamente nessa classificação da Série A ao fim do primeiro turno, Evandro?
2: Bom, é surpreendente a participação dos times gaúchos, né? Então, ali na beira do abismo, tanto o Grêmio quanto o Internacional, times caros. O Internacional fez investimentos altos, aquele Pezolano, né, que é o treinador, que foi treinador do Cruzeiro aí, fez, é uruguaio ele, né? É, então, é surpreendente a campanha. E outra coisa, o técnico do Grêmio, cara, caríssimo. Um dos mais caros do Brasil, o treinador que foi lá do Botafogo.
1: Luiz Castro.
2: Luiz Castro. Cara, é de linha de frente lá no futebol português. Então, esse é surpreendente. É surpreendente a campanha dos dois gaúchos. Aí você tem Vasco, tem Santos, o Corinthians deu uma melhorada. O Mirassol, que o ano passado chegou entre os 4, 5 melhores ali, entrando direto na Libertadores. Tanto que ainda está na Libertadores.
1: Até por isso, explica um pouquinho essa campanha ruim no brasileiro. Tá, no elenco não é tão grande, está dividindo forças. Priorizou o Libertadores, classificou, mas no brasileiro está lá embaixo.
2: Mas teve mudanças, né? Vendeu alguns jogadores, foram vários que saíram. O James foi pro Fluminense, outros saíram de lá. Mas contratou também, contratou. Mas o Mirassol, eu acredito até que, por ser um time que quando joga em casa é difícil ser batido, ele vem de vitória agora na última partida dele. Então, eu acho que o Mirassol tem condição de sair dessa situação. Agora, lá em cima, não tem muita novidade, não. Flamengo e Palmeiras são os dois times que vão brigar até a última rodada aí pelo título brasileiro.
1: E eu destaco também a campanha do Atlético Paranaense, né? Vindo, voltando da segunda divisão e já está em terceiro
2: exatamente.
1: Lugar.
2: Exatamente. Tá cheio, tem de gringos lá, tem 10 ou 11. Só colombianos são 8.
1: Então, é uma seleção da Colômbia. O atacante muito bom, é o vice-artilheiro, só tá atrás do Pedro na artilharia do Brasil.
2: É bom jogador esse Viveiros. Ele, igualzado que ele não foi convocado. Artilheiro no Brasil não foi convocado pra Colômbia. E aquele James Rodrigues, que não joga nada em clube, sempre é preferido deles lá. Tá livre no mercado. Quem quiser, 35 anos de idade, deve querer ganhar uns 2 milhões por mês para passar uma temporada por aqui, onde for.
1: E só para não deixar passar, já que o Evandro citou o Grêmio jogou ontem e não foi pelo brasileiro, foi pela Sul-Americana, perdeu para o Bolívar, na Bolívia, por 3-2. Foi um jogo também daqueles jogos malucos. Com 22 minutos, já estava 2-2. O Bolívar acabou fazendo o terceiro gol no segundo tempo, mas se tivesse ficado 6-5, não seria exagero, não. Os dois times criaram uma barbaridade.
2: Agora esse Bolívar não segura, quando chegar aqui perde. Então o Grêmio vai passar, porque eles são bons lá nas alturas. Quando chega mais embaixo, eles não dão conta, não.
1: Helder, me ajuda aqui com os jogos do final de semana. Segundo turno do Brasileirão já vai começar amanhã. A gente tem jogo 6:30 do Inter, tem o Santos também 6:30. Vamos passar a agenda de jogos do final de semana.
0: Já que o Evandro citou aí os times gaúchos como negativo, né? E você citou quem como positivo?
1: O Atlético Paranaense.
0: Então, o que você acha, Evandro? O Atlético Paranaense, jogando em casa, encara amanhã às 6:30 o Internacional de Porto Alegre.
2: Favorito. Assim, é favorito, afundando, mas não significa dizer que vai atropelar, não. O Inter tem um time bom que a qualquer instante pode desencantar. Isso tem bons jogadores. O Inter vendeu também o Borré, né, que voltou para a Argentina, que era o cara que estava marcando os gols lá. Tem jogadores de seleção, goleiro, que é da seleção do Uruguai. É um time bom. E às vezes esse Atlético do Paraná também, ele vai bem em determinados jogos, daqui a pouco ele acaba perdendo. Mas pela campanha dos dois, sem dúvida nenhuma, mais chances de vitória para o Furacão.
0: O Santos também joga amanhã às 18:30 contra a Chape, né? A Lanterna. Aí nesse jogo, sim, mais chances aí pro Santos.
1: Tá preocupado, Evandro?
0: Tá melhorado.
1: Passou a mão na cabeça, respirou fundo duas vezes.
0: Ele aliviou, ele falou, ufa.
2: Falar uma coisa assim, se eu tiver preocupado num jogo do Santos contra o último colocado, a Chapecoense, que vem perdendo pra todo mundo, aí eu posso jogar a toalha e falar, o Santos vai disputar a Série B e pronto. Né? Porque não é possível.

0: dá para continuar aí fora da zona do rebaixamento, tranquilamente. Talvez não desgarre, né? Mas fica fora da zona ainda mais nessa rodada.
1: Helder.
0: Espero eu. Tem Neymar e Gabigol amanhã, hein?
1: Ainda bem que esse Santos joga é no sábado. Que aí é. O Evandro tem domingo, se precisar, para esfriar a cabeça.
0: É o pior que não, porque domingo eu já vou trabalhar, né?
2: Vai trabalhar de cabeça quente.
0: Não posso
2: aí
0: nem tomar um vinhozinho no final de semana, porque eu vou trabalhar domingo.
2: Domingo vai trabalhar em qual jogo?
0: Goiás e América Mineiro, na CBN.
2: Aí qualquer coisa, se der ruim no jogo do Santos, vai sobrar pro Goiás, que aí no domingo ele vai estar trabalhando nervoso lá.
0: Aí já passou, a raiva é na hora só.
1: A gente tem mais jogo no sábado também.
2: Tem, vamos lá, pra gente fechar aqui a rodada do sábado, tem o jogo dos desesperados em São Januário, Vasco e Mirassol às 8:30 da noite. Os dois que estão ali separados por apenas um ponto, né? É, o Vasco precisando da vitória para tentar sair da zona do rebaixamento. Se perder em casa, tá enrolado, porque aí é ultrapassado pelo próprio Mirassol, hein?
0: Eu vou retribuir a gentileza do Enzinho lá em Iaciara. Como ele tá torcendo pro Santos, vou torcer pro Vasco ganhar esse jogo, Enzinho.
2: Pronto. É, viu aí, Enzinho?
1: E aí no domingo teremos Cruzeiro e Botafogo, Bahia e Corinthians, Bragantino e Coritiba, Grêmio e Fluminense, olha que jogo, hein? Flamengo e São Paulo, tem Remo e Vitória e Palmeiras e Atlético Mineiro.
0: É, bom, Flamengo e São Paulo, na atual situação, Flamengo favoritaço para ganhar. Palmeiras e Atlético Mineiro, é esse?
1: Isso.
0: É o jogo é em São Paulo, Palmeiras favorito também. Significa dizer que os dois vão continuar um atrás do outro ali, separados por 7 pontos.
1: Helder, a gente tem mais participações antes da gente fazer aquela pausa para tomar uma água. Galera, participando sempre pelo 629-8480-8453.
2: Tem sim, inclusive eu e mais alguns amigos aqui vamos contar também com esse apoio do Evandro Gomes aí na torcida, viu? No domingo. A cara dele.
0: Flamengo, não, tamo junto, irmão.
2: Tá certo. Tamo junto. Boa tarde, amigos. Helder, Evandro, Vitor, saudações rubro-negras. Meu Mengão poderia estar melhor, mas eu estou muito satisfeito com o que tem feito até agora, né? Então, tomar essa liderança aí vai ser uma questão de tempo. Professor Marcos de Cristalina. Alessandra agradecendo aqui o nosso alô, né? Pela participação dela, nós que agradecemos a Alessandra e o pessoal do Hospital das Bicicletas, torcendo pra quem aí, né? Pessoal, além da área do ciclismo e no futebol, manda mensagem pra gente aí, Marquinho, Leidiana, contando qual clube você e a Leidiana torcem aí em São Simão.
1: E o Marquinho pediu pra mandar uns alôs especiais aí?
2: Pro Rivaldo, né? Que é o baiano lá da Rua 2 e também o Reines Bicalho flamenguista, que também está nos devendo a participação aqui, viu, Reines? Estamos aguardando.
1: Abração, então, para o Reines, para o Rivaldo, para o Marquinhos, para a Leidiana. Agora, pessoal, a gente vai para uma rápida pausa. Daqui a pouco eu quero mais participações, falando de brasileiro, de Série B, vamos falar do futebol goiano. Tem divisão de acesso, que vai movimentar muito nosso interior do estado, começando amanhã. A gente vai falar de muita coisa aqui no Serra Dourada Esportes. É uma paradinha bem rápida para tomar uma água. Daqui a pouco a gente volta e conto com a sua participação.
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0: Sou eu, você vem comigo aqui no Serra Dourada Esportes, 1h06 da tarde nesta sexta-feira. Sextou, pessoal, mas com juízo, com responsabilidade, a gente já se preparando para o final de semana que vai ter muito esporte. Você comigo, Vitor Monteiro, com Helder Nasson, com Evandro Gomes, é claro, contando sempre com a sua companhia, com carinho da sua audiência, com a sua participação. Pelo nosso WhatsApp 62984808453, você participa também. Vandinho, começa amanhã a divisão de acesso do Goianão. Vamos falar um pouquinho do nosso futebol goiano. E 10 times buscando duas vagas na elite do futebol goiano. A gente tem o Goiânia, tem o Tupi de Jussara, tem o Crixás que está em processo de mudança para São Luís. Tem o Grêmio Anápolis, tem o Morrinhos, tem uma turma muito boa, Mineiros. O que não falta é história bacana
1: Santa nessa Helena, divisão de
0: Na segundinha, não.
1: Não, né? É Goiânia.
0: Goiânia, sim.
1: Goiânia tá aí com o time bem arrumadinho. É, o Emerson Maria é o treinador. Contratou jogadores do Crack, contratou jogadores ali do Abecate. Trouxe o Matheus Anderson, velho conhecido aqui do Vila Nova, do time do Emerson Maria. Então acho que o Goiânia entra forte também, vai estar lá em Mineiros, Goiânia, não é isso?
0: E domingo, 16h.
1: É, o Crixás, muita gente ficou em dúvidas que se jogaria lá em São Luís de Montes Belo já. Não, vai jogar em Aparecida, não é? É, esse campeonato inclusive terá transmissão aí da TV Brasil Central mais uma vez
0: e da Federação Goiana de Futebol.

0: do canal da FGF.
1: Também. É, e assim, isso é bom, motiva os times, né? As torcidas. Eu não sei, assim, sinceramente, quem está mais forte para poder subir para a primeira divisão aqui do Campeonato Goiano. Não sei se você tem acompanhado, se quem é que se reforçou melhor.
0: Tenho acompanhado um pouquinho, me agrada a movimentação do Mineiros, do Rio Verde também, acho que fizeram boas contratações, como o Clériston, goleiro.
1: O Rio Verde é uma cidade hoje, cidade grande, né? Podiam melhorar aquele estádio ali, Mozart Veloso do Carmo, criar uma situação de um time que represente bem, com dignidade, a cidade. Cidade de Rio Verde virou cidade grande mesmo, grande. A Rio Verde hoje deve estar o quê? Entre as 5 maiores cidades de Goiás, não tá? Tranquilamente, tem Goiânia, tem Aparecida, tem Senador Canedo, Anápolis, que é Anápolis, Aparecida, Senador, Rio Verde, deve estar entre essas 5 aí.
0: Realmente, a gente tem o Tupi de Jussara enfrenta o Trindade, primeiro jogo lá no Geraldão, em Jussara. O Tupi, que tem como destaques Walter, Marcão, e tem outros nomes conhecidos, como Rafael Saião, que jogou em vários times por aqui. Mas Walter, ex-Goiás, ex-Inter, ex-Porto, jogou em tudo quanto é lugar o nosso Walter, o W18, e o Marcão, que defendeu a Aparecidense, mas fez história no Atlético.
1: Esse vai continuar marcando gol, pode ter certeza. Se tem uma coisa que aquele Marcão sabe fazer na vida dele, é gol. E ele já tá velho, né? O Marcão passou dos 40 já. Tá velho pra jogar futebol. Quisera eu estar com quarentinha. Mas o Marcão, pra jogar a bola, depois deve ter uns 42 por aí já. Mas o cara é goleador, marca gols até hoje. E é junto com o Walter. O Walter, cara, dá dó ver o Walter, né? Quem foi, quem é. Ele até emagreceu, mas não adiantou muito, não. Não voltou aquele futebol bom dele, não. Ele tem rodado em tantos clubes por um período tão pequeno que a gente nunca sabe onde o Walter tá. Hoje ele tá aqui, amanhã não sei mais.
0: E aí, só pra não deixar passar, o Marcão tá com 40 anos, o Walter com 37 anos. São os dois nomes mais conhecidos desse Tupi de Jussara que vai enfrentar o Trindade amanhã na abertura da divisão de acesso, que tem amanhã também Grêmio Anápolis e Morrinhos lá no Jonas Duarte em Anápolis.
1: Se você pegar o currículo do Walter, ele é o maior currículo dessa segunda divisão do Campeonato Goiano. Não tem ninguém com o currículo dele. De internacional, Futebol Clube do Porto, seleção de base do Brasil, faz espetacular aqui no Goiás, Atlético do Paraná. Depois começou a queda dele assim, mas pegar o currículo do cara é o maior dessa Série B do Goianão.
0: A gente tem também no domingo Bom Jesus e Goianésio. Bom Jesus que subiu da terceira divisão, projeto forte, tem dinheiro ali com o pessoal da Agrobom, contra o Goianésia, que por muitos anos disputou a primeira divisão goiana, tinha o Michael.
1: O que foi feito do Iporá?
0: Iporá esse ano vai jogar nem a terceira.
1: É.
0: Decidiram não jogar a terceira, disse que não vai ter apoio municipal, e para não se complicar, decidiram não entrar na competição.
1: Então, vai demorar muito tempo para voltar. É ruim, porque isso às vezes desanima, tipo Jaraguá, que já teve time bom ali, disputando primeira divisão, depois desapareceu do mapa.
0: A gente terá no domingo, 4 da tarde, no Odilon Flores, Mineiros e Goiânia. Jogo bem legal, bem interessante também. E no domingo, 4 da tarde, o jogo vai ser em Aparecida, no Aníbal Batista de Toledo. O Crixás, que pelo que eu estava conversando com o pessoal do clube, já deve jogar com o uniforme do São Luís. Aí tá esperando só o ok da federação para saber se a documentação já tá ok para ser chamado de São Luís Atlético Clube, o Crixás São Luís, enfrentando o Rio Verde.
1: Começa
0: jogo legal.
1: O campeonato como Crixás, termina como São Luís ou tem que terminar como Crixás?
0: Eu acredito que já vai ser São Luís. Então já será São Luís, mas...
1: Pode, será? Assim,
2: fica estranho, começa, né? É. Depois você vai olhar a tabela, deixa eu ver. Começou o Crixás, vai pra onde foi esse time?
1: Começar terminar como Crixás. Com sede em São Luís, né? Mas não sei. Sinceramente, não sei do regulamento.
0: Essa é a nossa divisão de acesso do Goianão. Os dois primeiros vão para a primeira divisão, vão conquistar o acesso. Os dois últimos serão rebaixados à terceirona. Ainda sobre futebol goiano, Ontem

0: o Atlético entrou em campo e venceu o Cuiabá por 1-0. Fora de casa, gol do Bruno José. Quem diria, Evandro Gomes? Ele que a torcida pega muito no pé, reclama muito do Bruno José, estava no banco, entrou no intervalo, marcou o gol da vitória 1-0 para o Dragão.
1: Vitória em si já é importante, mas por que o Atlético tinha empatado aqui com o Atlético e estava causando um certo desconforto entre diretoria, torcedores? A vitória contra o Cuiabá, ela marca uma recuperação rápida do time dentro da competição. Soma mais 3 pontos, anima a equipe que vai jogar em casa agora. Depois o Atlético deve ter o próximo jogo dele.
0: É segunda contra o Operário no Ascioli.
1: No Ascioli, depois tem o Vila, né?
0: É na terceira rodada, né? Os jogos do Atlético, vamos pegar aqui a ordem certinho. Mas pega o Operário segunda no Ascioli, depois o Náutico lá em Recife.
1: Aí pega o Vila.
0: E aí depois tá, recebe o Vila.
1: Ah, é porque tá começando agora esse jogo. O Atlético fechou
0: o primeiro turno.
1: Fechou isso. O primeiro turno, não é? Então o segundo turno já começa aí no próximo final de semana. Mas eu acho que o Atlético tem um time aí para brigar até o fim, buscar uma vaga entre os 6.
0: E a gente vai ouvir em instantes o Adson Batista, que é o presidente do Atlético. Só lembrando que o Dragão termina o primeiro turno na 8ª colocação com 28 pontos. O Goiás é o 7º com 29. Estão fora, mas encostadinhos ali na faixa de classificação aos playoffs da Série B.
1: Estão tudo pertinho ali.
0: O Novo Horizontino tem 30 pontos, é o 6º. O Vila, em 3º, tem 34 pontos.
1: Quando é que foi o jogo do Juventude?
0: O Juventude ontem jogou contra o Botafogo de São Paulo e perdeu por 4-2.
1: Olha só, quem diria, o Juventude vinha numa sequência de vitória e o resultado bom pro Vila, né? Que não perdeu a 3ª colocação. Bom, foi bom demais para todo mundo, quem tá em cima foi ótimo. O Juventude ia pular pra 3ª colocação e jogar o Vila pra 4.
2: Eu tô com a língua meio afiada, né? Eu ainda falei, ó, quem sabe aí e tal, e deu certo aí, tanto no resultado do Botafogo, como do Atlético, né? Eu falo, ó, de repente o Atlético vai causar essa surpresa boa aí.
1: Aqui em nível local nós não vamos fazer aquele bolão não, porque senão você ganha e...
0: Inclusive, pessoal...
1: Vou guardar a memória da Copa aqui, até nos palpites.
0: Tá certo. Quem falou sobre esse momento do Atlético, essa proximidade, o Atlético vai brigar por acesso? É o Adson Batista respondendo agora no Serra Dourada Esportes.
3: Não, tá na briga. Às vezes você fala no contexto do momento. Meu contexto de sempre fazer a colocação é do momento. Eu preciso chacoalhar e ter cobranças internas aqui forte, porque eu sou cobrado também. A maior responsabilidade sempre é minha, mas eu sempre vou exigir dentro do Atlético que todos possam produzir o máximo e sempre honrando a camisa do Atlético. Eu não vou ser dirigente omisso, eu não vou ficar adulando jogador como muita gente pede, né? Que tem um polvinho aí, um Nutella que chegou agora, que quer sempre que você fica passando a mão, adulando jogador. Eu não vou adular jogador, eu vou respeitar, mas vou sempre exigir o melhor e que honre sempre a camisa do clube.
0: Tá aí o Adson Batista com suas Nutella. Declarações sempre marcantes, Evandro Gomes.
1: Nutelinha que chegou aí agora, que será que quem que se refere? Jogador?
0: Imagino que ele seja algum crítico.
1: Ele chama a base do Atlético. Ele falou que estava cheio de jogador Nutella, né? É a geração Nutella. Nutella é aquele cremezinho que você passa no pão. Coisa de menino, né?
2: Menino. No início ali, assim, pareceu que ele estava se referindo ou a algum dirigente.
1: Deve ser jornalista também.
2: Dirigente de um outro clube. Ou jornalista desses, como ele falou, que está chegando agora, então. Gente nova que deve ter feito alguma crítica e ele está rebatendo aí, não sei.
1: É um Nutelão novo.
0: O Adson sempre critica muito também alguns ex-jogadores, né, que estão atuando na imprensa, mas o Adson, desse jeito, ele sempre está criticando o pessoal e tudo mais. É o estilão do Adson.
1: Entrevista do Adson, eu gosto de ouvir porque ele chama atenção diferente. Não é aquele arroz com feijão de sempre. Ah, ganhamos, respeitamos bem o adversário, estudamos bem o adversário e tal. O Adson, toda entrevista dele tem algo diferente, porque ele não pipoca para falar. Às vezes ele fala muito, né? O que é falar muito? São as críticas diretas para cima dos jogadores. Ele não dá indireta, não. Ele cita nome. Ele falou esses dias aí, o Assis não dá conta de jogar aqui, eu vou emprestar.

0: a ele, né? Falou de outros, por exemplo, falou o Adriano Martins, é um cara super profissional, mas ele é muito educado, é muito calmo dentro da área, não pode ser. Ele tem essas coisas com ele. Primeiro jogo do Roger, ele elogiou as mudanças. No segundo ele já falou, as alterações que foram feitas não deram efeito, não surtiram efeito nenhum. E assim leva a vida, ele não alisa mesmo não.
1: Primeiro turno do Brasileirão acabou, seja Série A, seja Série B. Me conta, o que, que você está achando do seu time? Manda sua mensagem respondendo a pergunta do dia ou falando o que quiser aqui no nosso WhatsApp, que é o 629-8480-8453. Inclusive, para a gente fazer uma avaliação, Evandro Gomes, acabou o primeiro turno, o Vila em terceiro lugar. Satisfeito com o Tigrão?
0: Acho que a campanha é boa, a campanha do Vila Nova, com 34 pontos, é uma campanha espetacular, tá mais da metade dos pontos para poder alcançar uma vaga ali, pelo menos entre os seis. Claro que se ele dobrar essa pontuação, a chance dele ficar entre os dois primeiros ali é muito grande, ser até campeão da Série B. Mas não é bom ficar escorado em cima disso, não. Toda vez que o Vila faz a tal contagem regressiva, ele se dá mal.
1: Dá ruim?
0: É, faça de cada jogo uma decisão, até o dia que subir. Fora isso, melhor esquecer, porque tá bem, porque precisa disso, porque tem que fazer isso, tem que ganhar aqui, se perder ali, recupera aqui, isso não é bom. São contas que o Vila não dá conta de fazer, assim, no aspecto emocional, porque eu já vi muito isso lá no Vila e nunca deu certo. Então é melhor ir com a humildade mesmo, como eles falam, gosto de falar, pezinho no chão, né? Bota o pé na Havaiana, no chinelinho de dedo ali e segue a vida até o dia que subir. Depois comemora, depois fala o que quiser, mas até lá é preciso ter muito cuidado. Uma vantagem que o Vila vai ter é que ele vai pegar adversários diretos aqui em Goiânia. Ele vai pegar o Novo Horizontino aqui, ele vai pegar o Juventude aqui, ele vai pegar o Criciúma aqui, ele pega o Goiás dentro do Onésio, ele vai pegar o Atlético, é aqui em Goiânia, mas é no Acioli, pega o Ceará aqui, que é time forte também, e vai. Esses times mais, CRB ele pega fora, né? O Operário ele pega fora, o Fortaleza pega fora, mas aí ele tem que fazer o dever de casa. O Vila não perdeu em casa ainda, não é isso?
1: Isso, está invicto.
0: Está invicto. Então, se ele continuar assim, ele pode perder um, dois jogos fora, tal qual fez no primeiro turno.
1: Exatamente. De uma forma geral, Helder, tá feliz, tá satisfeito com o que as equipes goianas apresentaram na Série B?
2: Então, estávamos falando aqui, não me lembro se foi ontem, né? Sobre as três equipes goianas se darem bem nesse campeonato. Então, se a gente olhar na tabela, o sétimo e o oitavo, né? São Goiás e Atlético, eles estão ali bem próximos de entrar no grupo dos seis. Por exemplo, que o Novo Horizontino, que vem caindo de rendimento, é o sexto colocado com 30 pontos, um a mais que o Goiás, dois a mais que o Atlético. E o próprio Juventude, que já perdeu esse jogo aí, surpreendentemente, para um Botafogo, de repente se candidata a perder uma das vagas. O ruim aqui é que com o Vila ocupando a terceira posição, isso obrigatoriamente dois goianos se enfrentariam no playoff, né? Então, o que impossibilitaria de termos de repente os três goianos conseguindo o acesso à Série A. Mas se o Vila continuar na caça aos dois primeiros colocados ali, conseguindo passar de maneira direta, de repente o Goiás e o Atlético fogem um do outro ali, né, nos playoffs, e a gente consiga de repente ter os três clubes na Série A. Não acho que seja uma coisa possível, mas também pelo andar da carruagem não está impossível, né? Goiás e Atlético tem que ter uma oscilação menor, estão variando bastante, ganha, perde, precisam se manter mais constantes, porque vão começar o segundo turno ali onde precisa. Eles estão próximos da zona de classificação, o que então gera chances possíveis de alcançarem os playoffs, ao menos os playoffs, uma vaga direta também para o Brasileirão da Série A. Poderia estar melhor? Poderiam, né? Eles podiam estar ocupando logo ali as três primeiras posições, seria mais fácil, o sonho, né, dos goianos. Mas, em todo caso, não está ruim, né? O Vila podia estar melhor, né? Andou liderando, deixou escapar a liderança, mas está bem colocado também ali. Então, de maneira geral, podemos dizer que estamos satisfeitos.
1: Mas o,

0: importante é estar no bolo, Evandro. Para na última rodada ficar no primeiro lugar, no segundo lugar, tá ótimo.
1: Um time que, pela pontuação que fez, nesse primeiro turno, dificilmente ele vai deixar de subir, é o Criciúma. A não ser que aconteça um desastre aí, perca jogadores importantes, alguma coisa assim. O Criciúma tem disso também. Teve uma época aí na Série A que com umas 5, 6 rodadas ele estava em segundo lugar, em Série A. Depois, ó, pegou o degrauzinho no rumo de baixo até cair para a Série B. Assim, a surpresa naquela época. Agora o Criciúma dispara. Poxa, o Criciúma foi para quantos pontos?
2: 39.
1: 39 pontos, olha só.
2: Ele tem 10 pontos a mais que o sétimo, no caso, né? Que é o primeiro fora dos playoffs, que é o Goiás, que tem 29. Mas, assim, são 19 jogos ainda para 10 pontos. Não é uma vantagem tão grande, né? Se a gente colocar aí que são 19 jogos. Pensar que o próprio Goiás, o ano passado, chegou a abrir uma diferença boa, né? Na zona de classificação. É, tivemos outros clubes aí também que tiveram o campeonato todo lá em cima e quando foi no finalzinho, acabaram perdendo o acesso. Então, assim, impossível não é, né? Mas que tá bem cotado o Criciúma ali, Evandro, com certeza tá.
1: Com essa pontuação aí do Criciúma, para subir ele não precisa nem repetir. Nem repetir. Se ele repetir, ninguém tira dele o título, não é? De campeão da Série B. Mas com 39, 40, se ele fizer mais 30 pontos, ele sobe pelo menos entre os dois.
0: E só para não deixar passar, não é Série B, mas é time goiano. O Goiás foi campeão ontem, sub-20, do brasileiro da Série B. Ganhou do Ceará nos pênaltis, ficou 1-1. E nos pênaltis ficou 11-10 pro Goiás.
1: Ixi. Goiás que vai para Série A do sub-20 ano que vem. Falta o profissional fazer a sua vez, né?
0: E foi uma disputa maluca de pênaltis. Se não me engano, foram 14 cobranças. Ou acho que foram isso, 14 cobranças de cada lado. O Ceará tinha chance de conquistar o título, o cara perdeu o pênalti, o Goiás teve chance, não conseguiu, até que no final deu Goiás 11-10.
1: Parabéns, né, pra molecada. 11-10 é legal, né? Pra quem assistiu, os moleques estão bem treinados pra bater pênalti.
0: Lembrando ainda de futebol goiano, a gente tem o Anápolis na Série C buscando permanência, joga amanhã com Volta Redonda, 7 da noite. Anápolis lanterna, Evandro.
1: Nossa. Vai cair para a Série D e já está próximo do fim, são pontos corridos, né?
0: Exatamente, a Série C do Campeonato Brasileiro, que são pontos corridos, um turno só, diferente de Série A, de Série B, que é turno e retorno, e na Série C a gente já tem 14 jogos, então faltam 15, 16, 17, 18, 19, 5 jogos.
1: É, que são 20 times, né? Tem que ganhar o Anápolis, porque perdendo jogos aí um atrás do outro. Volta Redonda é onde? Em Anápolis, né?
0: Não, lá no Rio de Janeiro.
1: Ixi.
2: É lá em Volta Redonda.
1: Aí lá pode ser em Volta Redonda mesmo. Se perder esse, já era, né? Aí vai ter que ganhar os quatro. Quem foi que o Anápolis contratou de treinador? Porque o Roberto Fernandes.
0: O Luan Carlos.
1: Ah, o Luan. Ele é jovem. Bom, pode ser que ele dê uma sacudida no time.
0: E a gente, pra fechar futebol goiano, tem o Goiatuba jogando domingo. O Goiatuba tá pertinho do acesso. Ele tá jogando a Série D, indo pra Série C, venceu o Ferroviário por 3-0, joga fora de casa lá no Ceará, domingo, 5 da tarde.
1: É, nesse campeonato da Série D, sobem 6?
0: Isso.
1: Já subiram uns 3 aí, né?
0: Não, na verdade, essa é a fase oitavas de final. Sim. Quem ganhar vai pras quartas, e aí das quartas, os 4 que ganharem sobem, os outros 4 que perderem vão disputar um playoff para subir 2.
1: É.
0: Ou seja, se classificar agora vai ficar muito perto. Vai ficar entre 8 para subir 6.
1: Pode ser que o Goiatuba troque a vaga com o Anápolis, né? O Goiatuba sobe para C e o Anápolis cai para D. E tem muitos aí que perderam a vaga na D também. Vão ter que recuperar tudo aí jogando, né? A campanha do Yumas. O Yumas vai disputar o quê? Segunda divisão? Você
0: caiu pra segunda divisão goiana, né? Infelizmente não ganhou nenhum jogo esse ano. Não,
1: e na Série D perdeu todos os jogos, né? Então, ele vai ter que buscar uma vaga na Série D dentro do Campeonato Goiano.
0: E pra isso tem que voltar pra primeira divisão goiana.
2: Então,
0: isso.
2: Ano que vem não tem brasileiro pro Yumas.
1: Não tem. Não tem calendário, só o goiano.
0: Exatamente. Pessoal, vai participando com a gente pelo 629-8480-8453, aqui na Rede Serra Dourada. É

0: ouvir.
1: Muito bem, e vamos aproveitar aqui, antes da gente trazer a participação do ouvinte, Evandro e também Victor, quero trazer aqui a participação da nossa comunicadora lá de Cristalina, a Estela Mares, porque por lá está acontecendo a corrida de aniversário dos 110 anos de Cristalina.
0: Que legal!
1: Dia 26 de julho, no domingo, com largada às 17h30. Não vai acontecer, não é que está acontecendo. E as inscrições são pelo site da Prefeitura

0: Secretaria Municipal de Esportes e Lazer vai realizar no dia 26 de julho, no próximo domingo, a corrida e caminhada em comemoração aos 110 anos de Cristalina. A concentração dos participantes será às 16h30 na Praça Ronaldo José de Souza, no bairro Rio de Janeiro, com largada prevista para as 17h30. Devido à grande procura, a organização ampliou o número de participantes e disponibilizou mais 100 vagas. As inscrições são gratuitas. Os interessados devem acessar o portal da Prefeitura, preencher o formulário de inscrição enquanto houver vagas. Para maiores informações, entre em contato com a Secretaria Municipal de Esporte e Lazer de Cristalina. Inscreva-se pelo site da Prefeitura e participe dessa grande celebração dos 110 anos de Cristalina. Uma tarde abençoada para todos nós e aquele cheiro bem cheiroso no coração de cada um de vocês.
1: Amém. Abraço. Obrigado, Estela. Ótimo boletim e muito legal a iniciativa da Prefeitura de Cristalina em Evandro Gomes.
2: Quantos anos lá? 110. 110 anos, né? É aquela de águas cristalinas. Cristalina é uma cidade boa, uma cidade perto de Brasília, né?
3: Cristalina está ali, divisa com Paracatu, né?
2: É.
3: E próximo, depois, fica depois de Luziânia.
2: Isso. Então, Cristalina... Tá aí. Eu acho que é muito legal essa ação da prefeitura local, porque o esporte é como eu sempre digo, eu estava falando em Cristalina, eu falo que o esporte é cristalização do belo, né? O esporte é que tira menino de rua, o esporte é que dá o que fazer para a molecada ali, eles vão, se divertem, é corrida, é bola, é futebol, é basquete, é futsal, é futebol, é beach tênis, hoje tudo tem que praticar. O que vai tirar menino da rua, tirar do mal, é a prática do esporte. E essas cidades do interior aí, seguindo esse exemplo de Cristalina, isso é muito legal. Prefeitura tem que investir mesmo, assim, esporte é vida. É saudável para todos participarem, independente de ser criança ou não, para idoso, para todo mundo. A vida da gente se resume em movimento. Vai ficar parado dentro de casa o dia todo, vai atrofiar. Então é participar de esporte, é caminhar, é academia, e faça isso. Então foi muito legal a participação da...
3: Estela Mares.
2: Estela Mares. A do cheiro bem cheiroso para todo mundo aí de Cristalina.
1: Falou bonito demais, Evandro. Helder, antes da gente ir com participações, vamos fazer aquela rápida pausa, porque eu já vi você anotando ali, já olhou pro relógio, tá na hora daquele, a gente faturar um pouquinho, tomar uma água, daqui a pouco tem participações da galera e muito mais aqui no Serra Dourada Esportes.
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0: Sou eu, 1:37 nesta sexta-feira, sextou, pessoal, 24 de julho de 2026. Está no ar o Serra Dourada Esportes, você acompanhando comigo, com o Evandro Gomes, com o Helder Nasson. E, claro, contando sempre com sua participação pelo WhatsApp 629-8480-8453. 629-8480-8453. Galera participando com a gente.
1: Não sei se você percebeu, Evandro, mas esse sextou do Victor foi um pouquinho desanimado.
2: Foi.
1: Mas é porque, como sextou, amanhã não tem Serra Dourada Esportes, aí ele ficou triste. Já triste. Em lembrar, é, né?
0: Exatamente.
1: Até eu falei, ih, amanhã não tem programa, rapaz.
2: Será o que foi, assim, ser um cara estudioso também, Helder?
1: Ah.
2: Por que que a sexta se tornou mais importante do que o sábado?
1: A sexta mais importante do que o sábado?
2: Porque, assim, acho que o povo tá... Mas daqui um dia você já fala, ó, quinta-feira já é véspera de sexta, então já vamos.
0: Já tem gente que fala, né?
2: É, né?
1: Tem, então.
2: Sexta, porque o dia sagrado pra mim sempre foi sábado. Mas eu tô entrando na jogada da sexta também. Porque depende. Se eu for trabalhar no sábado, eu aproveito a sexta, né? E se eu for trabalhar no domingo, aí eu faço no sábado.
1: E nós temos cada vez mais aí o comércio abrindo ao domingo. Então o pessoal muitas vezes está folgando no sábado ou até na própria sexta-feira, às vezes na segunda. Então vai ter que trabalhar domingo, então eles aproveitam a sexta-feira para poder se divertir, para poder sair, fazer alguma coisa e para reunir a turma. Porque é na sexta que acaba, assim, por exemplo, os estudantes saem tudo, amanhã não tem aula, né? O pessoal que estuda à noite.
2: No comércio, normalmente sábado, né? Para quem trabalha no comércio, é bom sexta, é maravilhoso para funcionário público.
1: Sim, mas quem abre no sábado aí faz pro sacrifício. O pessoal e a galerinha, ó, conhece gente que faz assim, ó, ali, sexta-feira nem volta pra casa. Passa a noite aí e tal, na curtição, já vai direto pro trabalho, vira.
2: Isso.
1: Por quê? Porque aí vai embora geralmente meio de uma hora, aí vai pra casa, descansa o resto da tarde, sábado.
2: Exatamente.
0: Inclusive, convite pra você que tá acompanhando, me conta, o que, que vai ser sua programação de sexta-feira, do final de semana? Vai ficar em casa descansando, vai tomar um Guaraná,
2: Mas dinheiro pode faltar pra tudo, mas pro boteco não falta.
1: Falta
2: pro
1: não.
2: Boteco, Goiânia é uma das cidades que mais tem boteco, boteco bom. Boteco em Goiânia, em cada esquina tem um, cada um melhor do que o outro. E todos cheios.
1: Cheios.
0: Participe com a gente, porque a galera tá

0: Mandando mensagem por aí, Helder.
1: Tá sim, vamos fazer uma mistura aqui agora.
0: Opa, vamos lá.
1: Do mineiro com o paulista e o carioca, quer ver?
0: Vamos, quero ver.
2: Porque outro sotaque de cada um aí.
1: É, eu perguntei pro Marquinhos lá dos times que torce, né? Falei, fala aí qual que é seu time. Aí ele mandou o mineirês, uai.
2: Uai.
1: Aí já disse, uai, eu sou Vasco. A Leidiana...
2: Sou Vasco.
1: Palmeiras. E a Isadora e a Isabela são flamenguistas. Então nós temos lá um vascaíno, uma palmeirense e dois flamenguistas na família, na casa do Marquinho, lá do Hospital das Bicicletas. Obrigado, um abraço a todos aí então, viu? Desta vez o Evandro não vai querer converter ninguém pro Santos não, né, Evandro?
2: Não, converter... não, claro, eu vou continuar pedindo aí. Quem puder me ajudar, ajuda, por favor. Vamos torcer pro Santos Futebol Clube.
1: O Eric Silva lá de Valparaíso está dizendo aqui que nesse domingo às 16... Aqui no Bezerrão, o Gama recebe o América de Natal. O jogo de ida foi 1-0 para o América. É fase eliminatória pelo brasileiro Série D.
0: O jogo vai ser muito bom. Com certeza está de lotado lá no Bezerrão. Rapaz, valeu pela lembrança, Eric.
2: O Gama, o Eric trazia aqui o Gama como assim, favoritaço para ganhar aquela Copa Centro-Oeste.
0: Isso.
2: Aí o Gama vai, descorrega contra o Rio Branco.
1: É.
2: Aí, não, meu amigo, foi deu ruim. E o time estava 24 ou 25 partidas sem perder. Estava, né? Invicto aí, era o único time do Brasil que estava invicto naquela altura. Aí perdeu para o Rio Branco.
1: E aí?
2: O Rio Branco foi e depois perdeu para o Anápolis.
1: Exato, e agora está aí o Gama, perdeu de novo para o América lá, mas pode em casa recuperar o resultado aí, né? Precisa de uma vitória por 2 gols de diferença nesse caso, né, Vitor?
0: Isso mesmo.
2: E segundo o Eric, expectativa de um público aí de uns 15 a 20 mil pessoas, né?
1: É, tomara que o Gama consiga aí, né, passar pra gente ter... Aqui, vizinho nosso, o DF a gente considera goiano, né? Gama, a gente considera que é uma coisa só, que a gente torce também para os times do Distrito Federal.
2: No começo, meu aqui, sabe quando eram os times bons de Brasília? Era o... Tinha o Brasília, tinha o Defelê, tinha o Ceub, tinha aquele time Taguatinga, era Defelê, Brasília, Taguatinga, o Gama já tinha também, e o Ceub. Ceub é a universidade lá de Brasília, né?
1: Ah.
2: Era um time amarelo com azul, Ceub.
1: Confesso que eu não conhecia nenhum desses clubes aí, não. É, sou da época do Gama e depois do Brasiliense, né?
2: E o Brasília, né?
1: O Brasília, eu não sei se eu cheguei a...
2: Tinha o Brasília também.
1: A vê-lo, a ouvir falar do Brasília, não. Bom, vamos lá. Quem tá por aqui também é Sinésio Nogueira de Itarumã, mandando boa tarde. O Osvaldo de Minasul. Obrigado, Osvaldo, pela sua participação aqui conosco mais uma vez. O Júlio César Correia de Itarumã, Sol Ouro. Temos aqui ainda a participação do Éder João, que está trazendo aqui também... É, falando que amanhã completará mais um ano de vida o nosso querido irmão Ari Moisés, que é um grande profissional e ser humano. Cada vez mais paz, saúde e de Deus em seus caminhos. Parabéns, então, Ari Moisés, o aniversariante do final de semana. Está informando aqui na Série D novamente o jogo do Gama, né? Que o Eric já trouxe para a gente e precisa ganhar de 2 gols para se classificar. E aqui é a expectativa que você falou, Evandro. O Éder João trazendo aqui de 9 a 10 mil torcedores. Trabalhou com Zoroastro em séries.
2: Ele? Quem? O Eric?
1: O Éder João.
2: Ah, o Éder João. É. Pois é, eu falei do Zoroastro aqui. Zoroastro era meu amigo lá da Rádio Clube de Séries. Era Rádio Clube. Era, acho que era.
1: Deixa eu ouvir o Éder aqui.
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1: Maravilha, esse foi o Éder João, então, participando aqui conosco na programação do Serra Dourada Esportes. Obrigado, Éder. A Tainara Silva conosco, quer participar do sorteio do celular?
0: Opa, me conta como que faz para participar.
1: Então, vamos aproveitar, então, que o Vitor não está sabendo. 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

0: E já que você ouviu o telefone tocar, então você precisa anotar. 13 horas 43 minutos. 13 e 43, anote aí, ó. 13 horas 43 minutos, 1h43 da tarde. Anotou? 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E obrigado aí pela participação, Tainara Silva, de Montevidil. Já ia te chamar de Rafael, tá vendo, Vitor?
1: É o costume. Vamos para mais três participações. Depois tem uma entrevista aqui para a gente repercutir do Hélio dos Anjos, que conhecido técnico, dirigiu todos os times aqui do futebol goiano, Vila, Atlético e principalmente o Goiás. Tá no Náutico, ele fez um desabafo muito forte. Eu quero a opinião do Evandro, do Helder, de você que está nos acompanhando, mas... Mais três mensagens aí, Helder, por favor.
0: O José Davi e a Vânia Tavares são de Cristalina, fazendo o cadastro na promoção e dizendo: nós somos flamenguistas. Obrigado, valeu. O Silas está dizendo: fala, amigos da Serra Dourada, do Serra Dourada Esportes. Correria demais hoje aqui, não pude participar direito, né? Mas estou por aqui. E, Evandro, eu vou te ajudar, viu, Evandro? Eu vou torcer aí nesse jogo para o Santos.
2: Muito obrigado, muito
0: Silas
2: obrigado.
0: Silas de Cristalina.
2: Silas, eu até falei aqui a rádio de Ceres, que os horários trabalhavam, era Alvorada de Ceres.
0: Rádio Alvorada.
2: Sim.
0: E vamos trazer o Enzinho, então?
1: Opa, chega mais, Enzinho.
2: Enzinho, ó.
3: Oi, Evandro Gomes. Eu acho que o Vasco e o Santos não vai cair, não. Eu não tô gostando tanto assim, não. Mas Vasco e Santos não caem nesse ano. Mais ou menos na sétima colocação e na oitava um dos dois vai ficar. E chama que é pressão. Aqui é o Enzinho do Vascão, da geração e do Santão. Chama!
0: Bom demais.
2: Apostou alto, hein, pra quem tá ali. Falar da nova geração do Santos.
0: Terminar em sétimo aí, tá...
2: Ele ouviu que eu falei que eu vou torcer pro Vasco não cair também por causa dele, né? Não é por causa do Marcelo, não, por causa dele.
1: Pessoal, agora vamos falar... do Hélio dos Anjos, que é o treinador atualmente do Náutico, ele fez um desabafo forte. A gente vai trazer para comentar um pouquinho, porque o Náutico estava numa fase, 8 jogos sem vencer. Aí torcedores da torcida organizada do Náutico foram até o centro de treinamento reclamar, cobrar os jogadores, comissão técnica, até teve ameaças. E aí o Náutico ganhou o último jogo do Londrina, e o Hélio dos Anjos aproveitou a entrevista pós-jogo e desabafou. Falou um pouquinho da situação e vamos escutar o que o Hélio dos Anjos falou.
4: Marginal, sabe? E gente do clube que quer crescer em cima de mim, não vai crescer. Não vai crescer porque eu me exponho mesmo. Você tá entendendo? Eu me exponho, não tem problema. E eu falei com meus jogadores. Eu falei, o único erro nosso, e foi um erro de logística, eu já discuti com o clube, foi os jogadores saírem separados. Mas nunca, nós, se acontecer, Deus me livre e guarda, e não vai acontecer, se acontecer, nós vamos sair juntos. Nós vamos sair juntos. Eu falei para eles, olha, não saiam mais separados. Vamos sair juntos, porque o direito de ir e vir não vai ser os marginais que vai me tirar, não. A mim não tira. A mim não tira. E eu deixo avisado. Eu sou um profissional que eu tenho condições. Muitas vezes o meu jogador não tem, muitas vezes alguém do staff não tem. Eu estou sim, eu estou gastando mais de 12 mil reais por mês com segurança. Estou sim, está aqui, ó. Meus três estão ali. Tenho condições? Tenho. Porque ninguém vai bater na minha casa.
2: Tá barato um segurança lá, né? 4 contos para cada um. 3 seguranças. Mas é o que ele falou, direito de ir e vir. Quando você não tem, quando você perde esse direito, porque quando você contrata 2, 3, 4 seguranças, é porque você perdeu esse, né? Essa liberdade de você poder ir e voltar. Futebol muito violento hoje, fora de campo, torcidas impacientes. Isso é no Náutico, em qualquer lugar, em qualquer time de futebol tem isso. Lá em Recife tem uma torcida violenta também, a do Sport. Em todo lugar tem uma que é violenta, mais do que as outras. E o Hélio é um cara que não pipoca muito, não. Ele falou, ó, não pense que eu vou baixar, parar carro, torcedor tomando a frente do carro, que eu vou parar o carro, baixar vidro pro nego meter o dedo na minha cara, não, que eu não vou fazer.

0: fazer isso. Eu falei, então ele vai ter que fazer uma coisa, vai ter que acelerar, correr o risco de atropelar alguém. Porque esses caras, eles fecham. Né? E o Hélio falou assim, se entrar na minha frente, não vai ficar bom. E o Hélio é meio zangado mesmo, assim. Ele, a gente conhece o Hélio, que trabalhou muito tempo aqui, mas ele não tem medo de enfrentar essas situações, não. Aí você fala, não tem por que ele tem 3 seguranças, porque ele tem condição de pagar.
1: Entrevista forte, declaração forte, né, o Helder?
2: É direito de ir e vir, só a justiça, né? Pode tirar do cidadão. Então não existe isso de você ir pressionar aí atrás. Ué, muda, troca de time, vai torcer para outro clube ou sei lá. Faça alguma coisa para ajudar, vai, faz uma vaquinha então, junta aí a torcida, ajuda o clube, vamos contratar um jogador, vamos fazer alguma coisa. Agora, ir ameaçar as pessoas, isso é coisa de gente covarde, né? É coisa de gente, vou até usar o termo, narcisista. Então, quer ganhar em tudo e acha que pode agredir porque eu não estou conseguindo, meu time não está ganhando, eu vou lá agredir o jogador, o técnico. Isso não vai melhorar em nada, além de atrapalhar, porque aí outro técnico, outro jogador não vai querer ir defender um clube onde, se perder alguns jogos, vai ter o seu direito ameaçado. E tá certo, se ele pode contratar segurança, é muito melhor do que ele ter que, muitas vezes, ir pelas próprias mãos aí para se defender, para defender a família ou um patrimônio. Então isso intimida muito esses marginais aí que, infelizmente, se disfarçam de torcedores, mas mesmo para poder praticar livremente a violência, né, e os crimes que eles costumam praticar.
1: Antes das participações da galera, um outro assunto aí de futebol internacional, porque tem a ver com seleção, Evandro Gomes. A Alemanha confirmou seu novo treinador. É o Jürgen Klopp, que dirigiu o Liverpool e o Borussia Dortmund também. Ele estava há mais de 2 anos sem comandar nenhum clube, estava como dirigente da Red Bull, dirigente global, e aí agora volta a ser treinador, vai dirigir a Alemanha até a Copa de 2030.
0: Esse é fera, né? Esse cara treinou o Borussia Dortmund, fez sucesso. Depois ele foi para o Liverpool, ganhou tudo por lá.
1: Ficou quase 10 anos lá.
0: E eu sou assim, eu sou torcedor também do Liverpool. Por quê? Porque minha infância foi ouvindo Beatles. E os Beatles são de onde? De Liverpool. Os garotos de Liverpool. Então eu acho assim, e o Liverpool é uma das equipes que mais emociona quando ela está em campo, com a torcida cantando aquela música deles lá, Você Nunca Andará Sozinho, isso, né? É maravilhosa aquela música, é linda, é a coisa mais linda do mundo, você vê o Liverpool em campo, perfilando ali a torcida, o estádio inteiro cantando. Mas o Klopp, eu sabia que ele não ia aguentar ficar por tanto tempo, né? Tava num cargo bom, cara, diretor de esportes da Red Bull Mundial, né? Ele veio aqui no Brasil visitar o Bragantino.
1: Algumas vezes.
0: É, veio. Mas não aguentou, vai para a seleção da Espanha.
1: Da Alemanha.
0: Da Alemanha, claro. Eu só tenho uma certeza. Ele vai arrumar essa seleção da Alemanha de novo.
1: E é um,
0: vai arrumar.
1: O estilo do Klopp é um time ofensivo que marca em cima, vai dar trabalho.
0: Ele tinha aquele ataque do Liverpool lá, era Darwin, Nunes, ele tinha Diogo Jota que morreu, Mohamed Salah, Mané.
1: O grande ataque dele era Firmino, Mané e Salah, né? O brasileiro Roberto Firmino, o Salah, egípcio, e o Mané, senegalês.
0: Depois ele tem o Luiz Dias também, que colombiano. É uma máquina para jogar e continua lá no Bayern. Mas é isso, vai ser muito bom para a Alemanha. Eu gosto do Klopp, gosto dele, acho um treinador espetacular.
1: Acho muito legal.
0: Ele mesmo é nível Guardiola, eu acho que ele, o Guardiola...
1: Eram os grandes embates,
0: sim,
1: né?
0: Sim.
1: Quem mais parou o Guardiola foi o Klopp na época do Liverpool. E a galera participando com a gente pelo 629-8480-8453.
2: Ok, vamos lá com a participação aqui, abraçando a Cinésia Nogueira, que está em Itarumã, aproveitando aqui, vamos ouvir o que ela mandou para nós.
3: Eu também vou fazer aniversário domingo. Não é domingo não, é amanhã que eu vou fazer aniversário.
2: Opa, então, Cinésia!
1: Parabéns, já antecipado para você, muita saúde, muita paz para você, Cinésia. Muitas alegrias nesse novo ciclo.
0: Aquela musiquinha lá, meus parabéns, menino. Aquela de quem, como é que chama? Caneta?
2: A Cinésia tá esquecendo
1: Manoel
2: até
1: Gomes,
2: o aniversário.
1: Caneta Azul.
2: Vamos colocar o Evandro para cantar ao vivo aí.
0: Parabéns,
2: pega a sanfona.
0: Pra você nessa data querida.
2: Olha,
0: parabéns
2: aí.
0: Cinésia.
2: Muito bom.

0: Adriana Carla está em Rio Quente, está ligada conosco. Obrigado, Adriana, pela sua participação aqui. A Maria de Fátima de São Miguel do Araguaia também está ligadinha na programação da Rede Serra Dourada. O Éder João está dizendo que ele trabalhou na Alvorada com... Aliás, não foi Alvorada. Na Alvorada não, na Sociedade, o comentarista, e o Éder era o plantão esportivo lá da Rádio Sociedade, viu?
1: Rádio Sociedade Séries. É porque a rádio tradicional de lá era Alvorada, né?
0: Isso, isso.
1: Rádio Alvorada de Séries.
0: Um abraço aqui, uma boa tarde, Vitor, bem-vindo, Evandro, Éder. É uma excelente tarde e abençoada, tudo de bom para vocês. A Isabel, de Caiapônia, também não entendo muito não de jogo, igual o ouvinte que falou aí, mas gosto de ouvir vocês, tá? Show do esporte aí, todos os dias. Muito obrigado, tchau e fica com Deus.
2: Amém. Muito obrigado pela mensagem, pelo carinho da audiência, viu, Isabel? Um abração para você, para todo mundo. Um ótimo, um abençoado final de semana.
0: Antônia Campos, em Aciara. Obrigado, Antônia, pela sua participação mais uma vez. A Nissinha de Minasu, amigos do programa de esporte, boa tarde. Não sou muito esportiva, porém adorei quando o garotinho e torcedor do Vasco falou com tanta força e carinho do time, viu? Que na verdade eu também não sei, né, se sou torcedor ou simpatizante, mas gosto aí do Vasco. Acho que é simpatizante, né, Evandro?
1: Faz uma coisa, escuta a gente aí todos os dias, liga aí, fica ouvindo, é bom. A Rede Serra Dourada é bom ouvir.
2: Exatamente. Obrigado pela mensagem, Nicinha. E tem mais gente participando.
0: Vamos, a Sinésia mandou mais um áudio aqui. Vamos ver o que é.
3: Obrigada a vocês, toda a bancada. Fiquei muito feliz.
0: Olha aí.
2: Que legal. Os
0: parabéns. Agradecendo. A Alvorada de Rialma.
1: Alvorada.
0: Tá dizendo aqui a Idalícia, professor Idalícia conosco.
1: Alvorada de Rialma. Rádio Alvorada de Rialma. Rádio Alvorada de, sei lá.
0: De Rialma.
1: Alvorada
0: da Idalícia.
1: Alvorada é só a ponte. Passou na Alvorada, não. Rialma e Séries é só a ponte, né?
0: Exatamente.
2: Pessoal, chegando na reta final já do
0: nosso... Só lembrando então que a Alvorada é fora de séries.
1: Caiu bem ontem.
0: Não esqueci não, rapaz.
2: Meus amigos, nosso Rafael Bessa tá curtindo férias, vai ficar mais uma semana descansando. Semana que vem a gente vai seguir comandando a nave aqui no nosso Serra Dourada Esportes. 1h57.
1: Tirou o brevê, né? Tá bem habilitado.
2: Tá aprovada essa primeira
1: super,
2: semana, Evandro?
1: Super, o que é isso, ué?
2: Aprovado esses primeiros dias, Helder?
0: Tá sim, para ficar melhor ainda, a segunda semana, geralmente os novatos têm que trazer aquele pão de queijo para os companheiros.
1: Isso é bom, isso é importante.
0: Coloca aqui.
1: E o café nós já temos aqui, né?
0: Exatamente.
2: Viu? Café não bom, esquece. Né?
1: Bom, esse Helder traz um cafezinho aqui no estúdio todo dia, ou café cheiroso, para café sai cremoso assim, que coisa gostosa. Eu fico só no cheiro.
0: Já tá bom, né?
1: Porque se eu não almocei, tomar café dói o estômago.
2: Helder, abração para você, meu amigo. Um ótimo, abençoado final de semana para você.
0: Obrigado, Vitor. Um abração para você aí. Um bom final de semana. Para o Evandro Gomes também, que vou dizer bom descanso aqui da gente, mas que vai estar trabalhando no final de semana.
1: Né?
0: Abraço para você aí. Para você, ouvinte do Serra Dourada Esportes. Lembrando que amanhã não tem o programa, mas eu vou estar por aqui ao meio-dia com o Sabadão para toda a Rede Serra Dourada, do meio-dia às 16h. Um abraço, valeu.
2: Um abraço para você, meu querido Evandro Gomes. Um ótimo, abençoado final de semana. Bom trabalho e um pouquinho de descanso também. Curta seu final de semana, Evandro.
1: Até domingo, né? Porque domingo eu vou trabalhar e domingo para mim é o dia todo. Vou trabalhar só no jogo da tarde do Goiás contra o América. Mas eu tenho que ficar concentrado para poder fazer um bom trabalho. Amanhã eu vou me divertir um pouco, né? Sábado, hoje não posso, já falei os motivos. E segunda-feira estarei de volta aqui com muito prazer. Grande abraço, final de semana abençoado para todos da Rede Serra Dourada. É bom ouvir. Até amanhã, se Deus quiser.
2: E ele há de querer.
1: Abraço, Vitor, abraço. Helder Nasson. Helder, bom final de semana, bom trabalho pra você amanhã, hoje, todo dia aí, tá?
0: Obrigado.
1: Se você espirrar amanhã, Helder, saúde, tá?
0: Amém.
2: Pessoal, muito obrigado a todos pela companhia, não só hoje, mas durante toda essa semana. Segunda-feira, meio-dia, estaremos de volta com Serra Dourada Esportes. Bom final de semana, pessoal. Sexta-feira, sextou nesse clima aqui. Tchau, tchau.

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0: Muito boa tarde pra você, 2:03.
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0: Te fazendo companhia por aqui até as 4 da tarde. Você participando, 62984808453. Mande sua mensagem, seu alô, seu recadinho, seu boa tarde. Fique à vontade aqui na nossa programação, tá? Edição de notícias, esporte, humor, super sequência e muita música. Começando com Barões da Pisadinha, o seu garçom. 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

0: É de Serra Dourada, apaixonada por Goiás. Ótima tarde pra você, tudo de bom. E você curtiu Vazou na Braquiara com Hugo e Guilherme. Hugo e Guilherme, né? Pois então, daqui a pouco venho com a sua participação, tá? Tônia Campos, Júlio César, você que tá participando comigo aqui no Tocando Sucesso. Já depois do intervalo, trago aqui a sua mensagem pelo 629-8480-8453. Lembrando que hoje, Minasul, né? O Minasul tá conosco também. Aqui via Rede Serra Dourada, em rede. Então, Minasul está comigo na programação aqui da Rede Serra Dourada. Que legal, então vamos juntos, tá bom? 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
0: Celular tocou, você anotou. 14 horas 26 minutos. 14 horas 26 minutos. Isso. 2h26 da tarde. 14 horas 26 minutos. 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

0: tocando sucesso na Serra Dourada, Summer's Back com a Lock. Bom, vem aí o boletim informativo Serra Dourada Esportes em intervalo. 2h29.
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3: A seleção da Alemanha tem novo treinador. É Jürgen Klopp, de 59 anos, que foi anunciado oficialmente com contrato válido até o fim da Copa de 2030. Jürgen Klopp treinará uma seleção pela primeira vez. Antes, dirigiu apenas 3 clubes na sua carreira, mas com passagens longas. Dirigiu o Mainz entre 2001 e 2008, também na Alemanha. Comandou o Borussia Dortmund de 2008 a 2015 e, a partir de 2015-16, assumiu o Liverpool da Inglaterra, onde conquistou diversos títulos, incluindo a Champions League e o Mundial de Clubes, até a saída em 2023-2024. 25 anos de carreira, Jürgen Klopp é o novo treinador da seleção da Alemanha. 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

0: tocando sucesso aqui na Serra Dourada, 2h35. Mandar aqui então um alôzão, vamos lá. Boa tarde, meu amigo Helder, uma sexta-feira com tudo de melhor, abençoada para você. Todos os ouvintes que estão sintonizados, especialmente para o meu amigo Marcelo Vascaíno. Um abração, Helder. Estamos juntos até as 4. Antônia Campos e Iaciara. Obrigado, Antônia. Aquele abração para você também, tá? Tudo de bom aí. Obrigado pelo rádio ligado e pela sua participação aqui na Rede Serra Dourada. Aquele abração aqui também para Eliane Rodrigues, lá de Minas Sul, mandando boa tarde por aqui. Boa tarde para você, Eliane. Que bom que tá ligada. Sebastião de Iaciara também tá conosco. Obrigado, Sebastião. Sinésia Nogueira de Itarumã, uma boa tarde para você, Sinésia, e também para o Júlio César Correia, está aqui conosco, curtindo, tocando sucesso, feliz da vida, né, Júlio? Obrigado, viu, pelo rádio ligado, uma excelente sexta-feira abençoada para você também, Júlio César Correia de Itarumã, que está ligado e participando na programação da Rede Serra Dourada. Abraço para a Osmarina de Minas Sul e também a Nicinha, que estão aqui ligadas, curtindo a Rede Serra Dourada. Então vamos lá, a que tá chegando Natan e Zé Vaqueiro, aproveita que eu tô obrigado.
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0: Gustavo Lima e Bala Alojada.
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0: 2h47.

0: E com Right Now, aqui na programação do Tocando Sucesso pela Rede Serra Dourada. Bom, 3 em ponto, chegando a edição de notícias direto da redação da TV Serra Dourada.
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3: Olá, aqui Neila Santos. Hoje tem Jornal Serra Dourada. Mas antes, uma informação importante para você. A advogada Rina Capelli Pena, investigada pela Polícia Civil de Goiás por suspeita de desviar cerca de R$ 650 mil de clientes, foi colocada em liberdade pela Justiça. Ela vai responder ao processo fora da cadeia, mas terá que cumprir medidas cautelares como o comparecimento mensal à Justiça, proibição de deixar a comarca de Goiânia por mais de 15 dias sem autorização judicial e suspensão do exercício da advocacia até a nova decisão. Segundo a Polícia Civil, a advogada é suspeita de ficar com valores de alvarás judiciais, firmar acordos fictícios e desviar dinheiro de clientes em ações civis e de família. Até o momento, 17 vítimas foram identificadas e o prejuízo estimado em R$ 650 mil. Parte desse valor foi bloqueada pela Justiça durante a operação. E os detalhes dessa reportagem você acompanha logo mais no JSD, às 7h20 da noite, com a apresentação de Adriana Bueno. Não perde não, viu, gente? Até lá!
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1: Super Sequência aqui na Rede Serra Dourada. Começando para você, a sua sequência, 5 músicas, uma atrás da outra. Você participa ouvindo, curtindo e sugerindo também músicas pro Super Sequência, tá? Começamos com Henrique Juliano e Traumatizei.

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3: Tocando sucesso da Serra Dourada e o nosso Super Sequência. Três batidas, separados, esquecer é nosso jeito. Ilha, não, uma e 15 da manhã e também traumatizei, né? Esse é o nosso Super Sequência aqui na rede Serra Dourada, que volta amanhã dentro do Tocando Sucesso às 3 da tarde aqui na rede Serra Dourada, 3h22.

0: Muito bem, Rede Serra Dourada, é bom ouvir e você ouviu Our Time com Afrojack. Vem aí humor para você dar aquela boa gargalhada, intervalo rapidinho e daqui a pouco mais. 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Então depois do intervalo a gente tá de volta com mais. 3h32.
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3: Sei.
2: Falou, hoje eu vou dançar aqui até tirar o sebo da canela. Aí tinha uma casa lá, com os dizer lá.
3: É?
2: É, forró do Gerson.
3: Ah.
2: Aí ele ficou lá esperando até eu treinado de abrir. Foi sim. Passando pro secretário, falou, moço, vem cá, que hora que abre o forró do Gerson aqui? Falou, moço, isso tá escrito aí, não é forró do Gerson, não é forro de gesso.
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tocando sucesso aqui na Rede Serra Dourada, comigo até as 16h, portanto até agorinha, né? E o tempo passa muito rápido. Uma boa tarde aqui para Marli, de Rio Quente. Tudo de bom aí, viu, Marli? Obrigado. Raimundo também está conosco lá de Itarumã. Obrigado, Raimundo. A Maria das Dores. Cocalzinho, né? A Maria do Carmo é de Iaciara. Obrigado pela sua participação aí, tá? Mandar também aqui um alô pro Divino. Divino, que é o Divino Fernandes. Tá curtindo a gente lá em Rio Quente, né? Obrigado, viu, Divine? Divino. A Vailda. Vailda Moreira de Cocalzinho. Boa tarde, Vailda. Um abraço pra você, tá? Tudo de bom aí. Eusimar Martins de Itajá. Também curtindo a nossa programação. A Terezinha de Minaçu. Boa tarde, Terezinha. Um abraço. O Gaspar, lá de Cocalzinho, também tá ligado na Rede Serra Dourada. Chegando Zé Felipe e Ruim de Coração.

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tocando sucesso aqui na Serra Dourada, 3h57. Muito bem, aquele abraço para você que está ligado e curtindo nossa programação. Perrão Todo Tatuado foi o nome da música. Abraço para Eusimar Martins de Itajá. Também a Ismênia, que ligadinha conosco. Obrigado, um grande abraço. Eliane Martins está ligada. Valeu, Júlio César Correia, de Itarumã. Não perde a programação, né, Júlio César? Obrigado. Curtiu aí toda a programação, né? Valeu demais você conosco aqui, tá certo? 24 horas de bênçãos. Valeu para você também, grande Júlio César Correia, de Itarumã. Tô indo embora. Vou deixando aqui a saideira. Demi Lovato, Let It Go. Depois do intervalo tem Nélio Rodrigues. Eu sou Helder Naasson. Volto amanhã, ao meio-dia, com o Sabadão para toda a Rede Serra Dourada. E já já a edição de notícias, direto da redação da TV Serra Dourada e as manchetes do Jornal Serra Dourada de hoje para você. Tocando.

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1: Oi, gente. Hoje no Jornal Serra Dourada você vai ver que o Tribunal do Júri de Jataí condenou um homem a 18 anos e 9 meses de prisão pelo assassinato da madrastra dele. O crime ocorrido em dezembro de 2011. Segundo o Ministério Público, a vítima foi morta com 13 tiros dentro de casa onde ela morava, após uma discussão com o enteado na véspera de Natal. A justiça determinou que o condenado cumpra a pena inicialmente em regime fechado e negou o direito de recorrer em liberdade. A defesa informou que vai recorrer da decisão, alegando irregularidades durante o julgamento. Mais detalhes sobre esse caso você acompanha no Jornal Serra Dourada às 19h20 e também no nosso portal de notícias, tvsdnoticias.com.br.

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7 minutos, 4 e 7, nessa tarde linda, agradabilíssima, tarde abençoada de sexta-feira, sextou, hoje dia 24 de julho de 2026, e vamos juntos por aqui até as 7, até as 6 com o nosso Tocando Sucesso, 6 horas tem o nosso Trio Sertanejo, e às 6 e 15 tem as mais, segunda edição. Fique à vontade, sinta-se à vontade, participe conosco através do nosso WhatsApp, que é o 629-8480-8453, deixe aí a sua mensagem por texto, por áudio, se interage aqui nessa tarde maravilhosa de sexta-feira. Já é sexta-feira, hein? Como passou rápido essa semana, né? A gente tava lá na segunda-feira, falou, hoje é segunda-feira e já estamos na sexta, dia 24 de julho. E aonde quer que você esteja ouvindo, curtindo a Serra Dourada, sinta-se abraçado, seja em casa, na rua, no seu trabalho, nos ouvindo através do aplicativo, no site, na Parabólica, você que nos ouve pela primeira vez, seja bem-vindo, você que nos ouve todos os dias, muito obrigado pelo carinho, você motorista, obrigado pela carona, que Deus te abençoe e te conduza sempre ao seu destino com muita paz, com muita alegria, você que está no comércio curtindo a Serra Dourada, valeu demais por você estar curtindo aqui a nossa programação com som ambiente, abração para os lojistas e os amigos colaboradores, clientes que estão acompanhando a programação nesse momento, e você que nos ouve pela primeira vez, seja bem-vindo, você que nos ouve todos os dias, obrigado pelo carinho, alusão para toda a turma que nos acompanha, você que está aí no nosso aplicativo, no site www.redeserradorada.com.br, agradeço demais e vamos juntos por aqui com muita alegria, até às 7:06 tem o nosso Trio Sertanejo e você fica à vontade para você participar, deixar aí o seu alusão e também se inscrever na promoção Celular Novo na Serra Dourada, não fique de fora, hein? 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

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E 6 horas, o que que tem? Tem o nosso trio sertanejo, quadro que é sucesso aqui na Rede Serra Dourada, de segunda a sexta às 18 horas, sempre trazendo convidados especiais para cantar bonito aqui em nossa programação. E hoje temos aqui uma dupla. Hoje quem vai cantar bonito aqui na Serra Dourada é essa dupla aqui, ó. Vou passar as dicas e você vai ter que descobrir. Vai ter que matar essa charadinha, hein? Então vamos lá. Vou passar aqui duas dicas, depois a terceira. E aí é com você. O abacaxi está em suas mãos. Então vamos lá com as dicas, hein? A primeira dica é essa aqui, ó. Ele pode ser produzido pelo fósforo ou isqueiro. A conjunção é a quarta e a quinta letra do alfabeto e a palavra lírio forma uma canção dessa dupla, hein? Será que você descobre? Ele pode ser produzido pelo fósforo ou pelo isqueiro. A conjunção é a quarta e a quinta letra do alfabeto e a palavra lírio forma uma música. Música de quem, hein? De que dupla é essa música? Será que você consegue matar a charadinha? Se descobrir o nome da música, evidentemente vai achar o nome da dupla, né? Então manda ver aí. E a segunda dica é essa aqui, ó. Disposição interna de agir ou reagir. Pode ser positiva ou negativa. E o trechinho da música diz o seguinte, hein? Eu fico aqui feito criança e tenho a esperança de te ver voltar. Disposição interna de reagir, de agir ou reagir. Ela pode ser positiva ou negativa. E um trechinho da música diz: eu fico aqui feito criança e tenho a esperança de te ver voltar. E aí, que dupla é essa, hein? Que dupla vai cantar o nosso trio sertanejo? Já matou a charadinha? Deixa eu repetir aqui a primeira dica, hein? Ela pode ser produzida, aliás, ele pode ser produzido pelo fósforo ou pelo isqueiro. Conjunção é a quarta e a quinta letra do alfabeto. E a palavra lírio tem a ver com a música. Música de quem? E a outra dica é essa aqui, ó. Disposição interna de agir ou reagir. Pode ser positiva ou negativa. E um trechinho da música diz: eu fico aqui feito criança e tenho a esperança de te ver voltar. Manda pra mim aqui a resposta, hein? Diz aí quem vai cantar. E agora quem canta é o Léo Magalhães. Eu amo você. Agora são 4h12.

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0: 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E aí, já descobriu quem vai cantar no nosso trio sertanejo? O trio que hoje tem aqui uma dupla e essa dupla canta muito, hein? Esses dois realmente têm uma história maravilhosa na música sertaneja e você tem que descobrir quem são eles, hein? As dicas são essas, hein? Ele pode ser produzido pelo fósforo ou isqueiro. Conjunção é a quarta e a quinta letra do alfabeto e a palavra lírio forma uma canção. Canção de quem? E a segunda dica é essa aqui, ó. Disposição interna de agir ou reagir. Ela pode ser positiva ou negativa. E um trechinho da música diz, ó. Eu fico aqui feito criança e tenho a esperança de te ver voltar. Um trechinho da música diz, hein? Tem esse trechinho nessa música. Se você souber o nome das músicas, pode mandar pra mim aqui os nomes também, né? Fala, Nelly, eu sei aí quem canta, sei o nome das músicas, então manda pra mim aqui. E a terceira dica é essa, ó. Palavra usada para negar e algo ou ato de duvidar de alguma coisa. Tem a ver com outra canção, hein? Palavra usada para negar alguma coisa e o ato de duvidar de algo, quando você duvida de algo. E um trechinho da música diz, ó, se você olhar meus olhos, se você olhar meus olhos. E aí, tô falando de quem, hein? Essa dupla canta muito. E você, já descobriu quem são eles? Manda sua resposta. Falando dele, eu sei, rapaz, né? Descobri, o nome das músicas são essas. São essas três músicas aí. Então, diga pra mim quem vai cantar 6 horas no nosso trio sertanejo. 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E vamos ver se a galera tá acertando aqui, né? Nosso amigo Júlio César Correia tá participando. Grande Júlio, gente boa, gente fina. E ele deixou aqui a resposta. Falou, Nélio Rodrigues, a dupla é essa aí. Segundo o Júlio, ele falou que tem certeza absoluta que a dupla é essa aqui. Colocou o nome de uma dupla, hein? Será que tem a ver, Júlio? Será que o Júlio tá certo? Será que tá errado? A nossa amiga Vera Rodrigues está nos acompanhando também todo dia, né? A Vera que é ouvinte fiel aqui da Serra Dourada, companheirona, todo dia ligada, está em Cocalzinho. Alô, Vera!
1: Olá, meu amigo, né?
0: Boa tarde,
1: tudo bem com você?
0: Joia!
1: Manda um alô aqui para nós, estamos na escuta do seu programa. Tchau, obrigado.
0: Tchau, obrigado. Grande abraço para você, minha amiga Vera Rodrigues. Alôzão para nossa amiga Diva Oliveira. Alô, Diva! Ela está em posse, acompanhando a gente. Muito obrigado, Diva, pelo seu carinho, pela sua sintonia de todos os dias. Aí o Zimar Martins. Ela tá em Itajá, tá ligada também. Grande abraço para você, Osimar, curtindo aqui o nosso Tocando Sucesso. Agradeço pela companhia, pelo carinho. Abração pros amigos aí de Itajá, Terra Boa. Marli tá em Rio Quente ouvindo a gente. A Marli deixou também aqui um nome de uma dupla, hein? Será que a Marli tá certa? Será que ela tá errada? Grande abraço para você, minha amiga Marli. Tá em Rio Quente ouvindo a gente, curtindo aqui o nosso Tocando Sucesso. Valeu pelo carinho. A Deilta tá em Itajá, tá participando. Respondeu aqui, Nélio, a dupla é essa, hein? Segundo a nossa amiga Deilta, ela colocou o nome de uma dupla aqui, hein? Vamos ver se tá certo. Um abraço pra você, Deilta. Marcelão Vascaíno tá participando. Também respondeu aqui, né? A nossa charadinha do trio sertanejo. Será que o Marcelo tá certo? O Marcelo que é especialista, hein? É um cara treinado, que difícil errar. Os convidados aqui do trio sertanejo deixou o nome de uma dupla aqui também. Grande abraço para você, Marcelão, para toda a família. A Sinira, tá nos ouvindo também. Alô, Sinira, tá em Itajá. Deixou o nome de uma dupla aqui, né? A Sinira, que sempre tá nos ouvindo.

Abração para ela, a família Severo e a Franciele, né? A Franciele, a Sinira, que também tá já curtindo a Serra Dourada. Sinira respondeu aqui, hein? Abração para você, Sinira. Bel Lavadeira tá nos ouvindo, deixou o áudio aqui agora em Eu Passo. Grande abraço, amiga Bel Lavadeira, gente boa toda vida. A Vani tá participando também, a Vani tá curtindo a programação, tá em Iaciara, respondeu aqui, né? A dupla é essa e o nome das músicas. Ela colocou aqui o nome da primeira música, da segunda e da terceira. Então, um abraço para você, minha amiga Vani. Segundo ela, ela tá correta, né? Vani falou que não tem jeito de errar. Então, um abraço para você, minha amiga Vani. Agradeço pela companhia. Laudilene também nos ouvindo. Grande abraço, Laudilene. Respondeu aqui também, deixou a resposta. Abração para ela, Luenzinho do Vascão. Curtindo aqui o nosso Tocando Sucesso. E alôzão também pro Marcelinho, né? Marcelinho do Vascão, Enzinho do Vascão, Leandro José, todo mundo nos acompanhando, hein? Daqui a pouquinho mais participações. Agora tem o som aqui do Felipe Araújo, Chave Cópia, 4h25.

0: Serra Dourada, a rádio que é bom ouvir, modão, hein? Modão do Bão com Milionário José Rico, Ciumento, antes Pedro Benício, Lembrança Boa e Felipe Araújo, Jorge Matheus, Chave Cópia. E você vai deixando seu alôzão, aquele boa tarde especial para quem você gosta, aquele feliz aniversário para quem hoje completa mais uma linda primavera, deixando seu alôzão, a sua mensagem aqui no 629-8480-8453 e responda também quem vai cantar no nosso trio sertanejo. Daqui a pouco, 6 horas, tem o trio sertanejo. A dupla de hoje tem a ver com essas três dicas aqui, ó. A dica 1 é essa, hein? Ele pode ser produzido pelo fósforo ou isqueiro, conjunção é a quarta e a quinta letra do alfabeto, e a palavra lírio forma uma canção. Canção de que dupla? A outra dica é só disposição interna de agir ou reagir. Pode ser positiva ou negativa. E um trechinho da música diz: eu fico aqui feito criança e tenho a esperança de te ver voltar. E a terceira dica é essa aqui, ó. Palavra usada para negar e ato de duvidar de alguma coisa. E um trechinho da música diz: se você olhar meus olhos. De que dupla eu tô falando, hein? Eles vão cantar 6 horas, hein? Vão cantar bonito aqui às 6 no nosso trio sertanejo. Fica aí, intervalo, eu volto já já. Agora 4h34.
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Agora são 4 horas e 38 minutos nessa tarde agradabilíssima de sexta-feira. Sextou, final de semana e só alegria, hein? É, sexta-feira, amanhã sabadão, amanhã tem o nosso boteco a partir das 4 horas da tarde, tocando muita moda boa, hein? Você é o convidado especial a comparecer no Boteco Serra Dourada para tomar sua geladinha, seu refrigerante, sua água mineral, degustar aquele tira-gosto e curtir muita moda de qualidade. Então já reserva a mesa aí, ó. Já fica aí, já pensa aí no número, né, que você gosta. O Marcelão gosta da mesa 33, né? O Marcelão gosta de ficar lá resenhando com o Júlio César na mesa 33. Tem a nossa amiga Antônia, gosta da mesa 14. Tem o nosso amigo, o Irmano de Itajá, que gosta da mesa 51, da mesa Boa Ideia. É a Daiane Cristina, ela está nos ouvindo em Caldas Novas. Grande abraço para você, Daiane. Está aí nos 90,7. Ela falou que gosta da mesa número 10. Segundo a Daiane, ela falou: eu gosto da mesa do craque. A mesa número 10, né? É a mesa dos craques, né? Que usam aí a camisa 10. Então, um abraço para você, Daiane. E tem mais aqui, né? Ah, tem o nosso amigo aqui, gente boa, né? Tá aqui o Rosivan Ferreira, tá em Cocalzinho, ele falou que gosta da mesa número 7, a mesa do ponta direita, a mesa 7. Então, um abraço aí, Rosivan, muito obrigado pelo carinho, curtindo aqui a nossa programação, muito obrigado a todo mundo pela sintonia. 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E daqui a pouco, 6 horas, para dar aquele esquenta no Boteco Serra Dourada, tem aqui uma dupla

0: para cantar três músicas, às seis no nosso Trio Sertanejo. E as dicas são essas aqui, ó. Ele pode ser produzido pelo fósforo ou pelo isqueiro. A conjunção é a quarta e a quinta letra do alfabeto. E a palavra lírio forma uma música de uma dupla. Que dupla é essa, hein? Outra dica é essa aqui, ó. Disposição interna de agir ou reagir. Ela pode ser positiva ou negativa. E um trechinho da música diz: eu fico aqui feito criança e tenho a esperança de te ver voltar. É o nome de uma canção, hein? Canção de quem? E a outra dica é essa aqui, ó. Palavra usada para negar e ato de duvidar de alguma coisa. E um trechinho da música: se você olhar meus olhos. Quais são essas músicas, hein? Quem canta essas três músicas aí? Daqui a pouco tem aqui o nosso trio e você tá com a missão de descobrir de quem eu tô falando, hein? Deixa a sua mensagem, participe! Agora 4 horas e 41 minutos. Abração aqui pro nosso amigo Gente Boa Toda Vida, né? Tá ligado, tá ouvindo. É o nosso amigão, o grande Gesley, que tá em Cocalzinho, hein? Alô, Gesley, aquele abraço. Muito obrigado pela sua sintonia, pelo carinho. Os amigos aí da Farmácia Talismã também nos ouvindo, hein? Curtindo a Serra Dourada. Muito obrigado, a turma aí da Farmácia Talismã. O nosso amigo Nego da Paz, no Bar da Paz, tomando a geladinha, batendo a sinuquinha, a turma aí, né? Nos acompanhando, Nego da Paz, Meio Metro. O Selmin, tá lá no pé do morro, hein? Grande Selmin. Alôzão pro Toim Sonsim, grande Toim. A nossa amiga Betinha, Mosquito, a turma toda aí que nos acompanha em Cocalzinho de Goiás. Muito obrigado pelo carinho. Renildes, né? Nossa amiga Renildes. E a Daphne, o Edmar, a turma aí na cooperativa nos acompanhando. Agradeço aí pelo carinho. Achei o nome dela aqui. Não havia perdido, mas eu achei, né? E a nossa amiga, a Ludmilla, Ludmilla de Souza, ela tá em Caldas nos acompanhando. Grande abraço para você, Ludmilla. A nossa amiga Nair Batista tá em Caldas também ligada. Grande abraço, Nair. Nosso amigo Zé Figueiredo também nos acompanhando. Grande Zé Figueiredo. O Adenir Pintor, grande Adenir, companheirão, gente fina. O Milton da Eletrolima também nos acompanhando. Valeu, Milton. Agradeço pelo carinho de todos os dias. Aline Alves está em Cocalzinho, ligada também. Alô, Aline, aquele abraço, minha amiga. A Antônia Campos está participando, está respondendo aqui a nossa charadinha. Deixou o nome da dupla, falou, ó, o nome das músicas. Colocou aqui, né? Essa aqui, né? Ela falou que. Ó, Antônia falou, ó, a primeira, a segunda e a terceira. Segundo a Antônia, matou a charada e descobriu também o nome das músicas. Então, um abraço para você, minha amiga Antônia. Deixou aqui a resposta e ela manda aqui um abração para todo mundo, desejando aqui uma excelente sexta-feira, uma sexta-feira abençoada. E já tá cravada aqui a resposta da Antônia. A Antônia já deixou aqui a participação dela. Valeu, Antônia. A Laís Xavier tá nos ouvindo, tá em Aciara. Grande abraço para você, a Laís Xavier. Todo dia, toda hora nos acompanhando. Nosso amigo Rubens Lopes também ligado. Alô, Rubens, aquele abraço. O xará de sobrenome é o grande Robson Lopes, no Salão WR, nos ouvindo todos os dias. Dalila Guedes e a galera aí da Top Car também nos acompanhando, ligados aqui no nosso Tocando Sucesso, curtindo a Serra Dourada. Nosso amigo Zé Bira, no Vale de Jequitinhonha. Alô, Zé Bira, aquele abraço, hein? Todo dia, toda hora, ligado na Serra Dourada, companheirão, gente fina. E ele tá aqui, né? O grande Boca Fotógrafo.
1: Boa tarde, meu amigo Nélio.
0: Deixa eu tirar aqui o rapidinho aqui, senão o Boca vai falar que nem o The Flash, né? Sem correria. Agora sim, vamos lá, Boca.
1: Nélio Rodrigo, tô aqui. Acabei de chegar agora na minha chácara, é o amor. Olha o musgona aí.
0: Ó. Eita, nós, hein?
1: Sou eu, Boca Fotógrafo de Aciara. Quero acompanhar minha amiga Marcinha Pinheiro. Cadê Marcinha?
0: Cadê Marcinha?
1: Já participou aí da pergunta
0: você,
1: do dia aí. Tô mais você no ar, viu, Marcinha? Um grande abraço para toda a minha família de fora aí, doutor Zabira, muito obrigado, doutor Zabira, de coração, pelos alô que você vem sempre mandando para mim, todos os dias, e Zé de Vito também, né? Obrigado no fundo dos nossos corações, né? Abraçar minha Diva Oliveira na Posse também, Alex e Luiz na Peças, Unimarcas, Peças Agrícolas em Posse também, boa tarde. Minha prima Edinalva do Carmo, torcedora do Mengão no Povoado Coqueiro, e o netinho dela já nasceu torcendo por Flamengo, e todos os ouvintes da melhor rádio do Brasil. Boa tarde para vocês no fundo do meu coração. Assinado o Internacional Boca Fotógrafo de Aciara.
0: É o Internacional Boca Fotógrafo, direto do sítio É o Amor. Valeu, meu amigo Boca, muito obrigado aí pelo carinho, pela sua sintonia. Tem mais aqui, né? Tem a Vanessa, ela tá em Cocalzinho nos ouvindo. A Vanessa falou, a dupla de hoje é essa aí. Ela falou que é a primeira vez que participa.

Opa. Então, Vanessa, ó, seja bem-vinda aqui à Rede Serra Dourada. Prazerão, sou o Nélio Rodrigues e conto com a sua participação todos os dias, hein? Já deixou a resposta dela aqui, nossa amiga Vanessa, né? Falou, ó, é a primeira vez que eu tô participando. Então, que não seja a primeira, seja várias aí. Abração pra você, Vanessa, tá registrada aqui a sua resposta. Agradeço muito pelo carinho. Nossa amiga Marcelina Palmeira tá nos ouvindo também. Grande abraço pra você, minha amiga Marcelina Palmeira. Gente boa toda vida, curtindo a programação, ligada aqui no nosso Tocando Sucesso. Ela, o filhão Hugo Henrique e o maridão aí, o grande Assis. E daqui a pouquinho, mais participações. Agora tem Bruno Rosa e Murilo Rufi. Atriz demais. Faltando 14 para as 5.

0: que é bom ouvir aí o som da Simone e da Simaria. Quando o mel é bom, a abelha sempre volta, hein? Frase marcante aí da música da dupla Simone e Simaria. Teve ainda o som do Bruno Rosa e Murilo Rufi, Atriz Demais. Agora faltando 8 para as 5. Nessa tarde maravilhosa, onde quer que você esteja ouvindo, sinta-se abraçado. Agradeço pelo carinho. Abraço para nossa amiga Laudilene. Laudilene, eu perdi aqui a mensagem que você mandou. Manda de novo aqui, hein? Manda de novo aqui o horário, né? Que você colocou aqui, os áudios, né? Que eu acabei perdendo aqui. Nossa amiga Laudilene de Aciara. Manda de novo aqui, Laudilene, por favor, minha amiga. E alusão para Laís Xavier, tá em Aciara nos ouvindo. Grande abraço a Laís Xavier, Bel Lavadeira, né? Ligada todo dia. Deixa um áudio aqui, eu salvei. Agora eu passo aqui, minha amiga Bel Lavadeira. Agradeço pela companhia, pelo carinho de sempre. E quem também nos ouve sempre, todo dia, toda hora, é nosso amigo Valdivino. Grande abraço para você, Valdivino, e o grande Vanderli. Estão em Itaberaí, ligados, hein? No Rala, trabalhando. Eu vim na Serra Dourada. Valeu, Valdivino. E o Olavo Marques está na Fazenda Moarama, no Mato Grosso, ligadão também. Grande Olavo Marques, gente boa toda vida. O Dinho está em Penápolis, interior de São Paulo, nos ouvindo através do aplicativo. Grande abraço, Dinho. Nosso amigo Zé Carlos Bittencourt, em Brumado, na Bahia. Alô, Zé Carlos, aquele abraço. O Caio está em Conceição da Barra, no Espírito Santo, nos ouvindo também através do app, né? Ligadão. Valeu, meu amigo Caio, gente boa toda vida. Jovaldo Vieira está em Seabra, na Bahia, ligado através da Parabólica. Valeu, meu amigo Jovaldo Vieira, agradeço pela companhia de sempre. Gaspar da Patrola, companheirão, gente boa, gente fina, está em Cocalzinha, hein? Alô, Gaspar da Patrola, aquele abraço. Te agradeço aí pelo carinho, né? Tá na lida aí, né? No Rala, trabalhando. E eu vim na Serra Dourada. Marcelina Palmeira tá aqui. Deixa um áudio, eu passo já já. Minha amiga Marcelina, gente boa toda vida. E vamos de música, hein? Essa aqui tem aí o gostinho do Boteco Serra Dourada, hein? Eita, nós! Amanhã tem 4 horas da tarde, Boteco Serra Dourada. Quando o berrante tocar, é porque o boteco tá no ar. Amanhã, 4 da tarde, hein? Só modão no boteco. E agora tem Zenete Cristiano, Diz Pra Ela.
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0: Terra Dourada, a rádio que é bom ouvir, o modão aí com Jean Giovanni, ei moda boa, hein? Meu coração só quer você, antes Zenete Cristiano, diz pra ela, e vamos juntos, hein? Até as sete, até as seis com o nosso Tocando Sucesso, tá chegando por aqui o Serra Dourada Esporte, e eu volto já já trazendo muito mais aqui na Serra Dourada.
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2: A Confederação Brasileira de Futebol sorteou nesta sexta-feira os confrontos das quartas de final da Copa do Brasil Feminina. Os jogos serão disputados nas semanas de 5 e 19 de agosto. Nesta fase, teremos confrontos como o clássico Fla-Flu, Flamengo e Fluminense. Além disso, Ferroviária e Bragantino, um duelo paulista, o Internacional de Porto Alegre vai enfrentar o Atlético Mineiro e o Bahia vai medir forças com o São Paulo. Decidem em casa. Fluminense, Bragantino, Atlético Mineiro e São Paulo vão realizar o segundo jogo em casa. 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
1: 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E aí, já descobriu quem vai cantar no nosso trio sertanejo? Já matou a charadinha? A dupla de hoje tem a ver com essas três dicas aqui. São três dicas que tem a ver com a dupla que vai cantar daqui a pouco no nosso trio sertanejo. A primeira dica é essa, hein? Ele pode ser produzido pelo fósforo ou pelo isqueiro. A conjunção é, a quarta e a quinta letra do alfabeto e a palavra lírio formam a música de uma dupla. A outra dica é essa, hein? Disposição interna de agir ou reagir. Pode ser positiva ou negativa. E um trechinho da música é essa aqui, ó. Eu fico aqui feito criança e tenho a esperança de te ver voltar. Um trechinho da música é esse, né? Eu fico aqui feito criança e tenho a esperança de te ver voltar. A outra dica é essa aqui, ó. Palavra usada para negar e ato de duvidar de alguma coisa. E o trechinho da música é: se você olhar meus olhos. Tem a ver com quem essas três dicas aí, hein? Manda sua resposta, diz pra mim. Se souber o nome das músicas, manda também. Fala, né, eu sei o nome das músicas, eu sei quem canta, sei o nome dessas três músicas aí. Então, diga pra mim aqui, manda no nosso WhatsApp, 629-8480-8453, e participe aqui da nossa programação, nessa tarde agradabilíssima de sexta-feira, sextou, final de semana e só alegria, né? A nossa amiga Josefina

ela tá em Minas Sul. Alô, Josefina, tá nos ouvindo no setor Jardim Arimateia, tá curtindo aqui o nosso Tocando Sucesso. Muito obrigado a você, Josefina, abraço pros amigos aí de Minas Sul. E a Josefina falou, ó, né, tô aqui ligada, hein? Valeu, Josefina, aquele abraço, minha amiga. Marcinha Pinheiro, a Marcinha já tá no clima, a Marcinha falou, né, presta bem atenção, a Marcinha já tá no clima, a Marcinha nem chegou no boteco, boteco é amanhã, Marcinha. A Marcinha falou, não, já vou dar o esquenta hoje mesmo, né, com chazinho verde e a número 1, então tá certo, minha amiga, Marcinha Pinheiro, né, e aquela também do Siri, né, tem aqui a do Siri, chazinho verde e a número 1. Tá certo, minha amiga Marcinha. Marcinha, já começou, hein? Começou cedo, hein, Marcinha? Começou cedo. Amanhã te aguardo no boteco, hein, Marcinha? Então já aguarda aí, né? Já aguardada 4 horas. Abração pro nosso amigo, amigo professor Marcos Lina. A Leidiane Tomás, tá? Um grande abraço pra você, Leidiane. Todo dia, toda hora nos acompanhando. Muito obrigado pelo carinho. Ela que tá em Caiapônia, tá ligada através do nosso app, né? Muito obrigado, Leidiane, pela sintonia. O Marcelinho do Vascão tá aqui também, né? O Marcelinho do Vascão tá ligado. O Enzo.

0: Caiaponia, tá ligado através do nosso app, né? Muito obrigado, Eleidiane, pela sintonia. O Marcelinho do Vascão tá aqui também, né? O Marcelinho do Vascão tá ligado. O Enzinho do Vascão.
1: Boa tarde, Ney Rodrigues.
0: Boa tarde.
1: Tô participando mais uma vez pela melhor rádio do Brasil. Manda um abraço pro meu pai, que está na Soga RP. Minha mãe, meus irmãos. É. Chama que é pressão.
0: Chama, chama.
1: Aqui é o Enzinho do Vascão.
0: Grande
1: da geração. Chama, chama, chama. Pressão.
0: Chama que é pressão.
1: Chama, chama, chama.
0: Chama, chama, chama. Chama, chama.
1: É o Enzinho. Filho do Marcelão.
0: Grande Enzinho. Abração pro Enzinho do Vascão. Ligadão conosco, hein? Torcedor da geração e filhão do Marcelão. Então, abraço aí, Enzinho do Vascão. E a nossa amiga Marcelina, Marcelina Palmeira tá aqui. Alô, Marcelina, seja bem-vinda aqui, minha
2: boa
0: amiga.
2: Boa tarde,
0: boa tarde.
2: Quem tá falando é a Marcelina, de Cocalzinho de Goiás.
0: Opa, seja bem-vinda.
2: Obrigadão pelo alô, né?
0: Valeu.
2: Tô escutando
0: eu
2: aqui,
0: que agradeço
2: tô
0: pelo carinho.
2: Tô pegando umas coisas aqui de casa, mas
0: tá no...
2: meu rádio já tá
0: ralando, né?
2: Aqui.
0: Trabalhando.
2: Mando a próxima música pra mim. Tá aqui
0: beleza.
2: Na escuta, cuidando nos afazeres de casa.
0: Opa.
2: Não tem jeito mesmo?
0: É, não tem jeito, né?
2: Boa tarde, Nelly. A próxima pra mim, pro Assis e pro Hugo, viu?
0: Valeu, abraço. Minha amiga Marcelina. Abração pra Marcelina, o Assis e o Hugo nos ouvindo em Cocalzinho. Cocalzinho, isso mesmo, né? Cocalzinho de Goiás, né? Quase que eu ia falando Corumbá de Goiás, mas é Cocalzinho, é lá pertinho, né? É pertinho, lá 20 quilômetros dividem Cocalzinho e Corumbá de Goiás. A Marcelina falou que um dia foi lá em Pirinópolis conhecer e ficou encantada lá com a cidade de Pirinópolis, né? Aquelas pedras, aquelas ruas lá, diferenciadas, ladrilhos, né? Eu já fui várias vezes em Pirinópolis e cada vez que a gente vai, a gente se sente muito bem, né? A Marcelina foi lá, né, conhecer e gostou. Então, um abraço, minha amiga Marcelina. E agora vamos partir aqui pro quase xará, o Marcelão. Alô, Marcelão!
3: Boa tarde, meu amigo Nélio Rodrigues.
0: Boa tarde.
3: Aí, meu amigo, ontem não deu pro Geração 7, né? O G7 ontem perdeu de 5-2, estava desfalcado também, porque já estava também classificado, né? Então, mas era bom, né, ter ganhado. Mas segunda-feira começa a segunda fase, né? Quem quiser acompanhar pelo YouTube, vai pegar mais fogo. O ginásio tá meio vazio, né? Porque muita gente tá viajando, mas geralmente a gente enchia mais, hein? Aí agora a segunda fase em diante deve pegar mais fogo. É isso aí. Tamo junto e misturado na melhor programação. É, um abraço aí para minha amiga Antônia Campos, para Zé Carlos Mintecu, Júlio César Corrêa, Elizabeth Montevidinho, Marcinha Pinheiro, professor Marcos, Maria Laura, é, minha esposa Laudilene, filho Anes, Henri, Marcelo Neto, Leandro José e todos os ouvintes da melhor programação. Bacana! Estamos aí, marcando o Vascão, todo mundo na sintonia melhor do Brasil. E chama que é pressão, chama! Aqui é Marcelo do Vascão. Essa dupla aí, Nélio, já te passei até as três músicas.
0: Valeu, meu amigo Marcelão Vascaíno, gente boa toda vida, hein? Abração pra ele, a turma toda aí, Enzinho do Vascão, né? A Uana, o Marcelo Neto, Leandro José. Valeu, meu amigo Marcelão. A Maria Cristina, ela tá em Itajá, tá nos ouvindo. Grande abraço pra você, Maria Cristina. Zé de Vito tá aqui também. Alô, Zé de Vito, gente boa, hein? Falou Nélio Rodrigues, estou aqui curtindo a programação da Serra Dourada, matando uma novilha, né, pra assar. E amanhã curtiu o Boteco a partir das 4 horas da tarde, hein? Ele manda aqui um abração pros companheiros, né, a turma toda, Boca Fotógrafo, a galera que tá nos acompanhando. Valeu, meu amigo Zé de Vito, a esposa Tia Si e o filhão Leandro nos acompanhando nessa tarde linda de sexta-feira, final de semana. E só alegria, né? E abração também aqui para nossa amiga que tá todo dia ligada, é a Diomar. Diomar que tá em Minas Sul, né? Grande abraço para você, Diomar, curtindo aqui o nosso Tocando Sucesso. Alôzão também aqui, né? Para nossa amiga Terezinha. Alô, Terezinha! Muito obrigado aí pelo carinho, né? Lembra lá do Chacrinha? O Chacrinha, né? O Chacrinha que eternizou esse nome aí, né? Alô, Terezinha! Então, abraço para nossa amiga Terezinha que tá em Minas Sul nos ouvindo. E ela deixou o nome da dupla aqui, falou, acho que é essa dupla aí, será que é, Terezinha? Será que tem a ver essa história com essa dupla? Eu acho que não, hein, Terezinha, essa dupla já cantou aqui essa semana, essa aqui já cantou, é outra dupla. Então se você descobrir, Terezinha, manda pra mim aqui a resposta e vamos de música, hein? E amanhã tem o Boteco a partir das 4 horas, hein? Todo mundo convidado, agora tem Lucas e Igor.

0: É o Tocando Sucesso aqui na Serra Dourada. Saudade, hein? Ei, saudade boa do ano de 1994. Zezé e Luciano, Como um Anjo Antes, Lucas e Igor, Flash ao vivo. Vamos juntos, hein? Até às 7, já 6 horas tem o nosso trio sertanejo. Muito obrigado a todo mundo pelo carinho, você que está em casa, na rua, no seu trabalho, nos ouvindo através do aplicativo, no site, na parabólica. Você motorista, muito obrigado pela carona, está aí no seu caminhão, na carreta, no ônibus, na van, no veículo de trabalho, de passeio, está cruzando o estadão de Goiás, ouvindo a Serra Dourada. Muito obrigado pelo carinho, pela carona, que Deus te abençoe sempre e te conduza ao seu destino com muita paz e alegria. Você que nos ouve pela primeira vez, seja bem-vindo. Você que nos acompanha todos os dias, agradeço muito pelo carinho. Um abraço pro meu amigo Cleomar Moreira, hein? Tá no Moreiras Bar, ligadão. Alô, Cleomar Moreira, aquele abraço. O nosso amigão também tá ligadão conosco. Ele falou, né, tô aqui ouvindo todo dia, curtindo de montão a Serra Dourada, essa rádio que é maravilhosa. É nosso amigo Luiz Abreu, hein? Tá em Cocalzinho. Alô, Luiz Abreu, gente boa toda vida. O Osmarzinho também tá ligado. Tá em Cocalzinho, nosso amigo Osmarzinho, gente fina. Vânia Alves está em Corumbá de Goiás, nos acompanhando. Alô, Vânia, aquele abraço, minha amiga. A nossa amiga, a Ana Sônia, está em posse, ligada. A Vânia na Fazenda Brejinho também nos acompanhando. Alô, Vânia e a turma toda aí na Fazenda Brejinho, curtindo aqui o nosso Tocando Sucesso. Hein? Agradeço a toda essa turma maravilhosa que está nos acompanhando nessa tarde linda. E quem vai cantar às 6 horas, hein? A dupla tem a ver com essas dicas aqui, ó. Ele pode ser produzido pelo fósforo ou isqueiro, conjunção é, a quarta e a quinta letra do alfabeto e a palavra lírio. Tem a ver com a música, hein? É uma música de uma dupla. Somando isso tudo aí vai dar uma música. Música de quem? Disposição interna, aquela disposição que a gente tem interna de agir ou reagir. Ela pode ser positiva ou negativa. E tem aqui uma diquinha aqui, ó. Ele precisa tomar 3 pontinhos e mudar a situação. Tem a ver com a música, hein? E a música diz um trechinho, ó. Eu fico aqui feito criança e tenho a esperança de te ver voltar. É uma música de uma dupla, hein? E a palavra usada para negar e o ato de duvidar de alguma coisa. E um trecho da música diz: se você olhar meus olhos. Tô falando de que dupla, hein? Que dupla é essa? Manda para mim aqui o nome. Fala, Nelly, eu sei, rapaz. Eu descobri. Tô sabendo, tô ligado. E ele tá aqui, rapaz, né? Vamos ver aqui essa participação super especial aqui, hein? Ele chegou!
1: Boa tarde!
0: Boa tarde!
2: Aqui é o Leandro.
1: Meu bacão!
2: Chama que é pressão.
0: Chama!
2: Beijo pro meu pai.
1: Papai.
2: Beijo.
0: É o Leandro José, hein? Ei, Leandro José. O Leandro José foi soltando a palavra. Vascão. Aqui o Leandro José do Vascão. Eita, nós, hein? Esse menino, Marcelão, só tem menino esperto, hein, rapaz? Que é isso, Enzinho do Vascão? O Leandro José. Marcelinho, essa turma toda, hein? Que é isso, hein, Marcelão? Você tá bem aí, rapaz, né? Tá bem representado. E ele tá aqui também, né? Ele apareceu aqui. Vou soltar aqui, ó.
1: Boa tarde, Nelo Dick.
0: Boa tarde.
1: Eu quero mandar um calação pra minha mãe, meu irmão, meu pai, que tá no exercício. Chama a pessoa, que é o Marcelo Vacão. Viu, Marcelão?
0: Chama, rapaz, né? É o Marcelinho do Vascão, né? Leandro José, Marcelinho, Enzinho do Vascão. A turma toda aqui no Tocando Sucesso, hein? Que beleza! Então, um abraço aí pro Marcelinho, Enzinho e o Leandro José. E a Laís Xavier tá aqui também. Alô, a Laís Xavier, aquele abraço, hein? Tá curtindo a programação da Serra Dourada. Valeu aí pelo carinho, pela sintonia. Nosso amigo Zé Carlos Bittencourt tá embrumado na Bahia, ligadão. Deixou um áudio aqui, eu passo já. Grande Zé Carlos Bittencourt, Lucileide Amorim também nos ouvindo. Lucileide, Restaurante Amorim. Grande abraço, amiga Lucileide. Gente boa toda vida. E agora tem o Daniel cantando bonito.

Você que tá ligado, aliás, né? Tem outra música aqui. Depois eu passo essa aqui do Daniel, né? A música pulou aqui, deu um probleminha. Então vamos partir pra outra aqui, né? Vamos tocar essa moda. Ah, essa aqui, rapaz, né? Vamos passar pra essa aqui. Especial pra nossa amiga Antônia Campos, que gosta muito, hein? É o som do Miguel Carlos. Amor Bandido. Ei, moda boa.

0: Ei, saudade boa, hein? Do ano de 1991, Christian Ralph, Vira Virou, teve ainda Miguel Carlos, Amor Bandido, e você ligado, curtindo aqui a nossa programação nessa tarde maravilhosa. Muito obrigado a todo mundo pelo carinho, aonde quer que você esteja acompanhando, sinta-se abraçado. E 6 horas tem o nosso Trio Sertanejo, hoje com essa dupla aqui, ó. Quem vai cantar? São 3 dicas que tem a ver com a dupla, hein? Palavra usada para negar, e o ato de duvidar de alguma coisa, e um trechinho da música diz: se você olhar meus olhos. E outra canção tem a ver com essa outra dica aqui, ó. Disposição interna que nós temos de agir ou reagir, pode ser positiva ou negativa. E um trechinho da música, hein? Eu fico aqui feito criança e tenho a esperança de te ver voltar. Quem canta essas músicas, hein? Manda pra mim aqui, deixa a sua resposta, intervalo e eu volto já já. Agora, 5h34.
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Agora são 5 horas e 38 minutos nessa tarde agradabilíssima, maravilhosa de sexta-feira, sextou, dia 24 de julho de 2026. E até às 7 estou por aqui. Já já tem o nosso trio sertanejo. E amanhã às 4 horas tem o nosso Boteco Serra Dourada tocando só modão, hein? Moda boa, moda de qualidade, modão raiz, moda apaixonada. É no nosso boteco. Ouviu uma vez, vira freguês, hein? Não tenha dúvida, hein? Se ouvir uma vezinha só, vai virar freguesaço do Boteco Serra Dourada, que é sucesso total aqui na nossa programação. Todo sabadão a partir das 4 horas. São 4 horas só de moda boa, hein? Não é uma horinha, não, hein? Tem rádio que tem só uma horinha, né? Mas aqui não tem essa conversa. Aqui são 4 horas, meu amigo, minha amiga. Das 4 às 8. E o pessoal não enjoa, não. O pessoal fala, já terminou? Esse boteco tem que quebrar as paredes e aumentar esse boteco. Aí eu falo, não, mas aí o pessoal tá querendo que o locutor fique até meia-noite. Aí não tem jeito, né? Então não tem jeito. O pessoal, não, vamos contratar. O pessoal tá querendo contratar pedreiro pra quebrar ali a lateral do boteco, aumentar o boteco pra festa comer solta até a meia-noite. Que é isso, hein? Rapaz, o pessoal tá gostando tanto desse boteco que é aumentar o boteco. Já tá querendo falar com o nosso diretor aqui, diretor executivo da Serra Dourada, que é o Danilo Melo, para aumentar o boteco Serra Dourada. Meu amigo, minha amiga, hein? O povo não enjoa de jeito nenhum. Fala, rapaz, povo vai enjoar esse boteco. Pessoal, não, né? Pode colocar mais 4 horas aí. Meu amigo, hein? Então, amanhã, 4 horas da tarde, tem o boteco Serra Dourada. O boteco é um programa que, segundo o pessoal, né? Quando termina, o pessoal fala, ó, já terminou, nem vê passando, né? Tanto que o boteco é bom e ninguém enjoa, né? Ninguém enjoa do boteco. Isso é bom demais, hein? Deixa eu mandar um abração aqui pro nosso amigo Wellington, que tá em Caldas Novas. Grande abraço, Wellington. João Boys também nos ouvindo. Valeu, João Boys. E a Luzivani também nos acompanhando. Grande Nivaldo também tá em Caldas. O Valdemar, Zé Figueiredo, o Augusto, o Thiago Dias, Delmar nos acompanhando, Júnior Fretes, Daiane, Cidamaro, Jonas Antônio, Renato, a Juscelia, o Miron Augusto, a Dailane também tá ligado, o Antônio da Silva, Francisca, o Grande Louro, o Leôncio, né? Grande Leôncio, Zé Carlos, o nosso amigo Adenir Pintor, gente boa, o Sérgio, o Frank, a Socorro, o Marcelo, o Arthur, o Márcio, a Maria, né? Todo mundo de Caldas curtindo a programação da Serra Dourada. Bom demais, né? Agradeço os amigos aí de Caldas Novas curtindo aqui o nosso Tocando Sucesso, ligados aqui nos 90,7

0: 7. E quem também está nos ouvindo é nossa amiga Marcinha Pinheira. Marcinha deixou aqui um áudio, hein? Vamos ouvir aqui o áudio da Marcinha. Ela falou: passa meu áudio aí, Nélio Rodrigues, que o negócio aqui tá bom demais, é só alegria.
1: Boa tarde, amigo, tudo bem?
0: Boa tarde.
1: Nélio, olha só com quem que eu tô tomando hoje uma cervejinha. Nós estamos aqui em Aparecida do Norte. Já fizemos a nossa obrigação na igreja, agora final de tarde, você sabe, tem que ter aquela geladinha. É. E eu tô com o Antônio Marques, de Campo Alegre, de Goiás.
0: Grande Antônio,
1: olha,
0: hein?
1: Só o privilégio meu. Você viu aí a foto que eu vou te mandar agora?
0: Oh, tá chique o homem, hein? Que é isso? É o Antônio Marques, nosso amigão, gente boa, gente fina, de Campo Alegre de Goiás. O Antônio, que é ouvinte fiel da Serra Dourada desde muito tempo, né? De longa data. Então, um abração pra você, Antônio. Nossa amiga Marcinha Pinheiro, tomando a geladinha e curtindo a nossa programação através do aplicativo. Lá, ela está lá, né? Junto com o Antônio, né? O Antônio Marques, tá certo. Um abraço pra você, minha amiga Marcinha, que tá viajando aí pelo Brasil afora, hein? Ei, Marcinha! Marcinha que tá fazendo aí o roteiro de leste a oeste, né? Cruzando o Brasil de ponta a ponta. Então, um abração pra você, Marcinha, que tá lá em Aparecida do Norte, junto com o nosso amigo, o grande Antônio Marques, nos acompanhando. Raimundo Flamenguista tá aqui também. Deixou um áudio aqui pra gente. Grande Raimundo. O Jerônimo, né? Tá em Itajá. Valeu, Jerônimo. Aquele abraço. Alôzão pra nossa amiga Cleonice Ferreira, tá nos ouvindo em Cocalzinho. Muito obrigado, Cleonice, pelo carinho de sempre, minha amiga. Curtindo aqui nós tocando sucesso. Valeu demais. Bel Lavadeira também ligada. Alô, Bel Lavadeira, tá no ralo aí trabalhando e nos ouvindo. Muito obrigado pelo carinho, pela sintonia. E agora tem essa aqui, ó, especial pra nossa amiga Marcinha Pinheiro e o nosso amigo Antônio Marques, hein? Maide Marcelo, serenou carinho. Agora são 5h43.

0: Serra Dourada, rádio que bom ouvir. Você curtindo aqui, nós tocando sucesso, o som aí do Gustavo Mioto e Murilo Rufi, Novo Sozinho, teve ainda Mayra e Marcelo, Serenou Carinho, e vamos juntos, hein, até às 7. Já já tem o nosso trio sertanejo, hoje quem vai cantar, você sabe, já descobriu aí, a dupla tem a ver com essas três dicas aqui, ó, palavra usada para negar, ato de duvidar de alguma coisa, e um trechinho da música diz, se você olhar meus olhos. Um trecho da música diz, se você olhar meus olhos. E a outra dica é essa aqui, ó. Disposição interna de reagir. De agir ou reagir. Pode ser positiva ou negativa. E um trecho da música, eu fico aqui feito criança e tenho a esperança de te ver de novo. E a outra dica, ele pode produzir. Pode ser produzido pelo fósforo ou isqueiro. Conjunção é a quarta e a quinta letra do alfabeto. E a palavra lírio tem a ver com outra música. E um trechinho da música diz assim, ó. Viver cada momento sem pensar no fim. A cada encontro eu sinto nosso amor crescer. Viver cada momento sem pensar no fim. A cada encontro eu sinto nosso amor crescer. E aí, quem canta essas músicas, hein? São três músicas de uma dupla. Vamos cantar daqui a pouquinho aqui no nosso Tocando Sucesso, aqui no nosso quadro Trio Sertanejo. E ele tá aqui, rapaz. Nosso amigo, grande Zé Carlos Bittencourt. Alô, Zé Carlos.
1: Oi, meu Rodrigues. Boa tarde. Aqui é Zé Carlos da

0: Fazendo a lavagem de dentro, Brumado, Bahia. Estou ouvindo aqui a rádio Serra Dourada e quero ouvir uma música aí a sua escolha, oferecer para você, para todos os ouvintes da Serra Dourada, em especial para minha conterrânea Lucileide Amorim, Boca Fotógrafa, Marcelo Vascaíno, Elizabeth Montevidil e todos os ouvintes da Serra Dourada. Valeu, né? Estou por cá, ouvindo a rádio Serra Dourada e participando das promoções. Uma boa tarde.
1: Valeu, grande Zé Carlos Bittencourt, gente boa, gente fina, hein? Zé Carlos, companheirão, nos ouvindo, curtindo a programação em Brumado, na Bahia. Valeu, Zé Carlos, te agradeço aí pela sua companhia, pelo carinho. E ele tá aqui, rapaz, nosso amigo Osmar, né? O grande Osmarzinho. Falou, né? Tô aqui ouvindo, curtindo a programação. Estamos aqui no descanso e curtindo só modão, só moda boa, no Tocando Sucesso, hein? E ele tá mandando aqui um beijão especial para sua digníssima esposa, a Divina. Alô, Divina, aquele abraço, hein? Valeu, meu amigo Osmarzinho, tá em Cocalzinho ligado conosco. Muito obrigado pelo carinho. Raimundo Flamenguista tá aqui também. Alô, Raimundo! Seja bem-vindo, meu
2: Luiz
1: amigo.
2: Rodrigues, é
1: Opa!
2: o Raimundo Flamenguista outra vez, tá,
1: Ah.
2: irmão? Deixa eu falar. E se for preciso aumentar o boteco aqui, que tá precisando de aumentar
1: É,
2: mesmo. Se for
1: rapaz.
2: preciso alguém para ajudar na construção aí, pode contar comigo e José Correia, que nós estamos prontos para ir ajudar, tá
1: Tá
2: bom?
1: certo, rapaz. O nosso amigo Raimundo já se colocou à disposição. Falou, Nelly, precisar de um pedreiro, de um servente, de um carpinteiro para aumentar o boteco Serra Dourada. Nós estamos aqui, hein? Firme e forte, que não vai faltar é servente, pedreiro aqui para aumentar esse boteco, hein? E a nossa amiga Antônia falou: o boteco tem que aumentar e até 10 horas da noite, fechar só 10 da noite, né? Aumentar e fechar só 10 da noite, a nossa amiga Antônia, hein? Rapaz, né? A turma tá querendo que aumente o boteco, hein? O boteco era 2 horas, né? O boteco antigamente, quando começou, era das 4 às 6. Aí o Nilton, né, que apresentou o boteco aqui durante algum tempo, ele foi e fez um requerimento ao nosso diretor executivo aqui, o Danilo Melo. Falou: Danilo, vamos quebrar aqui algumas paredes e aumentar esse boteco, rapaz. Vamos colocar esse boteco até 8 horas. Aí fez o requerimento, mandou para o nosso diretor executivo Danilo Melo. Danilo aceitou ali, né? E aí o Danilo aumentou o boteco, colocou até 8 horas. Agora o pessoal já está querendo outro requerimento para aumentar o boteco até 10. Rapaz, né? Essa turma tá animada, hein? E amanhã tem! E essa aqui tem a cara do boteco, meu amigo, hein? Ei, boteco é um sucesso! Agora tem André Andrade, Samambaia!

0: Terra Dourada, a rádio que é bom ouvir, agora 6 em ponto, e você curtindo aqui o nosso Tocando Sucesso, o som aí do Abel e Benício, Sou Louco, antes a Moda Boa aí com André Andrade em Samambaia. Agora 6 em ponto, chegando aqui a piada e na sequência o nosso trio sertanejo.
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2: Muito bem, agora 6:01 no ar aqui o nosso Trio Sertanejo, quadro que é sucesso em nossa programação de segunda a sexta às 18 horas, sempre trazendo convidados especiais para cantar três músicas em nossa programação, e hoje a dupla tem a ver com essas três dicas aqui, ó. Ele pode ser produzido pelo fósforo ou isqueiro. A conjunção é a quarta e a quinta letra do alfabeto e a palavra lírio forma uma dupla, aliás, forma uma música, né? Dessa dupla aqui, ó. E um trechinho da música diz, hein? Viver cada momento sem pensar no fim, a cada encontro eu sinto o nosso amor crescer. É a música Fogo, né? Que é produzida pelo fósforo e o isqueiro. A conjunção é a quarta e a quinta letra do alfabeto, né? DE. E a palavra lírio. Fogo e delírio. E aí, quem canta essa música, hein? Vamos descobrir já já. Disposição interna de reagir, de agir ou reagir. Aquela disposição que a gente tem de falar só, não vou aceitar isso. Vou mudar minha vida, vou mudar a minha atitude. Agora eu vou mudar minha atitude, né? E ela pode ser positiva ou negativa. E um trechinho da música, eu fico aqui feito criança e tenho a esperança de te ver de volta. Então a música é Atitude. Quem canta essa música, hein? Você sabe? Ah, já pegou o fio da meada aí, né? E a outra dica é essa aqui, ó. Palavra usada para negar é o não. Ato de duvidar é não acreditar, né? Não acredito. Estou duvidando de você. Não acredito. E um trecho da música diz, se você olhar meus olhos. E aí, quem canta essas três músicas, hein? Quem canta? Então, vamos descobrir agora, né? Se o pessoal acertou. Vou falar o nome aqui da galera que acertou aqui o nome da dupla. Depois eu falo o nome da dupla, né? Laudilene acertou. A Laudilene tá cravando todas aqui, hein? Primeiro lugar de novo. A Laudilene realmente tá acertando todas aqui em primeiro lugar. Parabéns para nossa amiga Laudilene, de Aciara, às 4:12. Marli também acertou às 4:13. Enzinho do Vascão, também às 4:13. Nossa amiga Deilta, às 4:14. Sinira, às 4:15. Marcelão Vascaíno, também às 4:15. Raimundo Flamenguista, às 4:27. Júlio César Correia, aliás, Júlio, né? Antes do Raimundo, às 4:22. Na sequência, Raimundo Flamenguista, às 4:27. A Vani também acertou aqui às 4:24, então a sequência é essa, né? Júlio César Correia, Vani e Raimundo Flamenguista, e a Vani falou o nome das três músicas aqui, né? Fogo e Delírio, Atitude e Não Acredito. Então parabéns aí pra Vani, Antônia Campos às 4:33, e a nossa amiga Vanessa. A Vanessa tá estreando aqui no nosso Trio Sertanejo, participando aqui pela primeira vez, também acertou às 4:35, então parabéns aí para todos que acertaram, que cravaram aqui, Adalberto e Adriano, parabéns, né? Então vamos curtir essa dupla maravilhosa, hein? Pena que a dupla terminou, né? Mas a história, o legado, as músicas estão aí pra gente curtir, então vamos lá, Adalberto e Adriano.
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0: Serra Dourada e em dose tripla, aí fica três vezes melhor, hein? Cê tá doido, você curtiu aí o Trio Sertanejo com Adalberto e Adriano, Fogo e Delírio, Você Só Me Faz Feliz e Sai de Mim Paixão. E amanhã tem, hein? Essa aqui já é a prévia, esquenta no nosso Boteco Serra Dourada, amanhã a partir das 4 horas da tarde, tocando só modão, só moda de qualidade. O nosso Trio Sertanejo volta na segunda-feira, a partir das 6 horas aqui na Serra Dourada. E parabéns aí pra Laudilene, Marli, Enzinho do Vascão, Adeilta, Sinira, Marcelão, Vascaíno, Júlio César Correia, a Vani, Raimundo Flamenguista, Antônia Campos e a Vanessa de Cocalzinho, hein? Participaram e acertaram aqui que a dupla seria Adalberto e Adriano. Segunda-feira tem mais a partir das 18, o intervalo já já tem as mais, segunda edição.
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1: 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Essa é a sua. Agora são 6h19, tá começando aqui as mais, segunda edição, a contagem regressiva das melhores da Rede Serra Dourada nessa noite linda de sexta-feira, sextou, 24 de julho de 2026, e até

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Agora são 6h31, você curtindo as mais. Eu sou do Murilo Ruf, saudade estranha. Abraço pro meu amigo, gente boa toda vida. Grande Gaspar da Patrola, hein? Tá ligado, tá ouvindo. Alô, Gaspar da Patrola, aquele abraço. Gaspar falou, Nélio Rodrigues, estou aqui ouvindo a Serra Dourada. Já na expectativa pro Boteco amanhã às 4 horas, hein? Valeu, Gaspar, aquele abraço. Muito obrigado pelo carinho. Amanhã às 4 horas tem Boteco Serra Dourada, hein? Só modão. E agora tem Serra Dourada Esporte.

nas cobranças de pênaltis, o que não faltou foi bola na rede. O time do Goiás conquistou o título ao vencer por 11 a 10. Com isso, o Goiás, assim como o Ceará, vice-campeão, garantiram vaga na primeira divisão da categoria sub-20 na temporada 2027. 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
0: E continua as mais. Agora tem Zezé, Música Bonita, Irmão da Lua, Amigo das Estrelas.

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0: 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Agora faltando 9 para as 7. Fred Fabrício, Tia Mara, é meu talento. Abraço pro nosso amigo Paulo César, hein? Tá em Morrinhos ligado, hein? Valeu, Paulo César, aquele abraço. Divino Fernandes, tá em Rio Quente ouvindo a gente. João Carlos, em Itajá, acompanhando aqui as mais. Diva Oliveira em posse, sim, todo mundo curtindo aqui as mais pedidas. E agora tem o som do Natan e Zé Vaqueiro. Aproveita que eu tô obrigado.
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0: 7, Kleber e Cauã, mil adjetivos. Abração pro companheirão, gente fina, professor Marcos, hein? Tá chegando em Caldas Novas e curtindo a Serra Dourada nos 90,7, hein? Alô, professor Marcos, aquele abraço, hein? Torcedor do Mengão e ouvinte fiel da Serra Dourada, hein? Número 1 chegando. Uma sequência Voz do Brasil, amanhã eu tô de volta com o nosso Boteco Serra Dourada, tocando só modão a partir das 4 horas. Então amanhã a partir das 4 tem...
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0: Fiquem todos com Deus. Primeira posição. Excelente noite, desde já bom final de semana e até amanhã às 4 horas, hein? Com o nosso Boteco, hein? Só moda boa, só moda de qualidade. E até lá, tchau, tchau.

0: Em Brasília, 19 horas.
1: Está no ar a Voz do Brasil. As notícias do governo federal que movimentaram o país no dia de hoje.
2: Olá, boa noite.
0: Boa noite para você que nos acompanha em todo o país.
2: Sexta-feira, 24 de julho de 2026.
0: E vamos aos destaques do dia.
2: Atenção, entregadores e mototaxistas.
0: A partir de segunda-feira, você pode negociar um novo veículo com juros mais em conta. Pablo Mundim.
3: O programa permite financiar um veículo zero quilômetro, como bicicleta elétrica, ciclomotor, motor, moto elétrica ou moto flex.
2: Proteção de mulheres na internet e enfrentamento da violência no ambiente digital.
0: Plataformas devem retirar em até 2 horas conteúdo íntimo não autorizado.
2: E está proibido o uso de inteligência artificial para criar imagens íntimas falsas.
0: É o que prevê o decreto que entrou em vigor esta semana, Luana Karen.
4: A norma engloba crimes e outros atos ilícitos praticados com o uso da internet que provoquem sofrimento físico, psicológico, sexual, político ou econômico.
2: E sancionada a lei que autoriza o uso do spray de pimenta para autodefesa por mulheres acima de 18 anos. Raquel Mariano.
5: O aerossol deverá ser de uso individual, intransferível e não poderá conter substância letal ou que cause intoxicação permanente.
0: Hoje, na apresentação da Voz do Brasil, eu, Helen Bernardes e Luciana Vasconcelos.
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0: Atenção, mototaxistas, motofretistas e entregadores de aplicativos habilitados no programa Move Brasil.
2: O início das operações da linha de crédito nos bancos para a compra de novos veículos começa na próxima segunda-feira, dia 27 de julho.
0: Nesta fase, a liberação do financiamento dependerá da análise feita pelas instituições financeiras.
6: Os trabalhadores que usam motocicletas e bicicletas

0: como instrumento de trabalho, terão um pouco mais de tempo para dar início à segunda fase da linha de financiamento do programa Move Brasil. As operações, que começariam em 13 de julho, foram adiadas para o dia 27 para a conclusão de testes tecnológicos e operacionais entre os sistemas dos bancos e do programa, explica o Alice Moreira, secretário de Desenvolvimento Industrial, Inovação, Comércio e Serviços.
1: Nós fizemos uma prorrogação do programa para que isso tivesse garantido. Por quê? Porque com o fundo garantidor, não significa dizer que o trabalhador com problema de inadimplência, por exemplo, vai ter acesso a esse crédito. Mas melhora, por exemplo, a pontuação, as condições de score dos trabalhadores para ter acesso ao crédito.
0: A linha de crédito é destinada a entregadores ciclistas e motociclistas, motofretistas e mototaxistas, tanto os que trabalham por aplicativos quanto os que têm vínculo formal de emprego. O programa permite financiar um veículo zero quilômetro, como bicicleta elétrica, ciclomotor, motoneta, moto elétrica ou moto flex. A contratação do financiamento continua dependendo da análise de crédito feita pela instituição financeira. O financiamento tem prazo de até 48 meses para pagamento e carência de 2 meses. As operações contam com parte da cobertura do Fundo Garantidor de Operações, o FGO, como destaca o secretário de Desenvolvimento Industrial, Inovação, Comércio e Serviços, o Alice Moreira.
1: A utilização do fundo garantidor vai mitigar o risco de crédito. Então, a gente vai ter uma cobertura de 50% da receita e 100% da operação, com Banco do Brasil e Caixa Econômica operando essas linhas de crédito, assim como outros bancos que se habilitarão ao programa. A taxa de juros para os homens é de 12,5% ao ano. A taxa de juros para as mulheres é de 11,5% ao ano.
0: Aqueles que não se habilitaram ainda podem fazer a solicitação, mas precisam cumprir alguns requisitos. É preciso ter CNH categoria A, estar cadastrado em aplicativos de transporte ou entrega há pelo menos 6 meses, com no mínimo 100 corridas ou entregas feitas, ou trabalhar com carteira assinada há pelo menos 6 meses. Em seguida, o trabalhador deve acessar o endereço movebrasil.sistema.gov.br e fazer a inscrição utilizando a conta Gov. Em até 5 dias úteis, o sistema informa se a solicitação atende aos critérios do programa. Com isso, os trabalhadores com participação confirmada poderão procurar a Caixa Econômica Federal, o Banco do Brasil ou outras instituições financeiras habilitadas para facilitar o crédito. Reportagem Pablo Mudim.
2: Após a divulgação de 2 taxas adicionais impostas pelos Estados Unidos a produtos brasileiros, o governo informou como isso afeta o país.
3: Levantamento feito pelo Ministério do Desenvolvimento, Indústria, Comércio e Serviços apontou que 52,7% das exportações brasileiras para os Estados Unidos não estão alcançadas pelas sobretaxas.
2: Nessa categoria estão, por exemplo, café, carnes, ferro fundido, aeronaves, suco de laranja, frutas, vários produtos químicos e a maior parte das exportações de celulose.
3: De acordo com o Ministério, com base no comércio bilateral de 2024, estima-se que aproximadamente 23,1% das exportações ao país norte-americano estejam sujeitas às novas sobretaxas.
2: Agora é lei. Mulheres poderão usar aerossol de extratos vegetais, conhecido como spray de pimenta, para autodefesa.
3: A norma foi publicada hoje no Diário Oficial.
4: Foi sancionada nesta sexta-feira a lei que autoriza em todo o país a comercialização, a aquisição e a posse de aerossol de extratos vegetais, conhecido como spray de pimenta, para a autodefesa das mulheres. Para comprar o produto, elas terão que cumprir algumas exigências, como ter idade mínima de 18 anos, apresentar documento com foto e o comprovante de residência e declarar que não possui condenação por crime doloso com violência ou grave ameaça. O dispositivo pode ter capacidade máxima de 50 ml e pode ser usado apenas para repelir agressão injusta atual ou iminente. Ele é classificado como um instrumento de menor potencial ofensivo e deve ser composto por extratos vegetais regulamentados pela Anvisa. O aerossol deverá ser de uso individual, intransferível e não poderá conter substância letal ou que cause intoxicação permanente. A comercialização será fiscalizada pelo Poder Executivo e os comerciantes deverão manter o registro das vendas por por 5 anos.

0: e orientar as compradoras sobre o uso correto do equipamento. A nova legislação ainda cria o Programa Nacional de Capacitação em Defesa Pessoal e Uso de Instrumentos de Menor Potencial Ofensivo para Mulheres. A ideia é oferecer orientações sobre legítima defesa e ações de combate à violência doméstica. Raquel Mariano, para a Voz do Brasil.
1: E já estão em vigor novas regras para proteger as mulheres do ambiente digital.
2: O decreto publicado nesta semana estabelece diretrizes para prevenir e combater os crimes cometidos ou facilitados pelo uso de tecnologias, incluindo conteúdos manipulados por inteligência artificial.
1: Confira agora na reportagem de Luana Karen.
3: A violência contra mulheres não conhece limites físicos. E cada vez mais, as agressões se espalham pelas redes sociais, aplicativos de mensagens e outras plataformas digitais. Para enfrentar esse cenário, entraram em vigor novas regras que reforçam a proteção das mulheres no ambiente digital e estabelecem responsabilidades para as plataformas de internet, como destaca a ministra das Mulheres, Márcia Lopes.
4: Toda vez que uma mulher se sentir ofendida, humilhada, com exposição de conteúdos íntimos não consentidos, ela imediatamente denuncia para a plataforma e a plataforma tem 2 horas para a remoção desses conteúdos. Caso contrário, responderá com multa, com outros tipos de controle pela Agência Nacional de Proteção de Dados do Ministério da Justiça.
3: O decreto define o que é violência contra a mulher em ambiente digital. A norma engloba crimes e outros atos ilícitos praticados com o uso da internet e de tecnologias digitais, que provoquem sofrimento físico, psicológico, sexual, político ou econômico. A delegada-chefe adjunta da Delegacia Especial de Atendimento à Mulher, de Brasília, Mariana Almeida, destaca que grande parte das vítimas são crianças e adolescentes.
5: Muitos desses casos têm acontecido com adolescentes, principalmente ali na faixa iniciando ali dos 10, 11 anos de idade, que é o que, quando a gente acredita que elas passam a ter um acesso ao celular um pouco mais livre, né? E aí a gente vê, infelizmente, esses casos em que essas meninas são cooptadas através desses, até mesmo de chats de jogos, né?
3: Uma das principais mudanças trazidas pelo decreto é a obrigação das plataformas digitais de agir com rapidez nos casos de divulgação de imagens ou vídeos íntimos sem autorização, o conteúdo deverá ser retirado do ar em até 2 horas após a notificação. As empresas terão ainda que oferecer canais gratuitos e de fácil acesso para denúncias, acompanhar cada caso e divulgar informações sobre a Central de Atendimento à Mulher, o Ligue 180. A delegada-chefe adjunta Mariana Almeida destaca que muitas vezes, por estar atrás de uma tela, o criminoso acredita que pode sair impune.
5: A internet, ela deixa rastro. Então, nós temos, sim, meios, nós temos mecanismos de, através desses rastros, né, que são deixados ali, é possível, sim, responsabilizar esses agressores que tentam ali se valer desse anonimato para praticar esses crimes contra as mulheres.
3: O decreto também trata de um problema cada vez mais comum, o uso da inteligência artificial para criar imagens ou vídeos falsos de nudez ou conteúdo sexual envolvendo mulheres. As plataformas deverão adotar mecanismos para identificar e bloquear esse tipo de solicitação. Outra novidade é a determinação para reduzir o alcance de ataques coordenados contra mulheres nas redes sociais, especialmente quando envolvem mulheres que exercem funções públicas ou têm grande exposição profissional, como jornalistas. A fiscalização ficará a cargo da Autoridade Nacional de Proteção de Dados. Casos de violência contra a mulher podem ser denunciados pelo Ligue 180, que funciona gratuitamente 24 horas por dia. Violações de direitos humanos também podem ser comunicadas pelo Disque 100. Reportagem Luana Karen.
2: Atualmente, a maior parte dos serviços públicos podem ser encontrados pela internet usando a conta GovBR.
1: Mais de 177 milhões de pessoas usam o GovBR e são mais de 13 mil serviços públicos digitais disponíveis.
2: O repórter Carlos Oliveira fala quais cuidados que temos que ter com a conta. Vamos ouvir.
6: O primeiro cuidado que você precisa ter com a conta GovBR é guardar a sua senha com o mais absoluto sigilo. Nunca compartilhe com ninguém. tenha o mesmo rigor que você tem

0: com a senha do seu banco. Outra coisa importante é aumentar o nível da sua conta GovBR para ouro, caso ainda não seja. Aí você pode fazer o reconhecimento facial, o que torna a identificação ainda mais segura contra possíveis fraudes. Habilite também a verificação em duas etapas. Com isso, toda vez que você entrar no GovBR, colocar o seu CPF e senha, o aplicativo GovBR vai gerar um código. Só depois que digitar esse código é que você terá acesso à plataforma. A verificação em duas etapas vai funcionar se você tiver a conta GovBR de nível prata ou ouro. Você ainda pode fazer a gestão dos dispositivos que acessam sua conta GovBR. Essa ferramenta permite o monitoramento de quais aparelhos e em que locais a sua conta foi acessada pela última vez. E o histórico da conta GovBR, do mesmo jeito, mostra todos os acessos, além dos atendimentos feitos na plataforma. Mais de 177 milhões de pessoas usam o GovBR e são mais de 13 mil serviços públicos digitais disponíveis. A plataforma abrange serviços federais, estaduais e municipais. Segundo o diretor do Departamento de Identidade Digital da Secretaria de Governo Digital do Ministério da Gestão, Hudson Mesquita, este ambiente do GovBR é seguro.
1: Não há registros de invasões ou de vazamento de dados na plataforma GovBR. O sistema possui diversas tecnologias e processos de monitoramento que garantem a segurança dos ambientes tecnológicos e a privacidade das pessoas.
0: Para saber como aumentar o nível de sua conta, fazer a verificação em duas etapas, habilitar a gestão de dispositivos, ver como baixar o aplicativo GovBR e tirar qualquer dúvida sobre a plataforma, acesse o site gov.br/conta. Também existem unidades de atendimento presencial do GovBR. Para saber se tem uma perto de você, acesse o site gov.br/presencial. Reportagem Carlos Oliveira.
2: Lidar com dinheiro não precisa ser um bicho de sete cabeças e o aprendizado pode começar bem cedo na própria escola.
3: Para ajudar o ensino dentro das salas de aula, as secretarias de educação podem contar com material de apoio do FNDE. Saiba mais com Diego Freitas.
4: Secretarias estaduais e municipais de educação já podem acessar os materiais do projeto Educação Fiscal, Cidadania e Controle Social nas Escolas. Os conteúdos estão disponíveis no portal do Fundo Nacional de Desenvolvimento da Educação, FNDE. Os materiais podem ser utilizados em disciplinas, projetos pedagógicos locais e atividades de educação integral, observadas as definições de cada sistema de ensino. Segundo o Ministério da Educação, a proposta é apoiar o trabalho das redes da educação básica com conteúdos voltados à educação fiscal, ao orçamento público, à transparência e ao controle social. Os recursos pedagógicos e as informações sobre a adesão podem ser consultados na página do projeto, disponível em gov.br/FNDE. A adesão é voluntária. Diego Freitas, para a Voz do Brasil.
2: Termina amanhã, dia 25, o prazo para o envio de contribuições sobre a educação bilíngue de surdos no país.
3: As contribuições serão usadas para consolidar as diretrizes nacionais desta modalidade, para um ensino mais inclusivo e de maior qualidade.
5: Podem participar professores, gestores, profissionais da educação e qualquer cidadão interessado no tema. O professor universitário Emiliano Aquino, que é também pai e sobrinho de surdos, destaca a importância da participação da sociedade em torno deste tema.
6: Essas opiniões da sociedade constituem uma das fontes que ajudam os conselheiros a pensarem e a deliberarem. Isso é absolutamente fundamental para que a modalidade possa ter consequências nos sistemas de ensino, nas escolas.
5: A consulta pública vai embasar a elaboração das diretrizes curriculares nacionais da educação bilíngue de surdos, um norte para estados e municípios na expansão e na consolidação dessa modalidade de ensino. Alguns dos pontos abordados pelo documento são o uso da língua brasileira de sinais nas escolas, o ensino do português escrito como segunda língua, a formação de professores bilíngues e a produção de materiais didáticos específicos para estudantes surdos. Para contribuir, basta acessar a plataforma brasilparticipativo.presidencia.gov.br. Reportagem Thaís Antônio.
2: E você pode aprender inglês e espanhol pela internet na plataforma MEC Idiomas.
3: A ferramenta é voltada à aprendizagem do nível básico ao avançado.
2: Saiba como se inscrever com Thaísa Vitória.
7: Uma plataforma gratuita para estudantes iniciarem

0: ou complementarem o aprendizado em línguas estrangeiras. Esse é o objetivo do MEC Idiomas, que oferece cursos de inglês e espanhol por meio do portal mecidiomas.mec.gov.br ou de aplicativo. Para acessar a ferramenta, é necessário fazer login com uma conta gov.br. O usuário deve escolher o idioma que quer aprender. Em seguida, pode realizar o teste de proficiência Ciência disponível, que avalia o grau de conhecimento, ou iniciar diretamente pelo nível básico. Depois, é só começar as aulas, realizar os exercícios propostos e avançar pelas unidades do curso. As aulas são organizadas em 6 níveis de aprendizado. Cada um deles reúne de 4 a 6 módulos, contendo entre 10 e 15 aulas. No total, estão disponíveis cerca de 800 aulas. Ao concluir um nível, o estudante recebe um certificado. Thaísa Vitória para a Voz do Brasil.
1: As férias de julho estão na reta final e o fim de semana promete ser de praias, piscinas, rios e lagos para crianças e adolescentes.
2: Mas, para garantir que a diversão não vire tragédia, a atenção com os pequenos precisa ser redobrada.
1: É amanhã, dia 25 de julho, é o Dia Mundial de Prevenção do Afogamento, uma data que reforça cuidados simples e que podem salvar vidas.
2: E a repórter Graziele Bezerra mostra o que pais e responsáveis devem fazer para proteger a garotada.
3: A babá Cassiane de Freitas aproveitou os últimos dias de férias para levar a filha Ruth Esther, de 8 anos, para brincar e nadar no Lago Paranoá, em Brasília. Mas em nenhum momento da brincadeira desviou a atenção da menina. Era um olho na cria e o outro também.
4: Ia ter bastante atenção, né? Porque criança cega a gente. Eu tenho muito medo também, por isso que eu deixo ela só no raso mesmo, porque a água é traiçoeira, né?
3: Nadar no lago é uma das brincadeiras preferidas da Ruth, que está sempre atenta para evitar acidentes na água.
5: Eu brinco de peixe, porque eu amo nadar. Eu tomo cuidado para mim não afogar, porque eu sou inteligente.
3: O Davi Lucas, de 13 anos, também aproveitou os últimos dias de férias na água, mas tudo com muita atenção e cuidado.
6: Eu sei nadar, mas não sou aquela pessoa que nada muito bem, e aí de vez em quando eu uso boia, mas como aqui eu estava com meu pai, né, ele estava tendo atenção e me olhando.
3: Dados do Ministério da Saúde apontam que dos cerca de 72 mil afogamentos ocorridos no Brasil entre 2010 e 2023, mais de 13 mil foram de crianças e adolescentes de 0 a 14 anos. Para os pequenos, entre 1 e 4 anos, essa é a segunda maior causa de mortes acidentais no país. E o afogamento em águas naturais, como rios e lagos, foi o mais frequente. Segundo o sargento Flávio Rosa, do Grupo de Operações Aquáticas do Corpo de Bombeiros do Distrito Federal, existem cuidados que precisam ser adotados para evitar que a diversão seja substituída por tragédia.
7: Em afogamento, a gente fala que água no umbigo é sinal de perigo. Uma criança deve estar a um braço de distância do adulto responsável. A responsabilidade sobre a criança é do próprio responsável e não delegar isso jamais. Existe um tipo de boia que é mais eficaz, que é ela que vai no tórax da criança e vai nos braços. Mesmo com equipamento, a criança deve estar sob observação.
3: Para os adultos, o alerta do sargento é: se beber, não mergulhe.
7: Mais de 70% dos afogamentos têm influência da bebida alcoólica. Bebeu, interessante que não entre na água.
3: O Brasil tem uma política nacional de redução da morbimortalidade por acidentes e violências. O plano estabelece diretrizes para prevenir mortes e ferimentos causados por acidentes no país. Entre as diretrizes dessa política está a promoção de práticas e comportamentos seguros e saudáveis para evitar que os afogamentos acabem em morte ou lesões físicas, como explica a médica do Hospital Universitário de Brasília, Thaís Mendonça Barbosa.
8: É importante que a gente determine quem é o guardião da vez, né? Quem que vai cuidar daquelas crianças que estão próximas à água e que essa pessoa tenha atenção total naquilo. Claro que saber nadar diminui o risco risco, mas a gente tem que lembrar que ele não elimina, né? Brincadeiras na água, essa criança pode engolir a água, ela pode bater a cabeça num salto. Por isso que mesmo crianças que sabem nadar precisam estar sob supervisão e a gente lembrar que tudo acontece em questão de segundos, né?
3: O socorro

0: imediato pode salvar vidas em caso de afogamentos. As ocorrências devem ser comunicadas ao SAMU no 192 ou aos bombeiros no número 193. Reportagem Graziele Bezerra.
1: E hoje, sexta-feira, Luciana, tem dica para o final de semana. Que tal assistir de casa um filme brasileiro?
2: Acho uma ótima ideia, Ellen. E a dica que quem vai dar sou eu. É a plataforma pública de streaming Tela Brasil, que tem mais de 550 opções de produções.
1: É, além de produções infantis, tem alguns indicados ao Oscar, como O Que É Isso, Companheiro, e clássicos como Deus e o Diabo na Terra do Sol, de Glauber Rocha.
3: A produção nacional de cinema está disponível a qualquer pessoa, em qualquer lugar, na palma da mão. É o Tela Brasil, primeira plataforma pública de streaming do audiovisual brasileiro. São filmes premiados, documentários, produções infantis, obras musicais e animações, entre mais de 550 títulos no catálogo. E o acesso é gratuito, basta usar a conta gov.br. A plataforma apresenta ainda filmes brasileiros indicados ao Oscar, entre eles O Quatrilho, de Fábio Barreto, e O Que É Isso, Companheiro, de Bruno Barreto, além de sucessos de bilheteria, como Carandiru, de Hector Babenco, e Olga, de Jaime Monjardim. Também estão disponíveis clássicos do cinema brasileiro, como Deus e o Diabo na Terra do Sol, de Glauber Rocha, e A Hora da Estrela, de Suzana Amaral. Mais de 300 obras oferecem recursos, como legendas descritivas, audiodescrição e tradução em libras. O aplicativo Tela Brasil está disponível para celulares e tablets com sistemas Android e iOS e na versão para computadores no endereço telabrasil.cultura.gov.br. Daniele Popov para A Voz do Brasil.
2: Agências do INSS terão mais de 13 mil vagas de atendimento nesse fim de semana em todas as regiões do país.
1: Os atendimentos serão destinados à realização de perícias médicas e avaliações sociais, etapas obrigatórias para concessão de benefícios.
2: Para ser atendido, o cidadão precisa agendar pelo site ou aplicativo Meu INSS, ou então pelo telefone na central 135.
1: E essas foram as notícias do governo federal.
2: Uma realização da Secretaria de Comunicação Social da Presidência da República.
1: Com produção da empresa Brasil de Comunicação.
2: Fique agora com as notícias do Poder Judiciário e do Congresso Nacional. Boa noite e um bom fim de semana.
1: Boa noite e até segunda-feira.
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6: No Tribunal Constitucional de Portugal, o presidente do STF defende criação de rede de cortes constitucionais em defesa da independência judicial.
7: Para o STJ, é assédio de consumo a visita não solicitada a idosos para oferecer empréstimo consignado.
6: Tribunal Superior do Trabalho apoia a campanha de combate ao tráfico de crianças e adolescentes pela internet.
7: Boa noite, eu sou Marcela Luiz.
6: E eu sou Walter Lima.
7: O presidente do Supremo Tribunal Federal, ministro Edson Fachin, defendeu nesta sexta-feira, em Lisboa, a criação de uma rede de cortes constitucionais da América Latina, do Caribe e da Península Ibérica.
6: A proposta foi apresentada durante uma visita institucional ao Tribunal Constitucional de Portugal, com o objetivo de fortalecer a cooperação entre os tribunais na defesa da democracia, do Estado de Direito e da independência do Judiciário. Marcelo Della Libera.
8: O presidente do Supremo fez um balanço da agenda de sexta-feira em Portugal e destacou os avanços nas relações entre as instituições de justiça dos países de língua portuguesa.
9: Tivemos dois encontros muito produtivos. O primeiro com o Conselho Superior da Magistratura de Portugal, no qual discutimos integrações institucionais muito importantes. O segundo encontro que tivemos foi com o senhor presidente do Tribunal Constitucional Português e nós levamos a ele a nossa preocupação para criar e desenvolver uma rede na comunidade dos países de língua portuguesa de defesa da autonomia e da independência judicial.
8: Durante a agenda, também foi anunciada a primeira edição do curso Justiça 4.0. A formação será realizada em novembro no Supremo Tribunal Federal e reunirá representantes

0: Representantes da comunidade dos países de língua portuguesa.
1: Para o STJ, é assédio de consumo a visita domiciliar de correspondentes bancários a aposentados e pensionistas do INSS sem solicitação para oferecer empréstimos consignados.
2: Essa prática é proibida pelo Código de Defesa do Consumidor. Fátima Uchoa.
3: O Ministério Público do Maranhão ajuizou ação civil pública após denúncias de assédio de consumo em Timbiras. A terceira turma do STJ manteve a decisão da Justiça Maranhense que condenou instituições financeiras a não realizarem visitas à casa de idosos para oferecer empréstimos consignados quando o serviço não tiver sido solicitado. Segundo a ministra relatora Nancy Andrighi, considerando a hipervulnerabilidade do idoso, a visita domiciliar não solicitada reduz drasticamente a margem de reflexão, pressionando a aceitação imediata do serviço.
1: Tribunal Superior do Trabalho apoia campanha de combate ao tráfico de crianças e adolescentes pela internet.
2: Este ano, a iniciativa foca na conscientização sobre os riscos das redes sociais. Marla Lacerda.
4: A campanha O Tráfico de Pessoas é Real quer conscientizar pais, mães, professores e sociedade sobre os perigos que sites e redes sociais oferecem. Um alerta sobre conversas aparentemente inocentes em ambientes virtuais, mas que, na verdade, terminam em aliciamento de vítimas. Mais de 3 milhões por ano. A campanha faz parte do projeto Liberdade no Ar, que desde 2022 conta com o apoio da Justiça do Trabalho na divulgação de vídeos e banners de conscientização.
1: Justiça determina que vereador de Joinville, em Santa Catarina, e outro réu removam vídeos ofensivos publicados em redes sociais.
2: A ação foi apresentada pelo Ministério Público Federal. Vanessa Pereira.
5: Segundo a ação, os vídeos publicados por um vereador de Joinville, em Santa Catarina, e por outro réu, contém mensagens discriminatórias e ofensivas contra moradores de comunidades periféricas, migrantes e beneficiários de programas sociais. Com isso, a Justiça Federal em Florianópolis determinou que os réus removam os conteúdos do ar em até 24 horas e que a empresa Meta retire os links das publicações do ar em até 48 horas, sob pena de multa.
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2: Boa noite.
1: E um bom fim de semana.
2: E até segunda-feira.
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8: Eu sou Humberto Pinheiro e estes são os destaques de hoje do Jornal do Senado, que começa agora. Acordo entre Mercosul e União Europeia é destaque da pauta internacional do Senado. Lei garante crédito a empresas afetadas pela crise no comércio externo. Aprovada pelo Senado, lei garante meia entrada na Copa do Mundo Feminina de 2027. Boa noite. O acordo de livre comércio entre o Mercosul e a União Europeia foi o principal destaque da pauta internacional do Senado no primeiro semestre. Após 26 anos de negociações, os senadores aprovaram o acordo provisório de comércio entre os dois blocos. A medida abre caminho para a formação de uma das maiores áreas de livre comércio do mundo, com um mercado de mais de 700 milhões de consumidores. Mais informações com o repórter Pedro Pincer.
9: O texto prevê redução de tarifas para 91% dos produtos importados pelo Mercosul e 95% dos produtos importados pela União Europeia. O acordo criará uma das maiores áreas de livre comércio do mundo, ligando os dois blocos em um mercado de mais de 700 milhões de pessoas. Entre os pontos positivos estão o aumento das exportações agrícolas, maior acesso a equipamentos e maquinários europeus, atração de investimentos e modernização industrial. A senadora Tereza Cristina, do Progressistas de Mato Grosso do Sul, deu mais detalhes sobre o tratado.
10: E o acordo, ele é muito amplo, ele trata de compras governamentais, investimentos, ele trata do setor financeiro, produtos do agro.

que vão ter acesso ao mercado europeu com alíquotas mais baratas e também o que nós vamos receber de lá. É uma coisa de mão dupla o acordo, não só o que nós exportamos e o que nós vamos importar de lá.

0: corresponde a 90,8% do total do valor atualmente importado. Outros tratados internacionais aprovados dizem respeito à proteção de direitos do consumidor em contratos do Mercosul e projetos de coprodução cinematográfica com a França e com a China.
1: Foi sancionada a lei que cria linhas de crédito para empresas afetadas pelas crises do comércio internacional. A medida prevê até 15 bilhões de reais em financiamentos para exportadores de outros setores da economia. O objetivo é ampliar o acesso ao crédito, preservar a competitividade das empresas brasileiras e reduzir os impactos de instabilidade no mercado externo. Repórter Patrícia Oliveira.
2: A nova lei busca reduzir o impacto do aumento das tarifas sobre produtos brasileiros. Poderão ter acesso ao crédito empresas da indústria, da agropecuária, da pesca, da aquicultura, da mineração e também cooperativas e associações. Os recursos podem ser usados para capital de giro, compra de máquinas e equipamentos e modernização da produção. O presidente da Comissão de Relações Exteriores, senador Nelsinho Trade, do PSD de Mato Grosso do Sul, defende a atuação coordenada das instituições brasileiras.
3: Precisamos entender se os instrumentos criados são suficientes para enfrentar uma situação como essa e, se necessário, discutir aperfeiçoamento, sempre com base em critérios técnicos e na proteção da economia brasileira.
2: O governo prevê que o novo tarifaço vai atingir 18% das exportações brasileiras para os Estados Unidos.
1: A Comissão de Constituição e Justiça aprovou neste ano um pacote de propostas voltadas à eficiência do Poder Judiciário, à modalidade administrativa, à segurança de servidores essenciais e à regulação de direitos civis. Entre as matérias estão o estabelecimento de barreiras contra a sobrecarga processual em tribunais superiores, a tipificação de novos crimes qualificados e o endurecimento das normas contra a lavagem de dinheiro no país. A reportagem é de Bruno Lourenço.
4: A Comissão de Constituição e Justiça votou neste primeiro semestre restrições para o uso de dinheiro em espécie para a compra de imóveis, a autorização para que servidores públicos sejam MEIs e iniciativa que define critérios objetivos para a concessão da assistência judiciária gratuita. Os senadores chancelaram ainda a regulamentação do chamado filtro de relevância para a admissão de recursos especiais direcionados ao Superior Tribunal de Justiça. O relator da matéria, senador Sérgio Moro, do PL do Paraná, enfatizou que o acúmulo de processos nas cortes superiores inviabiliza uma justiça de qualidade.
5: Porque o acesso em demasia aos tribunais superiores, pelo acúmulo de milhares de processos nessas cortes, acaba dificultando a porta de saída. E o cidadão quer ver o final do processo.
4: A CCJ também aprovou no semestre a criminalização do exercício ilegal da medicina veterinária e o projeto que agrava as punições para crimes cometidos contra profissionais das áreas de saúde e de educação no exercício das funções. A comissão estabeleceu ainda regras de custódia compartilhada de animais de estimação em casos de dissolução conjugal, fixou o prazo máximo de 5 anos para regularização e reordenamento de fios aéreos em postes pelas empresas de telefonia e energia e assegurou a equiparação de direitos de agentes indígenas de saúde e de vigilância sanitária aos agentes comunitários.
1: Apesar de reconhecer que o acesso à educação foi ampliado nas últimas décadas, o senador Confúcio Moura, do MDB de Rondônia, lembrou que é preciso garantir permanência dos alunos nas escolas, evitando a evasão e que haja aprendizagem efetiva. Para que isso ocorra, argumentou, é necessário valorizar os professores. Confúcio Moura também destacou que a melhoria da educação depende da continuidade das políticas públicas relacionadas ao setor e da redução das desigualdades entre as regiões do país.
6: Já não se trata apenas de garantir acesso, temos que garantir a permanência do aluno na sala de aula, a aprendizagem efetiva do aluno, a formação que prepare o cidadão para a vida. É aí que está o segredo, o nó da questão.
1: A FIFA começou a receber o cadastro de interessados em comprar ingressos para a Copa do Mundo Feminina de 2027, que será realizada no Brasil. Lei aprovada pelo Congresso Nacional garante o direito à meia entrada para estudantes, idosos, jovens de baixa renda e pessoas com deficiência. O benefício vale para todos os jogos disputados no país e busca ampliar o acesso do público ao maior torneio do futebol feminino. Mais detalhes

0: com Rodrigo Rezende.
1: O cadastro para receber informações sobre a compra dos ingressos para a Copa do Mundo Feminina de 2027 já começou. As informações estão no site FIFA.com. A lei com as regras para a Copa de 2027, aprovada pelo Congresso, garante uma carga de ingressos com preços pela metade para estudantes, pessoas com mais de 60 anos e jovens de baixa renda com até 29 anos cadastrados no CadÚnico. O senador Romário, do PL do Rio de Janeiro, destaca que o evento de 2027 terá um legado importante e se aproveitará da estrutura construída para a Copa de 2014.
2: Estamos falando de jovens e crianças que certamente irão se inspirar com as atletas e com a festa nos estádios. Estamos falando também do turismo e dos recursos da economia que serão gerados.
1: 8 cidades brasileiras serão sedes da Copa do Mundo em 2027. São elas: Rio de Janeiro, São Paulo, Belo Horizonte, Recife, Fortaleza, Salvador, Brasília e Porto Alegre.
0: Com trabalhos técnicos de João Lira, o Jornal do Senado fica por aqui. Acompanhe agora as notícias do Tribunal de Contas da União e da Câmara dos Deputados. Boa noite e um bom fim de semana.
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4: O Tribunal de Contas da União avaliou a política que busca garantir o acesso da população aos serviços postais em todo o país. O objetivo é assegurar que cartas e encomendas continuem chegando a todos os brasileiros, inclusive em regiões mais distantes. A auditoria apontou que os serviços postais continuam sendo essenciais, principalmente para moradores de áreas rurais e locais de difícil acesso. Nessas regiões, eles também garantem o acesso da população a documentos, medicamentos e outros serviços importantes. O TCU identificou desafios como dificuldades de financiamento, falhas no acompanhamento da qualidade dos serviços e necessidade de melhorar o planejamento. Por isso, o tribunal recomendou medidas para fortalecer a gestão, aumentar a transparência e garantir a continuidade dos serviços em todo o Brasil. Saiba mais em tcu.gov.br.
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5: Câmara aprova atendimento permanente para mulheres vítimas de violência.
6: Comissão limita a autoria de obra artística com uso de inteligência artificial.
5: Projeto prevê medidas para enfrentar os impactos climáticos nas escolas.
6: Plenário pode votar medida que impede fim repentino de jogos eletrônicos.
5: Boa noite. Já pode entrar na pauta de votações do plenário projeto que obriga empresas de jogos eletrônicos a avisarem antes de retirarem o produto do mercado. O repórter Antônio Vital tem os detalhes da proposta.
7: Daí o regime de urgência pode ser votado no plenário da Câmara, projeto que pretende acabar com um dos principais motivos de queixas de jogadores de videogames, que é a retirada do produto do ar pela empresa desenvolvedora sem que haja um aviso prévio ou até mesmo a chance de manter o game em um servidor próprio, disponível para quem quiser. Hoje, diversos videogames vendidos no mercado, na verdade, não passam de uma licença que dá direito aos compradores a acessarem o conteúdo online, sem que o jogo possa ser baixado no computador. Isso significa que, quando a empresa decide retirar o produto do mercado, os jogadores que pagaram pela licença ficam sem acesso ao game. O projeto que ganhou o regime de urgência foi apresentado pela deputada Jandira Fegali, do PCdoB do Rio de Janeiro, e prevê obrigações para as empresas desenvolvedoras dos jogos. Obriga, por exemplo, que os consumidores sejam avisados com antecedência de 180 dias antes da retirada do produto e determina que os jogos fiquem disponíveis por pelo menos 2 anos antes de serem descontinuados. Os jogadores terão ainda o direito de serem informados se estão comprando um jogo que pode ser baixado no computador ou apenas uma licença para acesso online ao produto. Nesse caso, o fornecedor do jogo terá ainda que disponibilizar uma versão alternativa do jogo sem custos extras ou devolver o dinheiro pago, corrigido, quantia proporcional ao tempo de uso do produto. Segundo a autora do projeto, Jandira Fegali, as medidas foram sugeridas por comunidades de jogadores e complementam as regras do marco legal da indústria de jogos eletrônicos, uma lei aprovada em 2024. Além das obrigações das empresas, a proposta cria um fundo para preservação e fomento dos jogos eletrônicos. Os recursos serão destinados à preservação, catalogação, restauração e disponibilização pública dos jogos nacionais considerados relevantes, o que será feito em parceria com o Instituto do Patrimônio Histórico e Artístico Nacional, o IFAM. O regime de urgência foi aprovado de maneira simbólica pelo plenário. O deputado Kim Kataguiri, do Missão de São Paulo, defendeu as medidas previstas para evitar que o consumidor compre uma licença achando que está adquirindo

0: querendo um jogo, mas ele criticou a criação do fundo.
1: Os jogadores não estão pedindo a criação de um fundo público, os jogadores não estão pedindo que o IFAM faça qualquer regulamentação. A demanda é simplesmente corrigir uma falha de mercado, assimetria de informação. A empresa sabe quando vai encerrar o servidor, a empresa sabe até onde vai manter as suas atividades, mas não esclarece isso para o consumidor. A empresa sabe que não está vendendo o jogo, a empresa sabe que está vendendo licença, mas não deixa isso claro para o consumidor.
0: O projeto proíbe a venda de qualquer jogo eletrônico que não possa ser utilizado pelo consumidor de forma independente após o encerramento do serviço, com exceção daqueles oferecidos por meio de assinatura, e desde que isso esteja claro no contrato. A punição para a empresa que não obedecer às regras é multa que pode ser de 1% do faturamento bruto ou R$500 mil. Com o regime de urgência, o projeto pode ser votado a qualquer momento no plenário da Câmara, sem passar pela análise das comissões permanentes da Casa. Rádio Câmara, de Brasília, Antônio Vital.
2: Previdência.
3: Sérgio Brito, do PSD da Bahia, pede urgência na votação do projeto que regulamenta a aposentadoria especial dos agentes comunitários de saúde e dos agentes de combate às endemias. Ele lembra que a medida beneficia mais de 400 mil profissionais e reconhece o trabalho realizado para melhorar a atenção básica.
4: Esses profissionais estão todos os dias nas ruas, enfrentando sol, chuva, doenças e situações de risco para cuidar da saúde da nossa população. Eles são a porta de entrada do SUS e merecem reconhecimento. O projeto garante uma aposentadoria mais justa, aos 52 anos de idade para os homens e 50 anos para as mulheres, com pelo menos 20 anos de efetivo exercício na função, além de assegurar integralidade e paridade nos benefícios.
2: Sérgio Brito lembra ainda que o texto estabelece regras para os servidores que exerceram parte da carreira em outras atividades. Para ele, a proposta representa um ato de justiça e fortalece o SUS ao valorizar os profissionais responsáveis pela prevenção de doenças e pelo cuidado das famílias.
5: Agricultura.
3: O governo federal editou uma medida provisória como parte do acordo com o Congresso e o setor agropecuário para buscar soluções para a dívida agrícola. A repórter Silvia Munhato traz mais informações sobre o texto enviado pelo Executivo.
6: A Câmara analisa a medida provisória que autoriza a criação de linhas de crédito rural para recomposição de dívidas de produtores rurais e cooperativas afetados por eventos climáticos adversos ou pela redução nos preços de comercialização de seus produtos. O texto é fruto de um acordo entre o governo, representantes do setor e parlamentares, anunciado pelo presidente da Câmara dos Deputados, Hugo Mota. O deputado Alceu Moreira, do MDB do Rio Grande do Sul, da Frente Parlamentar da Agropecuária, disse que o setor teve que ceder nas suas reivindicações, mas que o acordo foi bom, porque sinalizou para a criação de um fundo garantidor que poderá reduzir custos de forma mais permanente.
7: Porque o fundo garantidor reduz o risco de quem financia. Se nós tivermos outro problema climático, o fundo garantidor vai conseguir indenizar as lavouras pela perda, o que significa dizer que o seguro agrícola de Vila logo depois será muito mais barato, porque ele terá menos risco de indenização pela incidência do prejuízo.
6: Segundo o governo, a medida provisória deverá permitir a renegociação de mais de 100 bilhões de reais em dívidas, com um impacto anual nas contas públicas inferior a 4 bilhões de reais. Para ter acesso aos benefícios, produtores rurais e cooperativas devem ter registrado entre 2019 e 2025 perdas em duas ou mais safras, que resultaram na redução de, no mínimo, 30% da renda bruta esperada. Os encargos financeiros ficarão entre 6% ao ano e 12% ao ano, dependendo do porte do produtor. O prazo de reembolso será de até 8 anos, com carência de 2 anos para o pagamento da primeira parcela do principal. A medida provisória ainda permite que os bancos prorroguem por até 30 dias o vencimento das operações de crédito de produtores que estavam adimplentes até o dia 14 de julho. Da Rádio Câmara de Brasília, Silvia Munhato.
5: Desenvolvimento Regional.
2: projeto de Hildo Rocha, do MDB do Maranhão, obriga os estados e a União a informarem as câmaras de vereadores sobre a execução de obras e serviços nos municípios. Ele explica que a ideia é ampliar a transparência e permitir que os vereadores acompanhem investimentos feitos com recursos públicos.
5: O governo federal, eles têm executado obras diretamente nos estados.

0: e nos municípios. E os estados também. Tem estado que até reforma de praça fazem. Entretanto, os vereadores, eles não têm acesso a essas informações. A União chega lá, o governo federal, através de algum órgão do governo federal, executa a obra e o vereador fica sem saber o que é que está acontecendo ali. Da mesma forma, o governo do estado chega no município, executa a obra e faz o serviço. E os vereadores ficam sem saber.
1: Pelo texto, devem ser repassadas informações como valor da obra, fonte dos recursos, prazos e identificação do órgão executor ou da empresa contratada. Hildo Rocha acrescenta que a medida prevê punição para quem deixar de comunicar as ações ao Legislativo Municipal.
2: Educação. Avança na Câmara projeto que prevê medidas para enfrentar os impactos climáticos nas escolas. A repórter Júlia Lopes traz mais informações sobre a proposta.
3: A Comissão de Educação da Câmara dos Deputados aprovou um projeto que estabelece diretrizes para reduzir os efeitos das mudanças climáticas no ambiente escolar, como ondas de calor e chuvas intensas. A proposta prevê ações de adaptação e educação ambiental nas unidades de ensino, além de medidas para garantir conforto térmico em salas de aulas e áreas comuns. Para a autora do projeto, deputada Sâmia Bonfim, do PSOL de São Paulo, adaptar as estruturas das escolas às mudanças climáticas é fundamental.
4: As escolas elas precisam estar adaptadas para que o direito à educação seja assegurado, para que os alunos possam aprender e para que os trabalhadores da educação possam trabalhar, porque senão é inviável, é impossível. E aí o projeto propõe iniciativas e diretrizes para que haja mudança da estrutura, da arquitetura, instalação de ar-condicionados, ventiladores, arborização, ou seja, é uma meta mesmo, uma construção de escolas em que a infraestrutura considere as questões climáticas também.
3: No texto proposto pela relatora, deputada Silvia Cristina, do PP de Rondônia, haverá mudanças na Lei de Diretrizes e Bases da Educação para garantir que seja de responsabilidade do poder público realizar instalações escolares adequadas ao clima de acordo com cada região. Segundo a relatora, não é necessário alterar a regra sobre o uso de recursos da educação. Ela explicou que os investimentos para a adaptação das escolas já podem ser feitos com base na legislação atual. Dados do Censo Escolar de 2023 mostram que apenas 3 em cada 10 salas de aula da rede pública têm climatização. Isso significa que cerca de 70% ainda não contam com esse tipo de estrutura. Na rede privada, o índice de salas climatizadas chega a 47%. Ainda segundo o levantamento, cerca de 7.500 escolas não têm acesso à água potável e mais de 3.200 não contam com nenhuma fonte de água. Da Rádio Câmara de Brasília, Júlia Lopes.
1: O projeto que propõe medidas para a redução dos efeitos climáticos nas escolas ainda será analisado pelas comissões de Desenvolvimento Urbano, Finanças e Tributação e Constituição e Justiça.
2: Saúde. A Câmara aprovou e já encaminhou ao Senado o projeto de Jorge Sola, do PT da Bahia, que permite a dispensa de licitação para aquisição pelo SUS de medicamentos da empresa brasileira de hemoderivados e biotecnologia, a Hemobras.
1: O deputado explica que a medida agiliza o acesso aos produtos
2: e biotecnologia, a Hemobras.
1: O deputado explica que a medida agiliza o acesso aos produtos, reduz entraves administrativos e fortalece
2: e biotecnologia. A Hemobras.
1: O deputado explica que a medida agiliza o acesso aos produtos, reduz entraves administrativos e fortalece
2: e biotecnologia a Hemobras.
1: O deputado explica que a medida agiliza o acesso aos produtos, reduz entraves administrativos e fortalece
2: e biotecnologia a Hemobras.
1: O deputado explica que a medida agiliza o acesso aos produtos, reduz entraves administrativos e fortalece
2: e biotecnologia a Hemobras.
1: O deputado explica que a medida agiliza o acesso aos produtos, reduz entraves administrativos e fortalece a produção nacional. Jorge Sola acrescenta que a proposta garante o abastecimento do SUS.
5: Só poderá ser atribuída a um indivíduo humano, independentemente do nível de autonomia da tecnologia utilizada. O relator da proposta na comissão, o deputado Davi Soares, do Podemos de São Paulo, destacou que o uso de inteligência artificial deve ser equiparado a outras ferramentas usadas no processo criativo, como, por exemplo, pincéis e tintas utilizados por um artista plástico.
6: O uso das ferramentas de IA não pode ser considerado de forma diferente do emprego de qualquer outra ferramenta

0: utilizado para a criação de obras, sejam elas físicas, analógicas ou digitais.
1: Segundo o projeto, a inteligência artificial pode ser usada como instrumento, mas não pode ser considerada autora de uma obra. Por exemplo, um escritor que utiliza um programa de IA para ajudar na elaboração de um texto continua sendo autor. Já conteúdos gerados automaticamente, sem participação criativa humana relevante, não terão autoria reconhecida. Na justificativa da proposta, o autor esclarece que a criação intelectual é um ato profundamente humano, que reflete a individualidade, a personalidade e a criatividade do autor, atributos que sistemas de IA, por mais avançados que sejam, não possuem. O relator, o deputado Davi Soares, ressaltou que a medida pretende proteger os criadores e evitar impactos no mercado cultural, como a produção em massa de conteúdos automatizados e a concentração no setor devido ao rápido avanço tecnológico.
0: Entretanto, a velocidade da evolução desses sistemas, a massificação do uso, exige uma resposta legislativa mais rápida, sob pena de estar sendo criada uma insegurança no ambiente de trabalho de artistas para os negócios de editores.
1: Agora, o projeto que assegura a humanos os direitos autorais de obras produzidas com o uso de inteligência artificial segue para análise na Comissão de Cultura. Da Rádio Câmara de Brasília, Sofia Peçanha.
2: Justiça.
3: Paulo Soares, do Podemos de São Paulo, apresentou o projeto de lei que cria o crime de corrupção sistêmica na legislação brasileira. O texto prevê punições para agentes públicos envolvidos em esquemas ilegais de desvio de recursos do contribuinte.
4: É fundamental que a gente possa penalizar, criminalizar o que eu chamo de corrupção sistêmica, ou seja, incluir no Código Penal um dispositivo que possa colocar na cadeia para valer, desde o político, aquele com o mandato, até o seu assessor, que tenha participado de alguma maneira dos esquemas de corrupção. Ou seja, é o interlocutor que foi chamar um prefeito, um vereador, uma empresa terceirizada para fazer parte da esquema. Todos os agentes envolvidos nos esquemas de corrupção precisam ser penalizados e com cadeia. Inclusive, prevê penas pesadas, mais de 20 anos de prisão, no caso, por exemplo, de políticos com mandato.
5: Paulo Soares explica que o projeto amplia a responsabilização de todos os envolvidos em esquemas de corrupção e prevê penas mais rigorosas para esses crimes. Ele afirma que a proposta fortalece o combate à corrupção e aumenta a transparência na administração pública.
2: Segurança Pública.
3: A Câmara aprovou a oferta de canais de atendimento permanentes para mulheres vítimas de violência. A repórter Paula Bittar acompanhou a votação.
6: A Comissão de Constituição e Justiça da Câmara aprovou um projeto que determina a oferta permanente e gratuita de canais telefônicos e virtuais de atendimento para mulheres em situação de violência doméstica e familiar. O texto aprovado prevê que esses canais funcionem 24 horas por dia, todos os dias da semana, com profissionais capacitados para receber notícias de infrações penais, orientar as vítimas e encaminhá-las à rede de apoio. A proposta também estabelece que deverão ser elaborados relatórios mensais a partir dos dados coletados para subsidiar políticas públicas. A relatora do projeto na comissão, deputada Lídice da Mata, do PSB da Bahia, comentou a importância de reforçar a legislação de combate à violência contra mulheres.
7: Muitas vezes o primeiro pedido de ajuda acontece por telefone ou pela internet. Garantir que esses canais funcionem 24 horas por dia, todos os dias, de forma ininterrupta, faz com que a garantia, a proteção à mulher, ela possa ser efetiva. Que esses profissionais que funcionam nesses serviços sejam profissionais capacitados, significa ampliar o acesso à proteção e salvar vidas. Fortalecer a Lei Maria da Penha é reafirmar que o Estado não pode tolerar nenhuma forma de violência contra a mulher.
6: A proposta que determina a oferta permanente e gratuita de canais telefônicos e virtuais de atendimento para mulheres em situação de violência doméstica e familiar já pode seguir para o Senado, a menos que haja recurso para análise pelo plenário da Câmara. Da Rádio Câmara de Brasília, Paula Bittar.
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1: Eymond, do PT do Rio de Janeiro, apresentou projeto que obriga síndicos de condomínios a comunicar às autoridades casos de suspeita de violência contra mulheres, crianças, idosos e animais. O objetivo é ampliar o enfrentamento da violência nos espaços residenciais.
2: Nos condomínios, muitas vezes, a gente tem aquela expressão: em briga de marido e mulher, ninguém mete a colher. A gente se posiciona sim. Então, esse nosso projeto diz que, em caso de suspeita de violência contra mulheres nos condomínios, contra pessoas idosas nos condomínios, contra crianças nos condomínios e também violência contra animais, portanto, a violência pet, os síndicos desses condomínios, eles têm a obrigação de se reportar às autoridades para que as investigações sejam feitas para a gente barrar esta violência.
3: Raymond argumenta que o projeto não transforma o síndico em agente policial, mas atribui a ele a responsabilidade de proteger os condôminos. Para o deputado, a medida facilita a atuação de órgãos de proteção, como conselhos tutelares, delegacias especializadas e serviços de assistência social.
1: Termina agora o jornal Câmara dos Deputados, produzido pela Rádio Câmara, com trabalhos técnicos de Everson Onani e apresentação de Luciana Vieira e José Carlos Andrade. Uma ótima noite para você.
3: A Voz do Brasil está de volta na segunda-feira. Uma boa noite e um bom fim de semana.
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1: Olá, apaixonados por pets. Quais os cuidados que devo ter com o meu cachorro no verão? É comum perceber nos cães, durante os dias mais quentes, uma diminuição do apetite e o aumento da ingestão de água. Alguns ficam mais preguiçosos e buscam as áreas mais frescas e ventiladas para deitar. Alguns cuidados simples podem ajudar os peludos no verão. Passeie em horários mais frescos. Verifique a temperatura do asfalto antes de andar com o cachorro. Ofereça mais água. Se ele gostar, pode até colocar pedras de gelo para deixar a água mais fresca. Procure praças e parques arborizados e com a grama para passear. Não deixe o cachorro em locais que segurem calor, como carro, quartos fechados ou caixas de transporte. Proteja seu cachorro contra pulgas, carrapatos e mosquitos. Todos esses cuidados devem ser redobrados para filhotes, idosos e cães com focinho curto. Eles sofrem ainda mais no calor e podem desidratar mais rápido. Até a próxima dica!
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1: Compadre, essas crianças de hoje são engraçadinhas demais, né?
2: Ah, eu também acho engraçado.
1: Ó, tem uma sobrinha minha, rapaz, pequenininha, danadinha. Sim. Chegou pra mãe dela e falou, mãe, ué, mas que buchão é esse da senhora? Ele falou assim, uai, minha filha, esse aqui é seu irmãozinho que tá aqui dentro. É. A senhora gosta dele? Mamãe, gosta. Adoro. Então por que você já comeu ele?
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